0: Com base nessas informações, foi montada a Operação Última Chamada, com foco nos comerciantes que estavam vendendo esses aparelhos.
1: Pelo menos 200 estabelecimentos comerciais localizados em 15 estados foram alvo da segunda fase da Operação Última Chamada, voltada ao enfrentamento de irregularidades relacionadas à venda de aparelhos celulares. O ministro da Justiça e Segurança Pública, Wellington César Lima e Silva, destacou que a operação pretende quebrar a cadeia que envolve o roubo e o furto de celulares.
2: A única forma de combatermos o crime organizado, bem como outras modalidades de criminalidade comum, é exatamente através dessa atuação integrada de todos os órgãos.
1: Como resultado da ação desta quinta-feira, 50 inquéritos policiais foram instaurados. Também foram realizadas prisões em flagrante e 635 aparelhos celulares foram recuperados. Cerca de 280 policiais participaram diretamente da operação nos 15 estados. O secretário nacional da Receita Federal, Robson Barreirinhas, alertou que os consumidores devem consultar o e-mail do aparelho sempre que for comprar um aparelho celular por meio do site ou do aplicativo Celular Seguro. O e-mail é o número de identificação único e global, que funciona como o CPF de um telefone celular. Segundo Barreirinhas, essa consulta deve ser efetuada mesmo no caso da compra de celulares novos.
2: Esse cuidado tem que ser feito também na aquisição de celulares novos em lojas não tão conhecidas, porque em uma das ações aqui nós encontramos caixas de celular novo, caixa vazia. Para que serve isso? Muitas vezes para esquentar o celular roubado. Às vezes, mesmo com aparência de novo, é importante que o cidadão, quando não seja de uma loja conhecida, verifique o e-mail para ver se aquilo lá não é produto de roubo.
1: Já a recomendação para os cidadãos que tiveram o celular roubado é que indiquem os dados do aparelho na plataforma Celular Seguro. Na internet, o site Celular Seguro pode ser acessado pela conta gov.br. Já o aplicativo está disponível para baixar de graça nas lojas de aplicativo para celulares. Reportagem Luana Karen.
0: E as Forças Integradas de Combate ao Crime Organizado, as FICOS, divulgaram os resultados da Operação Força Integrada 4, de combate ao tráfico de drogas e de armas, à lavagem de dinheiro e a organizações criminosas violentas.
3: Foram cumpridos em 20 estados 173 mandados de busca e apreensão, além de 137 prisões.
0: Também foram apreendidos 18 veículos avaliados em R$1,5 milhão, além de 7 armas de fogo, 49 munições, 11 quilos de cocaína e 90 quilos de maconha. Os bens bloqueados somam R$510 milhões.
3: As FICOS estão presentes em todo o país, com 41 unidades que promovem o compartilhamento de informações de inteligência e atuação integrada.
0: Uma oportunidade para empresas privadas ou públicas que estão com pendências na Receita Federal.
3: Até o dia 10 de novembro, elas poderão ajustar os pagamentos de PIS/PASEP e COFINS sem a incidência de juros de ofício.
4: A regularização é destinada a empresas privadas, órgãos públicos e entidades sem fins lucrativos, que pagam PIS/PASEP e COFINS. A iniciativa faz parte da ação de regularização de créditos da Receita Federal e busca o ajustamento espontâneo das obrigações tributárias. De acordo com a Receita, existem inconsistências que somam R$1,3 bilhão. Os avisos para regularização foram enviados pelos Correios e para a Caixa Postal do Contribuinte no portal ECAC, o Centro Virtual de Atendimento. Para fazer a regularização, não é preciso comparecer às unidades da Receita, nem enviar comprovação das retificações. O prazo para que esses contribuintes façam os pagamentos sem a incidência de juros de ofício vai até o dia 10 de novembro. Após essa data, a Receita Federal vai realizar novas verificações e os contribuintes que não efetuarem os pagamentos serão fiscalizados. Na última edição dessa ação, foram regularizados R$900 milhões. Thaísa Vitória para a Voz do Brasil.
0: Há um ano, o Brasil dava um passo importante para garantir os direitos das crianças e adolescentes. Era sancionado o ECA Digital.
3: Inspirado no Estatuto da Criança e do Adolescente de 1990, que foi um marco para a proteção dos pequenos, O ECA Digital trata das obrigações das plataformas com a segurança.

0: segurança deles, também no ambiente virtual.
1: Mais cedo, eu conversei com o diretor da Agência Nacional de Proteção de Dados e a Gemiola sobre os avanços desse novo marco legal e as mudanças que estão sendo implementadas para uma navegação mais saudável nas mídias digitais. Acompanhe. Diretor, bem-vindo à Voz do Brasil para a gente falar desse marco que é a criação do ECA Digital, né? O que, que o senhor destaca como principais avanços trazidos por essa legislação ao longo desse período?
2: Acho que tem uma mensagem central dessa legislação para as plataformas digitais, que é que a partir de agora elas têm um dever de atuar preventivamente para evitar que danos e riscos para crianças e adolescentes sejam consumados, para que eles aconteçam nas plataformas digitais. Então, é um dever de agir de maneira preventiva e proativa. As plataformas têm que, desde a concepção do produto que oferecem para crianças e adolescentes, e durante toda a operação desse produto, tem que tomar conta, né, tem que tomar medidas para que esse produto seja muito seguro para crianças e adolescentes. Isso se concretiza em uma série de obrigações que essa legislação cria para as plataformas digitais no Brasil. Então, por exemplo, as plataformas com o ECA Digital passam a ter um dever de adotar medidas que evitem que crianças e adolescentes sejam expostas a conteúdos ou práticas que podem colocar em risco a sua integridade física, como práticas conhecidas de incentivo ao suicídio ou automutilação. Uma outra obrigação muito concreta que o ECA Digital traz é o dever das plataformas digitais de prevenirem que o uso da plataforma ou do serviço digital seja compulsivo, excessivo por crianças e adolescentes. Então, há um dever aqui de mudar, né, incentivos que as plataformas às vezes fazem para um uso para as crianças e adolescentes ficarem conectadas excessivamente, né, de maneira, ou seja, são medidas para evitar o vício nas plataformas digitais. Um outro exemplo são obrigações das plataformas garantirem que crianças e adolescentes tenham contato apenas com conteúdos que sejam adequados à sua idade. E para mencionar um último exemplo aqui de uma obrigação das plataformas digitais criadas pelo ECA Digital, está a obrigação de que as plataformas ofereçam mecanismos de supervisão parental. O que significa isso? Ferramentas para que os pais, as mães, os responsáveis por crianças e adolescentes consigam acompanhar o uso das redes sociais e das plataformas em geral por crianças e adolescentes e fazer escolhas para que esse uso seja o mais seguro para essa criança e para esse adolescente. Então, por exemplo, limitar, né, ferramentas que permitam ao pai ou à mãe limitar o contato da criança ou do adolescente com estranhos, ferramentas que permitam limitar o tempo de uso e assim por diante.
1: Grande parte dessas obrigações está ancorada na questão da aferição da idade, né? Para que essas políticas sejam implementadas, é preciso fazer a aferição da idade. E está correndo o prazo para as plataformas se adequarem a isso. O que elas precisam fazer até o início do ano que vem?
2: Para cumprir uma obrigação que eu mencionei aqui, de garantir que crianças e adolescentes tenham contatos com conteúdos que são adequados à sua idade, a plataforma precisa saber se o usuário é ou não uma criança ou um adolescente. Então precisa aferir a idade deste usuário. E o ECA Digital dá uma mensagem muito clara, principalmente para aqueles conteúdos, produtos e serviços que são considerados proibidos para crianças e adolescentes do ponto de vista da lei brasileira. Então, o álcool, o tabaco, as bets, né, os serviços de aposta, os conteúdos pornográficos, isso é considerado pela lei brasileira proibido para menores de 18 anos. Então, o que o ECA Digital, nesse caso, faz é proibir aquela autodeclaração. Então, o ECA Digital diz, ó, não funciona mais simplesmente ter aquela mensagenzinha de dizer eu tenho mais de 18 anos e poder acessar. Tem que ter um mecanismo que funcione de maneira adequada e efetiva. O que a NPD fez quando o ECA Digital entrou em vigor em março desse ano foi estabelecer um cronograma para que as plataformas consigam se adequar a essa obrigação, porque ela é uma obrigação também tecnicamente complexa, né? Então a NPD já em março desse ano publicou uma série de orientações para as empresas dizendo o que a gente espera desses mecanismos que vão ser adotados, que vocês devem adotar para aferir idade, é que eles tenham algumas características, que eles sejam confiáveis, como diz a lei brasileira. O que significa isso? Eles têm que ter acurácia, ou seja, eles têm que acertar a idade do usuário, né? Então, eles têm que ter alguma confiabilidade de que eles vão analisar de maneira adequada qual é a idade daquele usuário. Outra característica que a NPD diz que é importante é eles têm que ter robustez. O que significa isso? Não pode ser fácil fraudar esse mecanismo, senão ele não vai ser efetivo. Então, a gente viu alguns, né, sair na imprensa antes mesmo do ECA Digital entrar em vigor, exemplos de crianças ou adolescentes que simplesmente, por exemplo, no mecanismo de aferição de idade que faz o reconhecimento facial, pintam uma barba para se passar por uma pessoa adulta. Se o mecanismo de aferição de idade não consegue identificar que

0: uma fraude, isso é um mecanismo que ele não é confiável. E tem que ser mecanismo também, outra característica importante, que respeitem a privacidade, que protejam os dados dos usuários. Então, a NPD começou orientando as plataformas sobre de que maneira elas devem adotar esses mecanismos. E o que a gente está fazendo desde março, agora, é detalhar esses requisitos técnicos para que as plataformas saibam exatamente o que que a NPD, que é o órgão regulador responsável por fiscalizar essa obrigação, espera das plataformas. E a NPD também já começou a fiscalizar. Então, a gente já começou uma fiscalização, que a gente chama de monitoramento, que é para saber em que medida as empresas estão se adequando a essas obrigações. Quando o detalhamento técnico do que a NPD espera em relação a essa obrigação de aferição de idade estiver pronto, e a gente espera que isso aconteça nas próximas semanas, a NPD vai entrar numa nova fase, que é uma fase de fiscalização, aí eu diria a todo vapor. Que daí todo mundo sabe o que que se espera, todas as plataformas sabem o que que se espera dos mecanismos de aferição de idade, e aí a NPD vai começar a cobrar integralmente o cumprimento dessa obrigação. A gente já está monitorando, ou seja, já estamos acompanhando quem está adotando e estamos em diálogo com quem ainda não adotou e tem que adotar esse mecanismo de verificação de idade para entender como é que essas empresas estão planejando cumprir a lei, já que conforme o cronograma que a NPD divulgou, a partir de janeiro do ano que vem haverá uma cobrança muito intensa de que esses mecanismos estejam plenamente em funcionamento no nosso país.
1: E tem um outro prazo vencendo hoje também, que é o dos relatórios de transparência que eles têm que apresentar, né? Quais são as informações que têm que estar nesses relatórios?
0: Perfeito. Esses relatórios de transparência são algo também muito importante, uma obrigação nova que o ECA Digital trouxe para as plataformas. E é uma obrigação muito relevante, eu diria, porque é a maneira pela qual o ECA Digital obriga as empresas a prestarem contas de como é que elas estão atuando para cumprir todas essas obrigações do ECA Digital. E hoje, como você muito bem ressalta, é o prazo que a NPD determinou para as empresas fazerem a publicação, pela primeira vez no Brasil, desse relatório de transparência. Quem é que tem que publicar esse relatório de transparência de acordo com a lei? Todas as empresas ou plataformas que tenham pelo menos 1 milhão de usuários, que sejam crianças e adolescentes. E tem a obrigação de publicar um relatório de transparência nos seus próprios sites, em português, para que todos os usuários no Brasil consigam compreender, contendo informações como quais são os canais de denúncia disponíveis dentro dessa plataforma para receber denúncias e como é que essa plataforma processa eventuais denúncias, né, de violações que estejam acontecendo dentro da plataforma. Outra informação que precisa conter esse relatório de transparência. As empresas vão ter que mostrar dados sobre quantas denúncias recebem, como é que processam, né, essas denúncias, como é que moderam conteúdos, como é que fazem a moderação de contas, né, se decidem, por exemplo, bloquear determinados usuários por desrespeito às regras da plataforma ou às regras do ECA Digital, como é que isso funciona. E um terceiro conjunto de informações também muito importante que deve constar nesse relatório de transparência diz respeito à avaliação de impacto das plataformas sobre os seus próprios serviços, ou seja, as plataformas vão ter que publicar ou publicizar quais são os principais riscos que identificam nos seus produtos e serviços para crianças e adolescentes. Então, é um conjunto de informações muito importante para que a sociedade brasileira como um todo consiga acompanhar de que maneira as plataformas estão se adequando e cumprindo essas obrigações criadas pelo ECA Digital no Brasil.
1: Muito bem, nós conversamos com o Iagê Miola, diretor da Agência Nacional de Proteção de Dados. Muito obrigada, diretor, pela sua entrevista à Voz do Brasil.
0: Obrigado.
2: Empresas de transporte que pagarem abaixo do peso mínimo do frete agora correm o risco de serem punidas.
1: A Agência Nacional de Transportes Terrestres, a ANTT, vai suspender o registro das transportadoras que descumprirem de forma recorrente o valor do frete.
3: A Agência Nacional de Transportes Terrestres, a ANTT, iniciou os procedimentos para suspender cautelarmente empresas que descumprem de forma reiterada o piso mínimo do frete rodoviário. A suspensão do Registro Nacional de Transportadores Rodoviários de Cargas, o RNTRC, vai ser publicada no Diário Oficial da União e terá efeito 72 horas depois. O prazo pode variar de 5 a 30 dias para empresas que acumularem mais de 4 autuações em datas diferentes, no período de 6 meses, quando houver risco de continuidade das irregularidades. A fiscalização foi reforçada por novas regras que ampliaram o controle das operações de transporte. A repetição das infrações também pode levar ao cancelamento do RNTRC por até 2 anos e à multa de até R$ 1 milhão. As medidas não se aplicam ao transportador autônomo de cargas que atua exclusivamente como contratado. Claudimário Carvalho.

0: Filho para a Voz do Brasil.
1: A Semana Nacional de Trânsito começa amanhã, 18 de setembro.
2: O tema é Desacelere, seu bem maior é a vida.
1: Este ano foi feito um debate de como colocar a ciência a serviço da vida no trânsito.
2: O objetivo é traçar novas estratégias para diminuir os acidentes de trânsito no país.
3: Os acidentes de trânsito causam cerca de 1.200.000 mortes por ano no mundo, segundo a Organização Mundial da Saúde. E o Brasil ocupa o segundo lugar no número de óbitos por esses sinistros. Durante a abertura da Semana Nacional de Trânsito, especialistas em trânsito e segurança viária nacionais e internacionais discutiram pela primeira vez como colocar a ciência a serviço da vida no trânsito. Os técnicos vão usar como ponto de partida dados do Centro Nacional de Estudos de Sinistros de Trânsito na investigação preventiva de acidentes graves. Criado em maio, o Sinest é inspirado no modelo do CENIPA, que investiga acidentes aeronáuticos. Para o ministro dos Transportes, Jorge Santoro, o objetivo é transformar conhecimento científico em prevenção.
4: O CENIPA é referência não só no Brasil, mas no mundo inteiro, e a gente foi beber dessa experiência para a gente poder avançar num novo ciclo de estudos em que a gente consiga produzir materiais fundamentais para a gente avaliar o que precisa ser feito para a gente poder ter uma agenda de correção. O trabalho nosso aqui é identificar as causas, buscar novos caminhos para resolver esses problemas e para a gente evitar novos acidentes.
3: A ideia é abrir um espaço de diálogo, cooperação e construção conjunta para aproximar experiências internacionais da realidade brasileira. Para o secretário nacional de trânsito, Adroaldo Catão, com o Centro Nacional de Estudos de Sinistros de Trânsito, o Brasil inaugura um novo modelo de gestão de trânsito.
5: O debate tem que se dar sobre os dados e até que ponto aqueles dados podem ou não levar a iniciativas A, B, C e analisar as consequências, analisar os resultados. Isso é muito importante.
3: A Semana Nacional de Trânsito 2026 vai de 18 a 25 de setembro, período em que o país amplia a mobilização e a reflexão sobre a segurança viária e sobre a responsabilidade que cada um tem na construção de um trânsito mais seguro. O tema das ações de 2026 é Desacelere, seu bem maior é a vida. Reportagem Cleide Lopes.
1: Bom, como nós ouvimos aí na matéria da Cleide Lopes, o conhecimento científico pode contribuir em diversas áreas da nossa vida. É disso que a gente trata no quadro Ciência na Prática.
2: E hoje o assunto é sobre um inseto fundamental para o equilíbrio da natureza, a abelha.
1: Você sabia que existem milhares de espécies além daquela tradicional que produz mel e tem ferrão?
2: Uma pesquisa da Universidade de São Paulo se dedica a decifrar a evolução desse animal importante para a produção de frutos e reprodução de plantas.
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7: Muito além dos zumbidos nos jardins, as abelhas guardam uma diversidade surpreendente de espécies nativas.
8: Eu sou Eduardo Almeida, sou biólogo, professor do Departamento de Biologia da Universidade de São Paulo. A pesquisa que nós desenvolvemos se baseia principalmente no entendimento da diversidade de abelhas. A pesquisa, ela teve, né, para diferentes grupos de abelhas que nós pesquisamos, e eu vou dar uma ênfase, às abelhas como um todo e às abelhas sem ferrão. Eu acho que nos últimos 30, 40 anos, nós pudemos entender a evolução das abelhas de uma forma como não havia um precedente anteriormente. Mais recentemente, nós tivemos avanços muito importantes da genética e até mesmo de comparações entre genomas de grupos de abelhas. Isso abriu uma janela para a compreensão das diferenças e das similaridades, que foi muito importante para o entendimento da evolução dos seres vivos.
7: Ao cruzarem dados de DNA com a anatomia detalhada dos insetos, cientistas da USP mapearam como as abelhas se transformaram ao longo de milhões de anos, um conhecimento crucial para proteger espécies e garantir a polinização nas lavouras.
8: As abelhas são conhecidas da toda a população, mas normalmente não se entende a quantidade de espécies que existem, as diferenças entre elas. Então foram duas pesquisas similares, né, que buscaram então entender as história evolutiva, produzindo então um avanço, fornecer um norte. E mais recentemente nós fizemos

0: publicações que documentaram então as diferenças anatômicas e nos permitem então entender como a anatomia das abelhas evoluiu ao longo dessa história. Essa etapa então concluiu, né, um passo importante da pesquisa proposta, e os desenvolvimentos previstos para o futuro incluem o entendimento de questões específicas, né, a evolução de determinados comportamentos que tem consequências para entendimento da diversidade, as perspectivas para interações desses grupos de organismos com plantas e com outros organismos ao longo do tempo evolutivo.
1: Acompanhe a pesquisa na página da Universidade de São Paulo. E esse foi o Ciência na Prática, com produção de Warby Kalil e edição de Edinaldo Júnior. E nosso encontro com o Saber Científico volta na próxima semana. Até lá!
2: O valor da produção agrícola brasileira alcançou mais de 920 bilhões de reais.
3: Os destaques foram para as culturas de soja e milho.
4: 927 bilhões e 200 milhões de reais. Esse foi o valor alcançado pela produção agrícola brasileira em 2025, segundo dados divulgados nesta quinta-feira pelo Instituto Brasileiro de Geografia e Estatística, o IBGE. O valor é 18,4% maior do que havia sido registrado em 2024. O avanço na produção brasileira foi impulsionado por culturas como a soja e o milho, que juntas responderam por quase 90% da produção de grãos do Brasil. Henrique Noronha, analista da pesquisa do IBGE, explica os fatores que influenciaram no resultado.
5: Questões climáticas propiciaram uma melhor condição na condução das culturas nas principais regiões produtoras. Como as condições climáticas foram favoráveis, a gente teve aumento de produtividade na maioria das lavouras, com exceção de algumas regiões no Rio Grande do Sul e Oeste Paranaense e áreas do Nordeste que sofreram com a seca.
4: O Centro-Oeste superou o Sudeste e assumiu o primeiro lugar no ranking de valor da produção agrícola, com alta de quase 32%, totalizando 288 bilhões de reais. Somente o estado do Mato Grosso foi responsável por quase 18% de toda a produção nacional. Em todo o país, a área colhida foi de mais de 100 milhões de hectares, aumento de 4,2% em relação a 2024. Reportagem Gabriela Noronha.
2: E essas foram as notícias do Governo Federal.
3: Uma realização da Secretaria de Comunicação Social da Presidência da República.
2: Com produção da empresa Brasil de Comunicação.
3: Fique agora com as notícias do Poder Judiciário e do Congresso Nacional. Uma boa noite.
2: Boa noite e até amanhã.
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8: STF suspende decisão que determinava a execução de emendas parlamentares de 2025 em Teresina, Piauí.
9: Para o STJ, criptomoedas podem ser usadas para pagar obrigações contratuais e variação de valor não é justificativa para invalidar negócio.
8: Acordo de 193 milhões de reais beneficia quase 800 trabalhadores na Bahia.
9: Boa noite, eu sou o Arthur Filho.
8: E eu sou Walter Lima.
9: O Supremo Tribunal Federal suspendeu a decisão que determinava a execução de emendas parlamentares de 2025 em Teresina, no Piauí.
8: A decisão foi do presidente do STF, ministro Edson Fachin, que analisou um pedido de suspensão contra decisão do Tribunal de Justiça do Piauí, que havia atendido à solicitação de um vereador de Teresina para determinar o pagamento das emendas. Carolina Chaves.
10: No Supremo, a suspensão foi pedida pelo município de Teresina, que argumentou o risco de grave lesão à economia pública. O município alegou que o cumprimento da ordem exigiria anular despesas já programadas, podendo comprometer serviços nas áreas de saúde, educação e infraestrutura. Ao acolher o pedido do município, o ministro Edson Fachin verificou que as 9 emendas somam valores que não foram empenhados no ano passado nem inscritos em restos a pagar. Por isso, a execução causaria uma mudança no orçamento deste ano. O presidente do Supremo ressaltou que, embora as emendas parlamentares individuais sejam de execução obrigatória, a implementação precisa seguir as normas legais de planejamento e execução das despesas.

0: É válida a cláusula de contrato que prevê o uso de criptomoedas na compra de bens entre particulares.
1: Para o STJ, o negócio é válido mesmo que esses aditivos digitais não sejam considerados moeda de curso obrigatório no Brasil como o real. Fátima Uchoa.
2: A vendedora de um carro e de um imóvel ajuizou ação de rescisão contratual e nulidade de cláusulas contratuais que previam uma transferência de um tipo de criptomoeda como parte do pagamento. O Tribunal de Justiça de Santa Catarina determinou a rescisão do contrato de compra e venda do imóvel, mas manteve a validade quanto ao do veículo. No STJ, a relatora ministra Nancy Andrighi apontou que a lei assegurou que esses ativos digitais possuem valor e podem ser usados em pagamentos ou investimentos, e por sofrer variações no poder de compra, as partes devem avaliar os riscos antes de aceitar a criptomoeda como forma de pagamento.
0: Aplicativo e-título passa a enviar alertas com orientações para as eleições 2026.
1: As notificações reforçam informações sobre serviços da Justiça Eleitoral. RIMAC Souto.
3: O Tribunal Superior Eleitoral iniciou o envio das notificações oficiais pelo aplicativo e-título. Os alertas orientam eleitoras e eleitores com informações dos serviços eleitorais, consulta aos locais de votação e contribui para o enfrentamento da desinformação. O aplicativo substitui o título eleitoral de papel para quem tem a biometria cadastrada e fotografia no aplicativo e pode ser utilizado como documento de identificação no momento da votação. O e-título está disponível gratuitamente nas lojas oficiais de aplicativos para Android e iOS. É importante manter o aplicativo atualizado e ficar atento aos comunicados oficiais emitidos pelo TSE ao longo do período eleitoral.
0: Acordo de 193 milhões de reais beneficia quase 800 trabalhadores na Bahia.
1: A ação faz parte da Semana Nacional da Execução Trabalhista, mutirão promovido para acelerar o pagamento de dívidas judiciais trabalhistas. Larissa Batista.
4: 761 trabalhadores fecharam por meio do Sindipetro um acordo de 193 milhões de reais com a Petrobras. A negociação foi feita pela Justiça do Trabalho, na Bahia. E eles são apenas algumas das milhares de pessoas beneficiadas pelo mutirão da Justiça do Trabalho em todo o país. Já foram arrecadados mais de 3 bilhões de reais em cerca de 56 mil audiências, realizadas nesta edição da Semana Nacional da Execução Trabalhista.
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0: A você, uma boa noite.
1: E até amanhã.
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7: Eu sou Humberto Pinheiro e estes são os destaques de hoje do Jornal do Senado, que começa agora. Lei do Redata cria incentivos fiscais para a instalação de data centers no Brasil. Novas regras da ANAC prevêem multa e suspensão para passageiros indisciplinados. Senado vai analisar marco legal para reduzir riscos e atividades com agentes biológicos. Boa noite. A Presidência da República sancionou a Lei do Redata, que cria incentivos fiscais para instalação e ampliação de centros de processamento de dados, os data centers. A medida busca estimular investimentos no setor e fortalecer a infraestrutura digital do país. Em contrapartida aos benefícios fiscais, as empresas terão de cumprir regras e metas previstas na legislação. A nova lei também estabelece punições para os casos de descumprimento das exigências e dos compromissos assumidos pelos beneficiários. Repórter Douglas Castilho.
8: Com as novas regras, o Estado brasileiro abrirá mão já esse ano de arrecadar o equivalente a 5,2 bilhões de reais em troca de incentivar um setor considerado estratégico pelos parlamentares. As isenções de impostos serão concedidas na compra de produtos de tecnologia da informação e comunicação, além de componentes eletrônicos a serem utilizados nas novas infraestruturas. A líder do governo no Senado Federal, senadora Tereza Leitão, do PT de Pernambuco, manifestou otimismo.

0: com o texto.
1: O Brasil deve ser potência da economia digital, conciliando soberania tecnológica, desenvolvimento, sustentabilidade e segurança pública.
0: Durante a audiência pública no Senado, especialistas apresentaram preocupações com a sustentabilidade ambiental e social dos empreendimentos. Por isso, a lei traz mecanismos de contrapartida para que a empresa participe do REDATA, como firmar o compromisso com energia limpa e eficiência hídrica. Caso os requisitos não sejam cumpridos, a empresa deverá pagar todos os tributos isentos com juros, além de multa de mora.
2: E as novas regras da ANAC para passageiros indisciplinados já estão em vigor. A resolução classifica as condutas de acordo com a gravidade e prevê punições que vão de orientações a multas de até R$ 17.500. Em casos mais graves, o passageiro pode ter o direito de voar suspenso por até 12 meses. Entre as condutas consideradas gravíssimas estão agressões físicas contra tripulantes, atentados contra a dignidade sexual e tentativas de acesso não autorizado à cabine de comando. A reportagem é de Luísa Mello.
3: As novas regras da Agência Nacional de Aviação Civil, a ANAC, para passageiros indisciplinados, começam a valer a partir desta semana. Os casos de má conduta devem ser classificados de acordo com a gravidade e as punições variam de instruções ao passageiro a multa de R$ 17,5 mil e suspensão temporária do direito de voar por até 12 meses, para casos considerados como graves e gravíssimos. Entre os comportamentos julgados como gravíssimos, estão incluídos violência física contra membro da tripulação e atentado contra a dignidade sexual de tripulante ou passageiro. Ricardo Mota, especialista em direito do consumidor, aponta que um dos maiores desafios das novas normas é a aplicação prática.
4: A régua ficou mais clara no papel. A régua real só vai aparecer quando os primeiros casos concretos forem discutidos, seja na justiça, seja nos canais de defesa do consumidor.
3: As regras são válidas para voos domésticos, incluindo trechos nacionais conectados a voos internacionais.
2: Para reduzir riscos de atividades com vírus, bactérias, toxinas e outros agentes biológicos, o senador astronauta Marcos Pontes, do PL de São Paulo, apresentou um projeto de lei que cria um marco legal da biossegurança e bioproteção. O texto apresenta diretrizes de produção, armazenamento, transporte e descarte de materiais biológicos para instituições que vão desde universidades e laboratórios de diagnóstico médico até grandes centros de pesquisa. Pesquisa tecnológica sem engessar a liberdade científica. Repórter Márcio Maturana.
5: O avanço acelerado da biotecnologia traz oportunidades, mas também traz preocupação sobre segurança. Por isso, o senador astronauta Marcos Pontes, do PL de São Paulo, apresentou um projeto de lei que cria o marco legal da biossegurança e bioproteção, com regras claras para qualquer atividade que envolva agentes biológicos, como vírus, bactérias, toxinas ou materiais genéticos. São diretrizes de produção, armazenamento, transporte e descarte que deverão ser seguidas por instituições que vão desde universidades e laboratórios de diagnóstico médico até grandes centros de pesquisa tecnológica, sem engessar a liberdade científica. O texto aguarda a definição das comissões por onde deverá ser discutido e votado. As medidas de biossegurança são ações práticas para evitar que um vírus, bactéria ou toxina escape por acidente ou contamine profissionais e o meio ambiente. Já as medidas de bioproteção são controles para impedir ações como roubo, sabotagem e uso indevido de informações. O projeto prevê também a criação de uma coordenação nacional permanente e um sistema integrado de informações para proteger dados de segurança nacional. Sobre tecnologia biológica com inteligência artificial e outras semelhantes, o projeto cria a categoria de pesquisa de uso duplo de preocupação. São considerados estudos com fins legítimos, mas que podem ser usados para causar dano. Neste caso, precisa passar por avaliação e supervisão adicionais. Na justificativa do projeto, o senador informa que, apesar de o Brasil já ter legislações importantes nessa área, existem lacunas que podem ser preenchidas de forma moderna, integrada e acessível.
6: Eleições 2026.

0: Ano, o eleitor irá votar em dois senadores, mas atenção, são dois senadores diferentes. Um voto para cada candidato ou candidata. Primeiro, o eleitor escolherá um candidato e confirmará a escolha. Em seguida, registrará o outro voto. Se o eleitor repetir o mesmo número nas duas oportunidades, apenas o primeiro voto será considerado válido. O segundo será anulado automaticamente pela urna eletrônica. Também é importante lembrar que na votação para senador não é possível votar na legenda, ou seja, o eleitor não poderá digitar apenas o número do partido. Caso isso aconteça, o voto para senador será considerado nulo. No dia da eleição, é permitido levar os números dos candidatos anotados no papel. O primeiro turno da eleição ocorre no dia 4 de outubro e, para ajudar o cidadão a se informar melhor, o Senado Federal criou uma página especial para a cobertura das eleições. O site pode ser acessado por meio do endereço senado.leg.br/eleições. E foi sancionada a lei que cria a Política Nacional de Minerais Críticos e Estratégicos. A medida busca estimular a pesquisa, a extração, o beneficiamento e a transformação desses materiais no Brasil, com incentivos de até 7 bilhões de reais para projetos do setor. Os minerais críticos e estratégicos são utilizados em tecnologias como carros elétricos, painéis solares, smartphones e equipamentos de alta tecnologia. Mais informações com o repórter Rodrigo Rezende.
1: Após a aprovação pelo Senado Federal, foi sancionada a lei que cria a Política Nacional de Minerais Críticos e Estratégicos. A nova legislação determina o foco no processamento destes minerais, também conhecidos como terras raras, no território nacional. A senadora Tereza Leitão, do PT de Pernambuco, afirma que a lei traz ainda responsabilidade ambiental.
2: Ele cria o certificado mineral de baixo carbono e o cadastro nacional de projetos de minerais críticos e estratégicos. Nós não vamos produzir só para exportar. Nós vamos produzir também para nossa utilização.
1: Estão previstos até 7 bilhões de reais em incentivos do Estado para projetos envolvendo os minerais. O senador astronauta Marcos Pontes, do PL de São Paulo, destaca que a medida pode transformar o futuro do país.
3: Nós temos condição de enriquecer terras raras aqui no Brasil, que são utilizadas para uma série de aplicações estratégicas para o país. Nós temos o material, temos os cientistas.
1: As terras raras são um grupo de 17 elementos químicos utilizados na fabricação de diversos tipos de eletrônicos, ímãs para turbinas de energia eólica e em equipamentos da indústria da defesa.
0: Com trabalhos técnicos de Eliseu Caires, o Jornal do Senado fica por aqui. Acompanhe agora as notícias da Câmara dos Deputados. Boa noite e até amanhã.
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5: Projeto prevê incentivo à compra de livros com a criação do Pix da Leitura.
6: Avança a regulamentação da divulgação de imagens de crianças na internet.
5: Câmara define regra para nomear doença transmissível e evitar preconceito.
6: Boa noite. Os deputados aprovaram uma proposta que estabelece regras sobre a nomenclatura de doenças transmissíveis com o objetivo de evitar discriminações. A repórter Paula Bittar tem mais detalhes sobre a proposta.
7: A Comissão de Constituição e Justiça da Câmara aprovou um projeto que define regras para a nomenclatura de doenças transmissíveis no Brasil. O objetivo é evitar nomes que causem estigma ou preconceito contra países, etnias, pessoas ou animais e adequar a legislação brasileira às recomendações da Organização Mundial da Saúde. O texto aprovado determina que os nomes das doenças devem ser curtos, fáceis de pronunciar e baseados em características clínicas, epidemiológicas ou no agente patogênico. Ficam proibidos termos que provoquem medo ou que tragam referências geográficas, nomes de pessoas, grupos étnicos, ocupações ou outros organismos que não o próprio patógeno. Segundo o autor da proposta, deputado Sérgio Souza, do MDB do Paraná, a mudança na legislação é urgente para evitar desinformação e violência. Ele citou como exemplo os ataques contra macacos ocorridos após a associação equivocada desses animais com o vírus monkeypox ou varíola dos macacos. A proposta que define regras

0: para a nomenclatura de doenças transmissíveis no Brasil segue agora para análise do Senado. Da Rádio Câmara de Brasília, Paula Bittar.
1: Saúde.
2: Projeto de Zé Silva do União de Minas Gerais garante a aplicação domiciliar pelo SUS de vacinas e imunobiológicos previstos no Programa Nacional de Imunizações para pessoas com transtorno do espectro autista. Ele argumenta que o objetivo é reduzir o impacto dos deslocamentos.
3: O autismo, ele não é uma doença, ele é uma condição de vida, e essa condição de vida é preciso o mundo adaptar. Então, para que deslocar essa pessoa para a unidade de saúde, para a unidade básica de saúde? Por isso, é um projeto que parece muito simples, mas ele tem um alto impacto na vida das famílias e das pessoas autistas.
4: De acordo com Zé Silva, a proposta não gera impacto financeiro para o Estado porque utiliza a estrutura já existente das equipes de saúde da família. Ele acrescenta que a iniciativa faz parte de um conjunto de ações voltadas à inclusão.
2: A Câmara analisa projeto que institui o Programa Nacional de Atenção Integral à Obesidade no SUS. A proposta de Fausto Pinato, do União de São Paulo, estabelece uma linha de cuidado prioritária para pessoas com obesidade de alto grau e comorbidades com atendimento nas unidades básicas de saúde.
4: Segundo Fausto Pinato, o tratamento deve combinar acompanhamento médico, nutricional, psicológico e atividade física. Ele reforça que o projeto prevê ainda o acesso a medicamentos já incorporados ao SUS com aplicação supervisionada nos postos de saúde.
2: Pinheirinho, do PP de Minas Gerais, apresentou projeto que garante o fornecimento gratuito e contínuo nas unidades básicas de saúde de medicamentos que combinam corticoide inalatório e broncodilatador para tratar a asma pelo SUS. Segundo o texto, a entrega será feita mediante receita médica e cadastro do paciente.
4: De acordo com Pinheirinho, esses remédios já são aprovados pelo SUS, mas hoje ficam concentrados em farmácias especializadas, o que dificulta o acesso. Para ele, descentralizar a distribuição ajuda a prevenir crises graves, evita internações e reduz mortes causadas pela asma.
2: É de autoria de Eduardo da Fonte, do PP de Pernambuco, projeto que obriga maternidades a orientar pais ou responsáveis sobre os cuidados essenciais com o recém-nascido antes da alta hospitalar. Ele aponta que a matéria prevê capacitação prática para prevenir acidentes como engasgos.
4: Eduardo da Fonte explica que o treinamento poderá incluir demonstração com simuladores anatômicos, além de orientações sobre alimentação, higiene e sono seguro. O deputado ressalta que a preparação dos cuidadores pode reduzir mortes evitáveis durante a primeira infância.
2: Gervásio Maia, do PCdoB da Paraíba, apoia a criação da Frente Parlamentar em Defesa da Política Nacional de Plantas Medicinais e Fitoterápicos. O deputado integra o grupo que assinou o pedido de registro do colegiado na Câmara em março deste ano.
4: Gervásio Maia ressalta que a medida também beneficia a agricultura familiar por incentivar o cultivo orgânico de plantas medicinais. Para ele, a iniciativa valoriza o conhecimento popular e a biodiversidade brasileira como instrumentos de saúde pública e soberania nacional.
1: Direitos humanos.
2: Os deputados estão discutindo um projeto que estabelece regras para a divulgação de imagens de crianças na internet. O texto já foi aprovado na Comissão de Comunicação, como informa a repórter Maria Neves.
5: A Comissão de Comunicação da Câmara dos Deputados aprovou o projeto que visa limitar a exposição de crianças e adolescentes na internet. A proposta obriga os sites a remover imagens, vídeos e dados pessoais que possam violar a privacidade, a dignidade ou o desenvolvimento de crianças e adolescentes. A medida vale mesmo quando o material for publicado ou autorizado por pais ou responsáveis. Ainda de acordo com o texto apresentado pela deputada Rogéria Santos, do Republicanos da Bahia, os provedores de internet também deverão promover a desindexação das páginas com material impróprio de crianças e adolescentes. O objetivo é evitar que o material seja republicado com alterações ou continue a aparecer em mecanismos de busca. O projeto estabelece ainda que, quando a publicação puder afetar direitos da personalidade, a criança ou o adolescente deverá ser ouvido, de acordo com a sua idade e com o grau de maturidade. O relator na Comissão de Comunicação, deputado Jadiel Alencar, do Republicanos do Piauí, ressalta que o objetivo não é restringir os direitos dos pais, mas proteger menores de 18 anos de abusos.
1: A proposta não proíbe a publicação familiar ordinária. O objetivo é prevenir abusos e assegurar que a autoridade parental

0: aprovado na 10ª jornada de direito civil, reforça a necessidade de considerar o melhor interesse e a participação da criança conforme sua maturidade.
1: Quanto à exploração da imagem de crianças e adolescentes com finalidade de lucro, o texto determina que os responsáveis deverão adotar medidas reforçadas de proteção dos direitos da personalidade. Isso vale mesmo quando não houver remuneração direta, monetização pela plataforma ou pagamento em dinheiro. O projeto também estabelece que a divulgação de imagem, voz ou dados pessoais de crianças e adolescentes poderá gerar indenização por dano moral, ainda que não seja comprovado prejuízo. A reparação será devida quando a publicação ocorrer sem autorização exigida pela legislação ou provocar exposição indevida, abusiva, vexatória, discriminatória, degradante, exploratória ou incompatível com o melhor interesse da criança ou do adolescente. A mera autorização dos pais ou responsáveis não dispensa a responsabilidade das plataformas quando houver dano ao menor de 18 anos. O texto ressalva que as regras não se aplicam à aparição ocasional de crianças em conteúdos jornalísticos, educativos, culturais, científicos, institucionais ou relacionados à segurança pública, desde que não haja exploração ou exposição abusiva. O projeto que limita a exposição de crianças e adolescentes na internet ainda será analisado pelas Comissões de Previdência e Assistência Social Infância, Adolescência e Família e de Constituição e Justiça. Se aprovado, poderá seguir para o Senado. Da Rádio Câmara de Brasília, Maria Neves.
2: Ciência e Tecnologia.
3: Raimundo Santos, do PSD do Pará, apresentou uma proposta para criar a Política Nacional de Inclusão Digital da Juventude. A iniciativa reúne ações para ampliar o acesso de jovens à tecnologia, à qualificação profissional e ao empreendedorismo digital.
4: Raimundo Santos afirma que a política deve priorizar estudantes da rede pública inscritos no CadÚnico e jovens em situação de vulnerabilidade. Além disso, a matéria incentiva cursos gratuitos, doação de equipamentos e parcerias para ampliar a inclusão digital.
2: Educação.
3: Ampliar o acesso ao programa PEDMEIA para estudantes do ensino médio da rede pública é o objetivo de uma proposta de Renildo Calheiros, do PCdoB de Pernambuco. O texto prevê a inclusão gradual de todos os alunos inscritos no CadÚnico, inclusive da educação de jovens e adultos.
4: A expansão seria feita dentro dos limites orçamentários e daria prioridade às famílias de menor renda que ainda não receberam benefício. Renildo Calheiros afirma que a medida estimula a permanência dos estudantes na escola e ajuda a reduzir o abandono e a evasão escolar.
2: Cultura.
3: Avançou na Câmara dos Deputados o projeto que cria o Pix da Leitura. O repórter Luiz Cláudio Canuto traz mais informações sobre a proposta.
5: Está na Comissão de Cultura da Câmara projeto que cria o programa Pix da Leitura, um incentivo financeiro com créditos culturais a quem comprove o hábito de ler. No final de junho, a proposta foi aprovada pela Comissão da Amazônia e dos Povos Originários e Tradicionais. O benefício deve ser usado exclusivamente para a cultura, principalmente a compra de livros, mas também cursos, oficinas e eventos culturais. A proposta determina que o registro da leitura seja realizado de forma simples e não avaliativa. A comprovação seria feita, por exemplo, com resumo escrito, comentário livre ou registro em áudio, nunca por meio de provas escolares, avaliações de conteúdo, atribuição de notas ou juízo de valor sobre a leitura. A prioridade para a implementação do programa seriam moradores do Norte e do Nordeste e comunidades tradicionais e de regiões de fronteira. Segundo o autor do projeto, deputado Duda Ramos, do Podemos de Roraima, a medida busca valorizar e recompensar a leitura e romper, assim, a imagem da leitura como obrigação escolar ou prática de elite. O relator, deputado Alexandre Lindenmaier, do PT do Rio Grande do Sul, defendeu na Comissão da Amazônia o mérito da iniciativa e disse que o programa tem potencial para ampliar o repertório cultural da população e fortalecer a economia criativa.
6: A leitura constitui um instrumento essencial para o desenvolvimento humano, para o fortalecimento da cidadania

0: para a ampliação das oportunidades educacionais e profissionais. Neste contexto, políticas públicas que estimulem a formação de leitores contribuem diretamente para o desenvolvimento social, econômico e democrático do Brasil. A concessão de crédito cultural cria um círculo virtuoso, no qual o incentivo à leitura também fortalece o mercado editorial, livrarias, cinemas, teatros, museus e demais agentes da economia criativa.
1: Segundo o relator, a proposta está de acordo com as diretrizes da Política Nacional do Livro e do Sistema Nacional de Cultura. Segundo pesquisa da Nielsen, publicada em fevereiro deste ano pela Câmara Brasileira do Livro, o mercado editorial brasileiro melhorou no ano passado, com 18% dos adultos afirmando que compraram pelo menos um livro nos 12 meses anteriores, 2% acima da pesquisa de 2024. São 3 milhões de novos consumidores. A proposta que cria o Pix da Leitura vai ser analisada ainda pelas comissões de Cultura, de Finanças e Tributação e de Constituição e Justiça, antes de seguir para o Senado. Da Rádio Câmara de Brasília, Luiz Cláudio Canuto.
2: Segurança Pública.
3: Bruno Ganem, do Podemos de São Paulo, destaca a aprovação de projeto que cria um protocolo de atuação em casos de acidentes aéreos. O congressista assinala que a proposta prevê um comitê coordenado pela ANAC para integrar instituições públicas e privadas na resposta a tragédias da aviação.
4: Esse protocolo busca repetir um quadro que acabou sendo positivo em meio à tragédia do acidente da Voipes. As instituições envolvidas, elas acabaram tendo uma sinergia muito boa, né, e isso favoreceu bastante o acolhimento aos familiares, né. Isso foi uma atuação diferenciada. É claro que é triste, né, a gente tem que encontrar algo positivo naquilo que é terrível, né, que gera tanto sofrimento, mas o fato é que funcionou muito bem e garante que o que deu certo possa se repetir sempre que eventualmente ocorrer uma tragédia aérea.
5: Bruno Ganem afirma que a medida busca evitar que acidentes aéreos sejam tratados de forma desarticulada e burocrática. Ele explica que o texto transforma práticas de cooperação institucional em regra permanente para o acolhimento às famílias das vítimas.
3: Miguel Lombardi, do PL de São Paulo, quer criar regras mais rígidas para a concessão da saída temporária a condenados por crimes de violência doméstica contra a mulher. O benefício dependeria de uma avaliação obrigatória de risco e da manifestação do Ministério Público.
5: Miguel Lombardi também defende que a vítima seja ouvida de forma protegida e que o pedido seja negado quando houver risco à sua integridade. Nos casos excepcionais de concessão, o deputado propõe medidas como monitoramento eletrônico e proibição de contato com a vítima.
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2: Agricultura.
3: Avança na Câmara o projeto que facilita o trânsito de produtos artesanais pelo país. A repórter Silvia Munhato explica como deve funcionar.
8: A Comissão de Indústria, Comércio e Serviços da Câmara dos Deputados aprovou o projeto que permite a comercialização interestadual de produtos alimentícios artesanais fiscalizados por órgãos de saúde de estados e municípios. O deputado José Medeiros, do PL do Mato Grosso, autor do projeto, explica que a ideia é facilitar o trânsito desses produtos.
9: Nós temos produtos muito caros à nossa sociedade que são comercializados e muitas vezes apreendidos por filigranas das portarias e regulamentos, né? E nós temos uma preocupação porque boa parte da legislação que rege isso aí não é nem a que é aprovada no Congresso, né? São portarias, resoluções que vão sendo feitas e deixando

0: essas pessoas totalmente à margem da legalidade.
1: O relator, deputado Daniel Agrobon, do PSD de Goiás, também buscou regulamentar a participação dos produtos alimentícios artesanais em eventos internacionais. O texto autoriza a saída desses produtos para participar de feiras, concursos ou provas, desde que haja autorização expressa do órgão federal responsável e sejam observadas as exigências sanitárias cabíveis. O projeto que regulamenta a comercialização interestadual de produtos alimentícios artesanais será analisado agora pelas comissões de Agricultura e de Constituição e Justiça. Da Rádio Câmara de Brasília, Silvia Minhato.
2: Consumidor.
3: Daniel Freitas, do PL de Santa Catarina, votou a favor de projeto que amplia a fiscalização do mercado de combustíveis. A proposta autoriza a ANP, a Agência Nacional do Petróleo, Gás Natural e Biocombustíveis, a acessar dados de notas fiscais eletrônicas dos agentes regulados.
4: O texto aprovado pela Câmara com apoio de Daniel Freitas permite o cruzamento das informações com os dados já reunidos pela agência para identificar irregularidades como adulteração de combustíveis e sonegação. A proposta seguiu para análise dos senadores.
3: Projeto de Áureo Ribeiro, do Solidariedade do Rio de Janeiro, dispensa a exigência do selo físico do Inmetro em capacetes comprados no exterior ou importados por pessoas físicas. O texto prevê que a medida só vale para marcas e modelos do produto que já tiverem certificado e registro no Instituto.
4: Áureo Ribeiro argumenta que a exigência do selo físico encarece os equipamentos e gera autuações desnecessárias a motociclistas que usam capacetes já seguros. O deputado reforça que a medida não altera as exigências de absorção de impacto.
3: Termina agora o Jornal Câmara dos Deputados, produzido pela Rádio Câmara, com trabalhos técnicos de Wellington Teles e a apresentação de Val Monteiro e Luciana Vieira. Uma boa noite para você.
4: A Voz do Brasil volta amanhã. Boa noite.
2: 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Boa noite.

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Caçula 92, boa noite. Está no ar mais uma edição do programa Clube dos Românticos. Hoje, quinta-feira, quase lá, 17 de setembro de 2026. Eu sou Valdir Moreira, muito prazer. O comandante da nossa nave, então adentre-se, fica à vontade, a casa é sua. Para você viajar comigo é simples e fácil. O seu voucher musical é 167-9149-8282. Indique a sua música preferida, manda para quem você quiser. Já estamos ao vivo lá no site Caçula, aplicativo Caçula, e também no aplicativo RádiosNet. E aqui, é claro, no meu preferido, mais glamouroso, Rádio de Pilha 96.9, frequência modulada, onde a gente faz muito mais gostoso. Para começar bem a nossa viagem, a nossa noite de quinta-feira, vamos conferir logo a temperatura logo no começo do programa.

Jean Moreira, assim que você abrir aqui o nosso tablet, cadê a temperatura? Nesse momento, Valdir, deu ruim aqui no tablet, ouviu? Deu ruim no tablet. Ah, abriu 24 graus aqui na Morada da Capivara. E bora começar com Berlim, Take My Breath Away.

0: sensacional. Hoje eu tô assim, um tanto quanto rebelde, tocando só as que machucam os corações. Grupo ABBA, The Wayne Take Tirol, e antes Art Supply, Lionel in the Night, Alan Jackson, I'll Try, lá em cima, Alice Cooper, I Never Cry. Caçula 9:35, daqui a pouco mais sucesso aqui no clube.
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6: Caçula 9:37.

0: tudo certo por aqui, Valdir Tudoas Pampas, Caçula 938, Clube dos Românticos, já de volta no seu rádio. Pode mandar mensagem, indique a sua música preferida, 67-9149-8282. Aqui a gente faz mais gostoso, noite linda, abençoada, quinta-feira, temperatura agradável, 24 graus aqui na Morada da Capivara. E vamos viajando, tem mensagem. Paulo Guimarães pediu 14 bis, Todo Sul do Mar. E também a Tânia já está por aqui. Cadê você, menina? Fala comigo, boa noite. Cadê você, menina?
1: Oi, meu amigo Valdir, boa noite.
0: Tudo bem?
1: Ótima noite, boa programação, hein? Eu quero pedir a música da Samantha Fox.
0: Qual?
1: Do Devotion. Ofereço pra você e pra todos que gostarem. Lá aí, todos da rádio. Pra mim, pra minha Maria Anivaldo. Pra Ana Lelis. E pro meu primo Debrair, pra Clarinda. Um abraço.
0: Tá bom. Obrigado, Tânia. Boa noite. Vamos antes de 14 bis. Todo Azul do Mar. Na sequência, tem Samantha Fox.

sensacional, simplesmente romântica, das antigas, Simple Red, You Make Me Feel Brand New, Você Me Faz Sentir Novo em Folha, simples assim. Caçula 10 e 4, boa noite, Clube dos Românticos, a nossa viagem não para, viu, até a zero hora, o melhor da música romântica no seu rádio, você pode indicar a sua aqui no nosso WhatsApp, 67-9149-8282, a gente faz mais gostoso, está por aqui o nosso amigo, o menino.

0: Menino das Gravanhas, Fernando Silva, como é que você tá, menino? Boa noite, fala comigo.
1: Ô, meu parceiro,
0: cê
1: boa
0: tá
1: noite.
0: Bom? Tudo bem? Sumiu, rapaz? Manda
1: aquela boa pra nós aí, meu parça.
0: Qual que você quer?
1: Escolhe uma boa aí e manda pra nós.
0: Deixa comigo.
1: Os parceiros do Puxa no Palito Doce, para os meninos aí que estão na rodagem, as meninas Piracicabana, Notran, pra todos os ouvintes aí que estão conectado no programa aí.
0: Certo.
1: É nós, hein,
0: tamo parceiro, junto sempre, viu?
1: Grande amigo Zé Francisco, já capotou.
0: Ah, hora, com pensa, certeza, né? 10 horas. Você...
1: Já capotou.
0: Puxado sono.
1: Vamos, meu parceiro.
0: Bom trabalho aí pra você.
1: Pra nós aí na madrugada.
0: Tamo junto,
1: vocês,
0: viu?
1: Aí.
0: Obrigado, Fernando, bom trabalho a nós. Vamos mandar esse clássico internacional pra você.

Sensacional. Das antigas, dose dupla com o time Cliff Pierce e antes Now and Forever. Lá em cima, Tornerou com Santa Califórnia. Essa é das antigas, 1975, viu? Tava lá ainda não. Caçula 10h38, Clube dos Românticos, uma viagem pelo mundo musical até a zero hora. Hoje, quinta-feira, mais do meio da semana, viu? Quase lá, viu? 17 de setembro de 2026. Eu sou Valdir Moreira, muito prazer, o comandante da nave. Vem pra cá, fica à vontade, a casa é sua, 96.9.

Ficar Sul FM, a gente faz mais gostoso. E tem mensagem aqui no nosso WhatsApp. Boa noite, Valdir. Toca para mim a música do Jim Damon, assinado Jorge Pereira. Muito obrigado, Jorge. Boa noite para você. Tudo de bom. Agradeço a sua presença e bora curtir música boa, viu?

Maravilha, sensacional, quanta saudade das antigas. John Secada, lá dos anos 90, música Angel. E antes, John Lennon, Woman. E lá em cima, John Denver, Don't Close You Tonight. E agora tem essa aqui, olha só. Juan Luz Guerra, Romance Rosa. Caçula, 10h58, boa noite.

Sensacional, canta demais. Kelly Clarkson, Because of You, Por Causa de Você. E antes ouvimos Orlando Moraes, Raios de Sol. E lá em cima, Kansas Dust in the Wind, Só Pra Matar a Saudade. Caçula 11:20, boa noite. Segue o Clube dos Românticos. E agora tem essa aqui pra matar a saudade. Lembra da Porcina, da novela Rock Santeiro? Eu tava lá, claro que eu tava. Roupa Nova, Dona.

0: lá em cima, You and I. Caçula 11:40, boa noite. Clube dos Românticos, a música não para. Aqui a gente faz mais gostoso.
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0: Body Gladys.
1: Essa é mais uma que machuca o coração vivente das antigas, dos bailes de garagem. Lionel Rich, Estou Com You, Preso a Você. E antes, Léo Sayer, Moretan, I Can Say, só para viajar no tempo. Caçula 11:54, caros amigos, é o final de mais um Clube dos Românticos, é o final de mais uma viagem pelo mundo musical. Eu fico por aqui, mas eu volto amanhã, na sexta-feira, já começando o final de semana, tá bom? Obrigado a você pela sua companhia, dois abraços, até amanhã, tchau, tchau. Para fechar a noite, mais uma do Lionel Rich, agora com a participação especial de Shania Twain. My Endless Love, meu amor sem fim, receba aí de coração para coração.

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1: Você sabe que a gente sempre acaba virando assunto delicado nas rodinhas, né, comandante?
2: Com certeza.
1: Chão de avião.
3: E aí, bebê?

0: O quê?
1: Eu acho.
0: O cara não se garante, a culpa é nossa.
2: Nunca.

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1: Sério que você tá pensando no que vai usar? Se a roupa vai cair quando você chegar, ai, ai. O look perfeito.

0: obrigado, Maiara.
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0: demais, né?
1: Vamos, Marcelo.
0: Luísa e Maurílio. E Zé Neto e Cristiano. O que é isso? Sextou com S de saudade.

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Três Lagoas será palco no dia 29 de setembro do primeiro workshop de uma série de três encontros voltados ao fortalecimento do turismo náutico na Costa Leste. A iniciativa é da Prefeitura de Três Lagoas em parceria com o SEBRAE e a Associação Integra Costa Leste. O encontro vai reunir empresários, gestores públicos, lideranças e representantes do setor para discutir como aproveitar melhor o potencial turístico dos rios, lagos e represas da região. A proposta é buscar estratégias para desenvolver o turismo náutico de forma sustentável, atraindo visitantes, gerando empregos e movimentando a economia local. Durante o workshop, também serão discutidos os desafios do setor, planejamento estratégico e a união entre poder público, empresas e entidades. E Três Lagoas será o ponto de partida dessa jornada, que depois seguirá para outros municípios da Costa Leste, com o objetivo de construir uma estratégia conjunta para fortalecer o turismo náutico em toda a região. 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
4: Pessoas com 85 anos ou mais já podem receber gratuitamente pelo SUS a vacina Pneumo 20, que protege contra 20 tipos de bactérias capazes de causar doenças graves, como pneumonia e meningite. A orientação é procurar a unidade de saúde mais próxima, levando o documento pessoal e a caderneta de vacinação. A equipe vai avaliar o histórico de cada paciente, principalmente se já houve aplicação da vacina Pneumo 23. A imunização pode ser feita em dose única ou conforme os critérios desenvolvidos pelo Ministério da Saúde. Em Três Lagoas, o alerta é importante porque o município já registrou 10 mortes por doenças infecciosas, sendo 9 entre idosos, segundo informação do setor de imunização. A vacina Pneumo 20 também faz parte da proteção infantil. Mesmo assim, a cobertura entre crianças está em torno de 85% abaixo da meta. Por isso, a orientação é manter a caderneta de vacinação atualizada, tanto de idosos quanto de crianças. 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Até lá!
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1: Olá, Três Lagoas, bom dia! Agora são 6 horas e 39 minutos, 6 e 39. Hoje é sexta-feira, dia 18 de setembro do ano de 2026. Eu sou Rafael Oliveira e este é o Jornal da Caçula, aqui pela 96.9 FM, para Três Lagoas e toda a nossa região, para quem nos acompanha em todas as nossas plataformas. Você confere comigo agora o que é destaque, junto com Augusto Rufino, do que é notícia na edição de hoje. Rodovias que cortam Três Lagoas entram em mapa de risco de acidentes em Mato Grosso do Sul. O FN3 abre novas oportunidades de emprego para dezenas de funções. Atenção, hein? SUS oferecerá canetas emagrecedoras para tratar obesidade. E Defensoria convoca novos candidatos de concurso que contemplam Três Lagoas. Essas e outras notícias você acompanha agora, aqui no seu Jornal da Caçula.
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1: E olha, para quem tá aguardando notícias sobre o final de semana, eu tenho uma boa informação para dar para você que tá nos acompanhando. Amanhã vai chover em Três Lagoas. É, as informações do Centro de Monitoramento do Tempo e do Clima de Mato Grosso do Sul estão apontando que amanhã Três Lagoas pode ter pancadas de chuva. É, a sexta-feira aqui em Três Lagoas ainda vai ter solzinho, né? Ainda vai dar para aproveitar para colocar roupa para secar. Mas o sábado e o domingo em Três Lagoas, segundo informações, inclusive o Climatempo corrobora essa informação, é de chuva em Três Lagoas. Né? Nós vimos aí o quê? De quase que 3, 4 dias de tempo estável aqui na nossa região. Tem a diferença de tempo instável para tempo estável, né? Tempo estável é o tempo que está lá fora agora. Tempo instável é o tempo que a gente não sabe se vai chover ou se vai fazer frio ou se vai fazer sol, né? É o tempo instável. O tempo estável é o que tá lá fora, é o sol aqui em Três Lagoas que nós temos aí nos últimos dias. Mas tirando por aí, né, essa sexta-feira terá principalmente aí 35 graus de máxima aqui em Três Lagoas.

0: nossa região. O dia começa com mínima de 17. A temperatura tem tendência de permanecer estável, enquanto a máxima deve subir ao longo do dia aqui em nossa região. De manhã o céu fica aí completamente aberto, com nuvens, obviamente, aqui na nossa região. E durante a tarde, as temperaturas podem atingir esse número que eu falei agora, 35 graus. Já a umidade relativa do ar deve apresentar grande variação. A mínima deve ficar em torno de 40%, segundo os órgãos meteorológicos. E lembrando aí, essa mudança no padrão do tempo acontece principalmente aqui em outros pontos de Mato Grosso do Sul. Vou até verificar aqui se no IMET, né, ainda está com alerta de temperatura aqui para Três Lagoas e alerta de tempo instável também. Deixa eu até olhar aqui rapidinho. Mas a previsão ainda se mantém, né? Sábado com previsão de chuva, mínima de 22, máxima de 33. Domingo, mínima de 23, a máxima deve chegar aos 34 graus. Segunda-feira também chove em Três Lagoas e, inclusive, a probabilidade maior de chuva, inclusive de milímetros, segundo o Climatempo, está para o domingo. 2,4 milímetros de chuva para Três Lagoas. Vai chover.
1: Na cara do domingo de descanso, né?
0: É, pra alguns, né? Quem vai trabalhar...
1: Pra quem trabalha, pra quem tem que sair de casa, na chuva.
0: É, o sábado, já pensou se chove sábado de manhã? Vai estragar o descanso de muita gente sábado de manhã, o trabalho de muita gente também,
1: Tem muita gente que trabalha sábado.
0: Tem muita gente que trabalha sábado. Vamos torcer, né? Que seja pelo menos de tarde, dá pra ficar em casa, dá pra aproveitar. E principalmente aí neste final de semana. Viemos aí de 3, 4 dias de calor, agora vamos com chuva em Três Lagoas e nossa região. Sextou, Augusto Rufino, sexta-feira. Chegamos, enfim, a tão esperada sexta-feira.
1: Sexta-feira, o último programa da semana e cheio de informação, né, Rafael?
0: Tem muita notícia. Daqui a pouquinho nós vamos falar sobre concurso da Defensoria Pública. Você aí que praticou, né, a inscrição do concurso, fica atento que os candidatos foram convocados. Inclusive tem vagas para Três Lagoas. Tem muita informação para você. E é claro aí para quem nos acompanha neste início de sexta-feira. Tem evento também final de semana, né, do Padre Cláudio. Inclusive vai estar aqui no programa da Toninha Campos, né? A Bela e os Tenores no próximo final de semana. É no outro final de semana? Neste final de semana?
1: No outro final de semana, dia 26?
0: Dia 26.
1: 25, 26? Esse não é sexta ou um sábado? Não me recordo.
0: Outro final de semana.
1: No próximo final de semana já.
0: Vai ter muita coisa.
1: Uma noite
0: coisa.
1: Italiana de massas, música. Sim. Vai ser maravilhoso, viu? Super chique.
0: Vai ter muita coisa aqui em Três Lagoas nos próximos dias, viu? Caramba, daqui a pouquinho nós vamos trazer tudo isso para você. Vamos falar sobre rodovias, porque tem um dado triste que, infelizmente, aí chama atenção aqui na nossa região, né?
1: 40 mortes no nosso estado e mais de 500 acidentes, Rafael, só nesse ano de 2026.
0: Só em 2026?
1: Só em 2026. A rotina de quem trafega pelas rodovias que cortam Três Lagoas é marcada pela mistura entre veículos de passeio, caminhões, carreta, que circulam diariamente pelos principais corredores de ligação aqui. E esse cenário faz parte de um problema muito grande enfrentado nas estradas aqui do nosso estado, que já registraram centenas de acidentes e dezenas de mortes nesse ano de 2026. Segundo o levantamento da PRF, a Polícia Rodoviária Federal, a BR-163, por exemplo, considerada a rodovia mais letal de Mato Grosso do Sul, já soma 532 acidentes, 40 mortes e 570 feridos nesse ano, a alta de 8,5% em relação ao mesmo período no ano passado. Embora a BR-163 não passe por Três Lagoas, os dados ajudam a dimensionar o cenário que é enfrentado nos principais corredores rodoviários aqui no estado. Então isso, Rafael, esses dados são apenas na 163. E apesar de não cortar o nosso estado, quantas e quantas vezes nós não usamos a BR-163, principalmente nós que viajamos aqui dentro de Mato Grosso para outros estados, né? Quantos de nós não passam por ali todas as semanas, todos os meses, né? E é o risco que a gente enfrenta, que nós aqui de dentro do estado, quem passa pelo nosso estado, aqui na nossa região, por exemplo, Três Lagoas, a atenção se volta principalmente para 158 e também para 262, além da MS-112, que também apresenta um volume significativo de ocorrências no entorno aqui do município.
0: E os acidentes recentes acendem o alerta somente nos últimos dias. Dois casos envolvendo óbitos chamaram a atenção aqui na BR-158 em Três Lagoas. No último dia 13, Rosilene de Oliveira Franco, 46 anos, morreu após ser atropelada enquanto caminhava pela rodovia nas proximidades aqui do Montanini. O acidente ocorreu por volta das 6h10 da tarde e mobilizou as equipes do Corpo de Bombeiros, SAMU,

0: Polícia Rodoviária Federal e Polícia Civil. Já antes disso, no dia 3 de setembro, o delegado aposentado Roberto José Medeiros, de 75 anos, morreu após o veículo que conduzia ser atingido por outro automóvel durante uma manobra de retorno. Isso também na BR-158, no anel viário aqui de Três Lagoas. Com o impacto, o carro acabou capotando. Duas mulheres que estavam também no veículo ficaram feridas. Os episódios evidenciam diferentes situações de risco na rodovia, que recebe tanto tráfego regional de veículos, mas também aqueles que são utilizados em transporte de carga. E tem até uma fala importante aqui do inspetor da PRF, né, o Fábio Sodré. Ele deu uma entrevista ao Campo Grande News e reforçou que os acidentes nas rodovias do estado são resultado de uma combinação de fatores relacionados à infraestrutura, condições dos veículos, comportamento dos motoristas e também as condições adversas das estradas. Estradas em má condição, com muito buraco, com pouca sinalização. Isso contribui tudo isso para acidentes nas rodovias aqui do estado.
1: É, não à toa estamos tão ansiosos aguardando o contorno rodoviário aqui de Três Lagoas, né, para desafogar, né, o nosso perímetro urbano aqui, onde passa a 158, a 262, porque as rodovias, elas cortam aqui por dentro da cidade. Sim. E o contorno vai tirar esses veículos pesados que inclusive causam muito acidente de trânsito e acidente fatal. Esse cenário é influenciado pelas transformações econômicas do nosso estado, com a instalação de novas indústrias, aumento da movimentação de cargas, e esse contexto tem reflexo direto nos corredores que atendem a região de Três Lagoas, importante polo industrial e logístico do leste mato-grossense, e que cortam aqui os municípios próximos a gente, que a gente sabe também da importância deles, né? Inocência, Selvíria, Água Clara, Ribas do Rio Pardo, Bataguaçu. A própria MS-112, que passa pela região aqui, ela conecta municípios do leste do estado e aparece entre os trechos estaduais com maior número expressivo de ocorrências. Levantamento do Batalhão da Polícia Militar Rodoviária está apontando que o aumento do fluxo de cargas e veículos pesados contribui para a complexibilidade no trânsito nesses corredores. E também tem a BR-262, né, com o trânsito de cargas, Rafael.
0: É, a BR-262 é a rodovia que passa, inclusive, por Três Lagoas, começa aqui, né, para quem vai para Campo Grande. Também tem papel estratégico aqui para a nossa região. Essa rodovia, ela concentra outras regiões de Mato Grosso do Sul e ao estado de São Paulo, concentrando o tráfego de veículos leves e pesados. Num levantamento geral, a BR-262 apresentou uma redução no volume geral de acidentes em comparação com 2025. Mas o número de feridos aumentou 5,8%, indicando que a quantidade de ocorrências não é o único indicador para medir a gravidade dos acidentes. E a rodovia, no caso da BR-262, está também diretamente relacionada ao projeto do anel rodoviário, como Augusto citou agora, que prevê intervenções nas BR-262 e 158. Em setembro, o governo federal remanejou mais de R$33 milhões para a obra, com recursos administrados pelo Departamento Nacional de Infraestrutura e Transportes, o DENIT, embora a execução ainda dependa de etapas administrativas. E o fator humano ainda nos principais riscos nas rodovias do estado. Os dados do Batalhão de Polícia Militar Rodoviária apontam que capotamentos, saídas de pista, tombamentos e colisões estão entre os principais tipos de acidentes registrados. Inclusive, o último acidente com vítima fatal, que foi desse tabelião que acabou falecendo, delegado aposentado, foi um capotamento. Faz sentido.
1: Faz, e tem um levantamento que está contabilizando, olha, 932 capotamento, 823 saídas da pista, 689 tombamento, 452 colisões traseira, 387 colisão lateral e 356 colisões frontais. Segundo esses dados aqui, o que apontam os especialistas? Se o dobro, né, dos acidentes acontecem mais por capotamento do que por colisão, isso significa que muitas das vezes é a falta de atenção do condutor. Se saída de pista, é sono, entendeu? Então, o fator humano é um dos maiores problemas mesmo que acarretam em acidentes e mortes no trânsito, nas rodovias principalmente.
0: E lembrando que nós vamos ter agora férias escolares, vai ter semana do saco cheio, o pessoal vai pegar a estrada, vai viajar, vai visitar parente. E aí, meu amigo, a movimentação vem feriado agora, dia 12 de outubro, que vem feriado aqui na nossa região. E o pessoal vai pegar a estrada, então você imagina só a quantidade de acidentes que podem acontecer tudo isso, principalmente aí recomendação, né? O cuidado e principalmente a atenção em trechos de pista simples durante ultrapassagens e áreas de maior circulação de caminhões, principalmente para quem percorre as rodovias aqui da região, aqui de Três Lagoas e do nosso estado. E o alerta vale especialmente

especialmente para quem utiliza essas nossas rodovias, onde o fluxo de veículos e cargas tende a aumentar aí o crescimento econômico e industrial da região. Principalmente o pessoal que vai para Ribas, o pessoal que vai ali para Brasilândia, né, que tem ali também movimentação, divisa com o estado de São Paulo, outros municípios, Inocência principalmente. Tivemos acidentes feios nos últimos dias em Inocência. A situação por lá não está boa não, principalmente no trânsito. As rodovias com movimento

0: até dezembro. Então, se a sua CNH venceu entre junho e setembro agora e você ainda não renovou, fica tranquilo, viu? Ela tem validade extra até dezembro. Não é preciso emitir um novo documento, é o que está afirmando o CONTRAN. O Conselho Nacional de Trânsito, ele prorrogou excepcionalmente a validade da autorização para conduzir ciclomotor e a Carteira Nacional de Habilitação, que foi vencida entre dias 5 de junho e 8 de dezembro. Com o novo prazo, automaticamente esses documentos ficam válidos até dia 9 de dezembro. Então, se a sua CNH ou a sua autorização para conduzir ciclomotor, ela venceu entre 5 de junho, né, até o dia 8 de dezembro, ela está valendo até o dia 9 de dezembro. A medida está descrita na deliberação do CONTRAN, número 279, que foi publicado no Diário Oficial na última quarta-feira.
1: A prorrogação da validade dos documentos dos condutores deve ser respeitada pela fiscalização de trânsito, integrantes que é do CNTT, que é o Sistema Nacional de Trânsito em todo o país. Porém, essa autorização da prorrogação de validade da CNH, que é a Carteira Nacional de Habilitação, e da ACC, que é a autorização para conduzir ciclomotores, não se aplica a condutores suspensos ou cassados, aqueles que tiveram aí a sua habilitação ou a sua ACC cassada ou suspensa por outros fatores. Somente aqueles que deixaram a carteira de habilitação vencer vão ter esse prazo a mais. E não tem burocracia.
0: Não tem burocracia. Os órgãos de trânsito já foram orientados a não recolher veículo nem documentação de quem está vencido entre o dia 5 de junho até o dia 8 de dezembro. Não tem necessidade de emitir esse novo documento ou de realizar qualquer procedimento para registro da prorrogação de que trata dessa deliberação. Depois dessa data limite, que é o dia 9 de dezembro, o motorista ainda vai ter os 30 dias de carência tradicional previsto no Código de Trânsito para efetuar a renovação sem penalidade. Então, olha só, vence no dia 9 de dezembro, mas você ainda tem mais 30 dias para renovar. Os órgãos e entidades exclusivos de trânsito do Estado, executivos e do Distrito Federal, além do DETRAN, têm um prazo de 30 dias para atualizar no Registro Nacional de Carteira de Habilitação os cadastros de médicos, psicólogos, peritos examinadores e de entidades habilitadas a realizar exames de aptidão física e mental das avaliações psicológicas.
1: E segundo a deliberação, o objetivo é assegurar o adequado direcionamento dos candidatos e condutores que realizarão esses procedimentos. Portanto, aí fica após a data limite, lembrando dia 9 de dezembro agora, o motorista ainda vai ter 30 dias de carência tradicional prevista aí, né, no Código de Trânsito Brasileiro para renovar aí a carteira sem qualquer tipo de penalidade. Mas a recomendação é não deixar para o final, né?
0: Isso mesmo.
1: Não deixe para a última hora.
0: Até porque é final e começo de ano, imagina a burocracia, né?
1: E os órgãos públicos alteram o horário de funcionamento durante o período. Então, gente, atenção, né? Vamos aí correr atrás do prejuízo. 6 horas e 59 minutos em Três Lagoas, 6h59. Nós vamos para o nosso primeiro intervalo comercial. O primeiro bloco está chegando ao fim do Jornal da Caçula.
0: Já voltamos para interagir com vocês que já falaram com a gente aqui no nosso Facebook e no WhatsApp.
1: Até já, voltamos logo, logo.
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8: 3 minutos aqui na Caçula FM, seu Jornal da Caçula. Eu, Augusta Rufino e Rafael Oliveira, vamos informar você muito bem até as 8 da manhã aqui durante a nossa programação. E a gente segue por aqui com os nossos ouvintes, agora que já mandaram mensagem no nosso WhatsApp, no nosso Facebook também.
9: É isso aí, pessoal, participando nas nossas plataformas, facebook.com/radiocaculatl, app Caçula FM, tem também o nosso WhatsApp, que é o 67991498282. Aqui com a gente, pessoal, participando, a Ana Leles, a Luzia Rodrigues, lá no Jardim Primavera, acompanhando a gente, né, Rose? É isso aí, a Rose também tá com
8: Bom
9: a gente
8: dia,
9: aqui na audiência da nossa programação aqui. Calma, Rose, calma. O Rosto tá nervoso hoje. Dona Tânia tá aqui com a gente também lá na Vila Piloto. A mãe da Guta aqui conosco. Bom dia.
8: Excelente dia.
9: Já mandou aqui. Ela mandou oi, o Wilcinho. Wilcinho, você vai ver só, viu, Dona Tânia? Deixa só a senhora comigo. Bete Lopes, bom dia. Rosana Moura aqui conosco. A Marilza Lopes também, obrigado aí pela audiência. A todos que estão sintonizados. O Anônimo também conosco. Muito obrigado pela audiência, a todos que estão sintonizados. Mário Márcio está chegando aqui conosco também na nossa programação aqui. Bom dia, amigos. Deus abençoe sempre. Está aqui. Grande abraço. Grande Mário Márcio. Mário Márcio está feliz, né, Mário Márcio? Você está contente.
8: Ele é feliz.
9: Mário Márcio flamenguista, tá? Ó, ficou contente. Mas 1-1, ô Mário Márcio. Que vergonha, hein? Que vergonha contra o Independiente, hein? Vocês marcaram 3-1 aí, chegaram contra lá o Independente 1-1, mas conseguiram classificar, ainda bem. Estão na semi da Libertadores. Nosso amigo Mário Márcio está com um sorriso de orelha a orelha. Um abraço aí, viu? Classificação garantida com 1 a menos. Podia ser melhor, né, Mário Márcio? Vocês são líder do Brasileirão, né? Pelo amor de Deus, mais um abraço, viu, meu amigo? Obrigado aí pelo carinho. Enquanto isso, meu Botafogo tá com técnico novo, né? Titi, agora aí. Vamos fazer as datas comemorativas. Antes da gente chamar o Neto Júnior com informações, hoje é dia dos símbolos nacionais. E um dos símbolos é a bandeira brasileira. Tem muita gente que não conhece a bandeira brasileira, né?
8: A gente tá no mês da pátria, né?
9: Mês de setembro, mês da independência do Brasil. Tem gente que não conhece a bandeira brasileira. Que vergonha, hein? Selo nacional, brasão da república. Tem gente que não sabe o hino nacional.
8: E as cores? Verde, amarelo, azul e branco.
9: Só lembra da bandeira nacional na época de política. Tem que lembrar sempre, né? Nós temos aí um símbolo que é maravilhoso, a nossa bandeira brasileira. Hoje é Dia Mundial da Monitorização da Água. Olha, importante também, viu? Hoje também é comemorado, vou até pegar aqui certinho para falar, né? Para não falar besteira. Hoje também é comemorado o Dia Nacional da Televisão. Porque no dia 18 de setembro de 1950 foi fundada a TV Tupi, a primeira emissora de televisão do Brasil, pelo empresário Assis Chateaubriand. TV Tupi que foi a primeira emissora de TV nacional, né? O primeiro canal de televisão brasileiro, que foi fundado em 1950, né? 18 de setembro de 1950 e durou até até 18 de julho de 1980, né? Hoje é o Sistema Brasileiro de Televisão. Então, obviamente, aí é uma data importante. A primeira televisão da América Latina hoje comemora aí seu aniversário, se ela estivesse em funcionamento. Ela deixou de funcionar nos anos 80. E parabenizar quem faz aniversário aí. Felicidades, meus anos de vida, saúde e paz a todos aqui em Três Lagoas. Vamos falar de UFN3? Pois é, gente, porque a retomada das obras da unidade de fertilizantes nitrogenados aqui de Três Lagoas, a UFN3, segue movimentando o mercado de trabalho. A Engeco Engenharia anunciou novas oportunidades para trabalhadores de diferentes áreas envolvidas na construção, montagem e operação industrial do empreendimento. A lista reúne vagas para profissionais com diferentes níveis de experiência e especialização. Entre os cargos disponíveis estão ajudante de obras, ajudante de eletricista, ajudante de instrumentação, ajudante de montagem, armador, carpinteiro, pedreiro e auxiliar de topografia. Tudo isso, viu? Também estão sendo procurados profissionais para funções específicas da área industrial. Caldeireiro, eletricista de força e controle, eletricista montador, encanador industrial, instrumentista, mecânico montador e também montador industrial e montador de estruturas. Tem oportunidades, inclusive, para profissionais especializados, viu, gente? A seleção também conta com cargos de liderança e funções técnicas. Há oportunidades para encarregados de andaime, encarregado de solda, encarregado de tubulação, projetista de tubulação sênior e topógrafo. O quadro inclui ainda vagas para jatista, lixador, maçariqueiro, montador de andaime, motorista de veículos pesados, operador de máquinas, operador de manque, pintor industrial, também sinaleiro e soldador especializado. Ou seja, tem um monte de vaga, um monte de oportunidade aqui. E aí cabe ao cidadão, aquele que quer aí ter uma oportunidade de emprego, ele buscar aí a qualificação que possui aqui em Três Lagoas. E são muitas funções, uma variedade de funções, e principalmente mostrando a dimensão da obra, né? Em vários projetos, desde serviços aí, inclusive de apoio, até atividades técnicas e especializadas aqui em Três Lagoas.
8: UFN3, a abertura dessas vagas está acontecendo bem nesse momento, né, Rafael? De retomada das obras desse projeto. Inclusive, esse empreendimento voltou a gerar movimentação na construção civil, no nosso município, no nosso comércio. E com essas novas oportunidades anunciadas pela Engeco, os profissionais aqui de Três Lagoas, da região, muita gente que está chegando de fora, inclusive, passa agora a contar com mais uma possibilidade de ingresso ou de recolocação no mercado de trabalho ligado ao projeto. A gente vê que o nosso município é muito pujante, né? Olha só, a Casa do Trabalhador, por exemplo, todo dia, né? Não toda semana. Uhum. Hoje a gente vai trazer vagas ainda, né? Mas tá com 300, 400, 500 vagas no dia de emprego. São muitas possibilidades.
9: É, inclusive, gente, tem aí as oportunidades aí disponíveis, tá? Daqui a pouquinho nós vamos trazer para você, mas é importante que você fique atento e esteja aí percebendo que vai ter oportunidade e vai ter muito mais ainda neste final de 2026, início de 2027, aqui em Três Lagoas e em toda a nossa região. Muito importante mesmo, né? Importante para a população aqui de Três Lagoas e de toda a nossa região. Nós vamos trazendo agora, e hoje é sexta-feira, né? Inclusive aqui em Três Lagoas, final de semana, o pessoal vai aproveitar para sair, como nós já falamos aqui, final de semana pode ser de chuva. Será que chove em Três Lagoas mesmo? Não, vamos torcer que não, né?
8: É, o El Ninho é capaz de fazer isso, esse menininho travesso que fica trazendo e levando a chuva e o frio.
9: E lembrando que semana que vem começa a primavera, né? A estação das flores. Começa dia 22, né? A primavera que promete mudar as temperaturas aqui em Mato Grosso do Sul, em toda a nossa região e no Brasil também, como Augusta disse, efeito do El Niño, né? O El Niño tá aí e vai mudar o tempo lá no sul do Brasil também. Nós tivemos algumas mudanças na temperatura. Por lá a situação
8: terrível,
9: ficou complicada, né? No Paraná teve principalmente aí alerta de tornado por lá no Paraná, né? Em alguns municípios do estado paranaense, Santa Catarina também, Rio Grande do Sul, que infelizmente tá já frequente em ver tragédias, né? Teve aí quase uma nesses tempos aí com mais chuva por lá. E a Defesa Civil de Três Lagoas é responsável por orientar, né, a população a respeito dessas situações. É a Defesa Civil que avisa, né, e que está atuando também quando
8: monitora
9: tem algum problema.
8: Monitora também.
9: É importantíssimo. E o Neto

0: Júnior, nosso repórter, Neto Júnior, ele conversou com o Celso José de Souza, ele que é o diretor da Defesa Civil aqui de Três Lagoas, que nos traz algumas orientações a respeito do que fazer durante esse período e principalmente a situação, né, do clima em Três Lagoas e nossa região neste final de semana. Nosso amigo Celso José de Souza aqui no Jornal da Caçula. Vamos lá.
1: Bom, como toda semana acontece, eu e Celso José de Souza, coordenador de Defesa Civil Municipal de Três Lagoas, reserva alguns minutos para falar sobre previsão do tempo, sexta, sábado, domingo, nosso município e região, e orientações desse importante órgão, essa importante instituição chamada Defesa Civil. Vamos acompanhar agora Celso José de Souza. E aí, Celso, o que nós temos no final de semana?
2: Ô, Neto, a gente tem nesse final de semana algumas situações que vão ocorrer na situação meteorológica. A gente está aqui pelo RedeMet, como sempre, a gente está vendo que toda a situação, nosso país está todo verdinho, tudo tranquilo, na normalidade dos dias de hoje, tá ok?
1: Uhum.
2: No meio de semana, a gente vai ter aqui, ó, hoje, vamos pegar aqui no período de hoje. Hoje, quinta-feira, nós temos aí a mínima, que hoje foi cedo, foi friozinho, e a máxima 33. No período da manhã, poucas nuvens, e pode ser que tenha possibilidade de chuvas isoladas em alguma região aí do nosso município, tá? Lembrando que Três Lagoas é bastante grande. Na sexta-feira também temos aí a temperatura de 17 na mínima no período de manhã e a temperatura máxima no 35, também nas mesmas situações, com muitas nuvens no período da tarde, possibilidade de pancadas de chuva e ventos intensos, tá? Nessas regiões. No sábado também a gente vai ter tempo limpo, com situações de pancada de chuva mínima 17 e a máxima 36, e a gente também tem o nosso domingão aí, com pancadas de chuvas na nossa região aqui, a mínima de 22, a máxima 36. O mais interessante, né, é essa situação aqui emergencial, principalmente dos avisos do IMET, ó. A gente percebe aqui, hoje, a gente não tem avisos para a região do Mato Grosso do Sul, porém, se a gente pegar no dia 18, o cenário já vai mudar, ó. Já vamos ter uma situação de alerta de, ó, potencial de tempestade para a nossa região. Olha aqui no mapinha, aqui na lateral, ó, possibilidade de tempestade, perigo potencial. No dia 20, a situação já muda para a situação aí de perigo de tempestade para a região do Mato Grosso do Sul, na região sul, podendo chegar aí para a região de Três Lagoas. E no dia 20, domingão, também uma situação de possibilidade de tempestade aí por conta dessa situação climática. Esse vai ser o nosso final de semana. A nossa recomendação de sempre é manter o cuidado, podar suas árvores. Você que tem a manutenção da sua árvore, do seu lar, da sua casa, entre em contato aí com a Defesa Civil no 981-39-2876 ou no Corpo de Bombeiro. Qualquer situação emergencial, na dúvida, não faça. Procura apoio e ajuda. E você que tem a sua árvore de grande porte, procura o meio ambiente para te orientar da melhor forma e um profissional habilitado para fazer a poda da sua árvore, tá ok?
1: Beleza, tá aí, Celso José de Souza, com imagens aqui direto da Defesa Civil. Eu, Neto, jornalismo da Caçula, faz parte da sua vida.
3: Obrigada, Neto, pelas informações, Celso também, mandar um alô, inclusive, sim, pessoal da Defesa Civil, que sempre acompanha a programação da Caçula aqui, são super parceiros.
0: É isso aí, e lembrando, sempre bom reforçar, a Defesa Civil tem o 4199, que é o telefone para... Principalmente você que tem CEP, né? Tem gente que não sabe o que é CEP. Vai lá na sua conta de energia, na sua conta de água, na correspondência, tem um número lá, chama CEP. Pega esse número e envia 4199 para a Defesa Civil, porque ali você recebe alertas de situações emergenciais aqui em Três Lagoas e principalmente aí na área de proteção da Defesa Civil. Então, 4199, manda seu CEP para eles lá, que eles vão aí enviar as orientações, caso haja alguma coisa aqui.
3: Isso, e não apenas alerta, quando vai ter mudança no tempo, quando o dia vai estar muito seco, eles orientam por SMS para os idosos e crianças, principalmente, tomarem mais água. Uhum. Se vai haver mudança muito bruta no tempo, eles também informam. É muito importante fazer esse cadastro. Repete o número, Rafa.
0: 4199.
3: 4199, lá você coloca o seu CEP, o CEP da sua rua. O da cidade é 79600-000. Mas cada rua tem o seu e aí vai de acordo com a proximidade ali da região que você mora.
0: Vai lá na conta de energia, na conta de água ou na correspondência da sua casa

0: se tiver endereço, tem um número ali. Geralmente o CEP ali é bem embaixo do endereço. Então você aí que está nos acompanhando, né, o CEP é um código ali com 8 números. Aí embaixo tem o seu nome, o endereço, e embaixo está o CEP.
1: Para quem está acostumado a fazer cadastro na internet, cadastro nessas lojas.
0: Sim, AliExpress.
1: Internet. É, já sabe o CEP de cor, com certeza. É,
0: então, ó, manda para Defesa Civil, que aí você pode ter as orientações, principalmente alertas, quando tiver alguma situação emergencial. 7 horas e 16 minutos em Três Lagoas, 7:16. Pausa rápida.
1: Intervalo comercial e estamos de volta já já.
0: É já.
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4: 7h19, esse é o Jornal da Caçula e a gente segue por aqui informando vocês, ouvintes, nessa sexta-feira. Final de semana chegando aí, né? Sexta-feira ela abre as portas do final de semana. E a gente vai falar de um evento que acontece nesse final de semana, né, Rafael?
5: É isso aí. Domingo, você que gosta de música gospel, você que gosta aí de uma boa música, tem a Jornada Diocesana da Juventude. Jornada Diocesana da Juventude que acontece aqui em Três Lagoas, duas grandes atrações, né? Rosa de Saron e também a Fraternidade João Paulo II.
4: Contar toda a programação cristã católica que vai acontecer, né, durante esse domingo.
5: Pessoal que gosta aí, vai ser uma boa opção. Final de semana repleto de ações aqui em Três Lagoas, né?
4: Isso, Rafael. Vai reunir jovens, famílias. Daqui a pouquinho a gente vai trazer também um espetáculo gratuito que vai acontecer no sábado. Então, sábado tem espetáculo gratuito, tem teatro gratuito na praça. E domingo tem esse grande evento aí que vai reunir jovens, família. Vai ser um dia de fé, caminhada e de forte evangelização da comunidade cristã católica através da música, com esses dois grandes shows aí, olha, Rosa de Saron, tenho certeza que vocês estão ouvindo, conhecem, e Fraternidade João Paulo II, confesso, eu não conhecia, mas eu vi que é uma banda muito famosa e eu vi que é maravilhoso, são maravilhosas as músicas. A gente inclusive passou algumas aqui no programa da Toninha Campos. A diocese aqui de Três Lagoas está se preparando para viver um dos maiores encontros da agenda eclesial aqui neste domingo, dia 20, que é a Jornada Diocesana da Juventude, edição 2026. Esse evento vai reunir jovens, adolescentes, família, vai movimentar caravanas, vai vir gente de vários bairros da cidade, inclusive de outras cidades, também cidades próximas. Um dia marcado pela fé, caminhada pelas ruas da cidade e profunda evangelização. E tem

0: toda uma programação que vai começar às 7 da manhã com credenciamento lá no Arena Mix.
1: É, gente, começa às 7 horas, logo cedinho. Tem um acolhimento e credenciamento dos participantes. Em seguida, os fiéis se reúnem na Catedral Diocesana Sagrado Coração de Jesus para a recitação do Santo Terço e a Santa Missa, que será celebrada pelo Bispo Diocesano Dom Luiz Knapp. Após a celebração eucarística, os participantes seguem em peregrinação rumo à Capela Nossa Senhora de Fátima. O local servirá como ponto de concentração para a tradicional caminhada pelas ruas de Três Lagoas. Um momento público de testemunho, alegria e vivência comunitária da fé. O destino final da caminhada é a Arena Mix, espaço que abrigará toda a programação da tarde, incluindo peregrinações, momentos de orações e grandes atrações musicais do evento. E você que acompanha aí o programa do Will e também o programa da Toninha Campos, já escutou aí as atrações que vão acontecer. E principalmente os shows começam por volta das 4 horas da tarde.
0: Isso é gratuito, viu? É gratuito, mas você precisa pegar o seu ingresso. Tem que pegar seu ingresso, ele é gratuito. Pessoal que vai participar também do evento católico, do evento religioso, tem que fazer o credenciamento. Infelizmente, acabaram os kits, que também foram distribuídos gratuitamente. Aqueles cordões de pescoço com aquelas canecas. Maravilhoso o kit, viu? Da Jornada Diocesana da Juventude. Infelizmente, acabaram. Mas você, na sua inscrição, pode fazer até a compra ali, ó, do Marmitex, pro pessoal que vai ficar das 7 da manhã até o final do show, que começa às 4 da tarde, né? Pode se alimentar ali, vai ter. Você pode comprar antecipado já para garantir. A inscrição no nosso site, radiocastula.com.br, você encontra lá a matéria sobre o show do Rosa de Saron e do Fraternidade João Paulo II, que fala também da Jornada Diocesana da Juventude, que é o evento que está acontecendo. E lá você encontra o link para fazer a sua inscrição e pegar o seu ingresso, garantir o seu ingresso gratuito. Lembrando, Arena Mix, 7 horas da manhã, credenciamento para o evento. E depois você tem ali às 4 horas, às 16 horas, os shows Rosa de Saron e Fraternidade João Paulo II. Ainda não tem a ordem dos shows, mas maravilhoso, tenho certeza que quem for assistir um vai querer assistir o outro.
1: É isso aí, não percam, viu, gente? Final de semana movimentado, repleto de atrações aqui em Três Lagoas. Então, você que quer aí, escolha a sua opção e aproveite.
0: Ou vai até nas duas, né?
1: Sim.
0: Mais de uma.
1: É, vá, aproveite aí, curta o final de semana, que é mais importante. 7 horas e 23 minutos em Três Lagoas, 7h23. O Ministério da Saúde anunciou que pretende disponibilizar gratuitamente no SUS, o Sistema Único de Saúde, medicamentos conhecidos como as canetas emagrecedoras para o tratamento da obesidade. A oferta, porém, ainda não começou em todo o país e dependerá da conclusão dos estudos concluídos aí pela pasta e da elaboração de um protocolo clínico. O anúncio foi feito na noite da última quinta-feira pelo ministro da Saúde, Alexandre Padilha, durante a agenda em Montes Claros, Minas Gerais. Segundo ele, o objetivo é esclarecer aí critérios para que os medicamentos sejam utilizados na rede pública de maneira segura e direcionados aos pacientes que apresentem uma indicação médica.
0: É, ainda não há data definida para o início de uma eventual distribuição nacional. Também não foi informado qual ou quais medicamentos da classe vão ser incorporados ao SUS e os estudos que vão definir esses critérios. E lembrando que as canetas são conhecidas popularmente como caneta emagrecedora, mas elas tratam todas essas questões voltadas, né, para o que os médicos e endocrinologistas trabalham. Então, muitas das vezes vai ser para tratar uma diabetes, sim, tratar outras questões voltadas a disfunções hormonais, e nem sempre ao controle da obesidade, mas com certeza vai ser utilizada assim, porque é muito menos arriscado do que os procedimentos invasivos antes, né? É, um dos projetos é realizado pelo Grupo Hospitalar Conceição em Porto Alegre, né, no Rio Grande do Sul. Um estudo que é chamado Real Bari utiliza a semaglutida e prevê o acompanhamento de aproximadamente 250 pessoas com obesidade grave associada a outras doenças, incluindo pacientes que possuem indicação para cirurgia bariátrica. Olha só, obesidade grave e indicação para bariátrica. Então, não vai ser distribuída à torta e à direita, não. Você que usa por questão estética, que busca médico, que até tem feito uso, né, de forma irregular, né? Não vai ser tão acessível. Sim. Não vai ser tão acessível essas canetas. Vai ser justamente para tratar de saúde.
1: É, e a intenção é verificar se o medicamento pode contribuir para o controle da obesidade em determinados pacientes e avaliar aspectos clínicos, operacionais e econômicos que serão importantes para uma possível adoção do tratamento pelo SUS. Não vai ser para todo mundo não, viu, gente? Você que tá achando assim, ah, eu tô aqui com uns quilinhos a mais, vou lá no SUS, vou conseguir a caneta. Não, não é assim que funciona, não. É para quem tem obesidade, sempre é bom a gente reforçar, e essas pessoas que também aí tem problemas graves aí

0: e que podem, obviamente, ter até mesmo aí a possibilidade de realizar a cirurgia bariátrica, que é o sonho de muita gente, principalmente para emagrecer. Durante a apresentação dos primeiros resultados, Padilha relatou o caso do primeiro paciente atendido pelo projeto no GHC. Segundo o ministro, o paciente estava na fila para a cirurgia bariátrica e, após iniciar o tratamento, perdeu 6 quilos, reduziu a circunferência corporal e passou a praticar atividade física. O ministério ressalta, porém, que este é um resultado inicial dentro de um estudo mais amplo. O acompanhamento dos 250 participantes será utilizado para produzir evidências sobre a aplicação do tratamento na rede pública. E também vai ser indicado só para quem tem aí a necessidade, né, o tratamento.
1: Isso. E olha só, para frisar, apesar do anúncio do governo, as chamadas canetas emagrecedoras ainda não fazem parte de uma oferta nacional regular do SUS. A semaglutida, ela está em avaliação para possível incorporação ao sistema público, enquanto os estudos em andamento devem fornecer informações para a definição dos critérios de utilização. O próprio Ministério da Saúde informou que os primeiros resultados mais amplos do estudo conduzido no GHC estão previstos para contribuir com essa avaliação.
0: É importante, viu, gente? Importante mesmo, lembrando aí que os pacientes interessados, né, no tratamento devem procurar orientação médica e não considerar o anúncio como uma liberação imediata, viu? Principalmente aí das medicações aí gratuitamente nas unidades de saúde. A eventual oferta nacional dependerá das próximas etapas de avaliação e da definição do protocolo pelo Ministério da Saúde. Então, meu amigo, minha amiga, você que precisa, a gente tem que reforçar, você que precisa emagrecer, que a gente tem que reforçar muito, né? Tem hoje aquela galera que romantiza a obesidade, mas esquece que é uma questão de saúde.
1: E tem os que romantizam o emagrecimento,
0: sim,
1: a todo custo, né?
0: Sim, tanto com uma coisa errada, outra coisa também em excesso errado. Então, pessoal, ó, atenção, viu? É importante, principalmente porque se fala de saúde. E tudo que é exagerado a gente sabe que faz mal. Então é importante aí, você que está nos acompanhando, ficar atento a essas informações. E é claro, nós vamos atualizar para você mais detalhes sobre essa questão envolvendo aí as canetas emagrecedoras. A Defensoria Pública de Mato Grosso do Sul deu mais um passo no processo de aproveitamento dos candidatos aprovados no concurso para o quadro de apoio técnico-administrativo. A nova publicação no Diário Oficial do Estado nesta quarta-feira envolve o cargo de analista de defensoria, área de direito, cuja distribuição contempla, entre outras localidades, Três Lagoas.
1: O procedimento faz parte do concurso iniciado em 2023 e homologado no ano seguinte. Dessa forma, a publicação representa a continuidade do certame e não o lançamento de uma nova seleção ou de abertura de inscrições. A movimentação alcança candidatos que aparecem na sequência da lista de aprovados pela ampla concorrência. E entre os nomes relacionados estão Fernanda Vanessa Diniz, classificada número 123, Luciana Souza Zanardo, número 124, Gustavo Gonçalves de Assunção, número 125, e Pablo Pires dos Santos, número 126. Inclusive, eu conheço candidatos que participaram na época, né, e que já estão atuando. Uhum. Então, agora, não tem um novo concurso, eles estão chamando os nomes da sequência.
0: E a etapa prevista no cronograma inclui procedimentos necessários antes da eventual posse, como apresentação e conferência de documentos e avaliação médica admissional. A programação indicada no ato tem referência em 5 de outubro de 2026. E o cargo de analista de defensoria na área de direito é organizado por grupos de comarcas. No caso da convocação publicada, estão reunidas Corumbá, Jardim, Paranaíba e Três Lagoas. Isso significa que a presença do município no grupo não permite concluir por si só que os candidatos que foram citados agora serão obrigatoriamente destinados aqui para a cidade, vão ser distribuídos em algumas regiões do estado.
1: A Defensoria possui uma estrutura regional própria e atualmente mantém a 10ª Regional de Três Lagoas, responsável pelo atendimento também em municípios como Água Clara, Ribas do Rio Pardo, Brasilândia e Bataguaçu, e tem alterações na lista de aprovados. Outro aspecto dos atos administrativos relacionados ao concurso é a movimentação na ordem da classificação. Alguns candidatos aparecem em procedimentos envolvendo pedidos para serem deslocados para o final da lista de aprovados, e esse mecanismo permite que o candidato permaneça no certame, mas passe a ocupar a última posição da respectiva relação, conforme as regras estabelecidas para esse concurso. Esse tipo de alteração já aparece em atos anteriores da própria Defensoria, que são relacionados ao cargo de analista de Defensoria. E o concurso segue ativo, né, Rafael?
0: É, gente, olha, o certame teve como base o edital de abertura número 002/23, publicado em setembro.

0: setembro. A homologação, como setembro do ano de 2023, a homologação ocorreu em maio de 2024, dando sequência aos procedimentos de nomeação e aproveitamento dos candidatos aprovados. Ao longo de 2026, a Defensoria já publicou diferentes atos envolvendo o cargo de analista de Defensoria na área de Direito. Entre eles estão nomeações, substituições decorrentes de desistência e alterações na ordem de classificação. Para quem acompanha oportunidades no serviço público, aqui em Três Lagoas, a nova publicação mantém o município dentro do grupo de localidades contempladas pelo concurso. Entretanto, o ato divulgado não representa a abertura de um novo processo seletivo, nem estabelece de forma isolada uma nova quantidade de vagas exclusivamente para Três Lagoas. Então aí quem foi convocado, fique atento aí, mais detalhes vão ser divulgados futuramente. 7 horas e 32 minutos, na volta tem entrevista.
1: Intervalo comercial e voltamos com entrevista para vocês.
0: É já.
1: Momento mais descontraído.
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0: Estamos de volta, 7 horas 34 minutos em Três Lagoas, 7h34. O Jornal da Caçu está de volta aqui pela 96.9 FM para Três Lagoas e toda a nossa região. E nós vamos com entrevista agora, porque nós vamos falar de xadrez.
1: Vamos falar de xadrez, vamos falar de esporte, porque a gente exercita nosso corpo e a gente também tem que exercitar nossa mente, né? E o xadrez é um esporte que trabalha muito isso. E a gente está recebendo aqui nos estúdios, nesta manhã, o senhor Orlando Silvestre Lagoense, 30 anos fazendo parte aí da Federação de Xadrez, um esportista muito conhecido como Silvestre no xadrez, não é isso mesmo, Orlando?
2: Isso.
1: Muito bem-vindo, viu? Bom dia.
2: Prazer estar aqui nessa casa, né? E pelo espaço e falar no xadrez, e não sei se vocês sabem, né? Está ocorrendo a 42ª Olimpíada de Xadrez em Cazaquistão, e é um dos maiores eventos. Lá tem 400 equipes jogando. Depois eu foto no tema, né? Que é interessante, uma questão do termo Olimpíadas aí.
0: Sim, bacana, importante. Lembrando aí, vai acontecer lá no Rádio Clube Campo Grande. Para você ver, vai ser dia 20 de setembro aqui em nossa região, a partir aí das 10h30 da manhã. 20 de setembro, também conhecido como domingo, aqui em Campo Grande, Mato Grosso do Sul. O seu Silvestre, ou o seu Orlando, para quem conhece ele também, vai estar aqui. O senhor vai como desafiante. Explica pra gente como é que funciona isso tudo. Porque o pessoal gosta de xadrez, às vezes só conhece ele pelo

0: jogo, senhor Orlando, como é que funciona nessa questão da competição aí do Ultimate Team Combat?
1: É, isso aí, quem está promovendo é o Clube Xadrez de Corumbá, que tem 25 anos de existência, presidido pelo Augusto Samaniego. Uhum. O Rádio Clube é um clube de 101 anos, é um clube centenário, o maior clube de Campo Grande, com sede, tem a sede no centro e é no campo, e ele é fundador da Federação de Xadrez. Uhum. Tá? E o que o Samaniego fez? É o rebote, né? Ele tentou isso uns 10 anos atrás, não conseguiu, e agora, porque acho que quando surgiu o Ultimate, ele pensou, porque no xadrez, importante essa informação que eu vou passar aqui para todo mundo, no xadrez não tem idade, não tem sexo, inclusive, ao nosso entrevistador aqui, tem um fator fenomenal, que é a única modalidade no mundo, o xadrez não tem masculino e feminino, por quê? Porque na história surgiu uma cidadã chamada Judite Polgar, ela cansou de ganhar dois homens, das mulheres, falou, não quero mais jogar com mulher. Se a Federação Internacional, que nós chamamos FIDE em inglês, né, de ECEC em francês, ela falou, ou vocês me abrem para jogar com os homens, ou eu baro o xadrez. Ela era a maior campeã feminina da história. Aí a FIDE se organizou, né, falou, ó, a partir de agora no xadrez só tem duas categorias, absoluto e feminino. As mulheres querem jogar só com mulher, jogando feminino. As que querem desafiar os homens, vai lá. E ela ganhou recentemente, nos últimos 30 anos, Garry Kasparov, que derrubou Karpov, Kafka, toda a escola soviética. E ele é soviético, mas ele era meio assim, não sangue puro, entendeu? Não era da nata russa. E a escola soviética, depois do xadrez romântico, porque após a Revolução Russa, a Rússia pegou o xadrez como modelo e levou o xadrez científico. Aí eles dominaram até agora, hoje são os chineses e indianos. Mas quem derrubou? Quem derrubou foi o Fischer, né? Mas jogou uma vez aí. E o Kasparov, vindo de uma província, foi lá e derrubou o poder central. E o que acontece? Ela ganhou, dos últimos 30 anos, do maior jogador vivo hoje, Judite Polgar. E ela criou uma nova categoria. Então, no xadrez temos absoluto e feminino.
2: Olha só que interessante. Seu Orlando não é apenas um estrategista no xadrez, também é conhecedor da história, né? Isso é muito interessante, porque acontece o seguinte. Na força física, no esporte físico, a gente sabe que é mensurável, né? Que muitas das vezes o homem ele é mais forte que a mulher, por isso a gente divide as categorias. Mas no xadrez, a gente está falando do cérebro. Né? E a gente sabe que a mulher muitas das vezes é mais inteligente, né, que o homem, né, Rafael?
0: É, muito mais. E é um negócio importante, senhor Orlando. Senhor Orlando, senhor, que você vai ficar constrangido, mas eu vou fazer uma pergunta importante pro senhor. O senhor falou tanto das mulheres e tudo mais. Tem mulher que tá jogando mais xadrez melhor do que homem por aí, em Três Lagoas, senhor Orlando?
1: Aqui em Três Lagoas, tirando, acho que eu, que ela deve estar empatado comigo, e o marido dela, Fernando Freire, a Rafaela Freire Dutra, ela acabou de ser mestre nacional pela Confederação Brasileira de Xadrez. E eu acredito que aqui, tirando nós dois, acho que não tem nenhum Três Lagoas que ganha dela. Ah, o Arthur, mestre nacional, né? São os top da... né?
0: Da categoria.
1: E ela, comigo ela disputa, mano a mano, né? O marido, acho que ela obedece em casa, né? Uhum. E o Arthur dá um jogo bom. Quer dizer, imagine, ela, né? A filha dela agora, Susan, né? Pegou um título pan-americano lá em Ponta Porã, tá brasileiro e tal, Susan Freire, 14, 15, 16 anos, porque a gente faz rápido, né? Então, mas o importante é o seguinte, essa é uma informação importante que eu vou passar para os ouvintes de vocês, da Caçula FM. No xadrez, o aluno supera o mestre em 2-3 anos. Aí que vem uma questão, só para você constatar. Se uma pessoa de talento, igual nós estamos falando, Arthur, o Fernando Freire, a Rafaela, talvez a Susan, eu, essas coisas. Em 2 anos, se eu pegar um aluno de talento, ele me supera. Independente se é masculino ou feminino, independente da idade. Se eu pegar uma menina de talento com 8, 9 anos, com 11 anos, ela já ganha de mim.
0: Ali.
1: Sabe?
0: Caramba.
1: Então, essa é uma questão... isso também só existe no xadrez. O aluno supera o mestre em 2-3 anos.
2: Senhor Orlando, o senhor disse que faz 30 anos o senhor faz parte da federação de xadrez.
1: É, eu fiz
2: parte. Qual a sua idade?
1: Hoje eu tenho 70 menos 3, né? 67.
2: 67 né? Anos aí, metade da vida dedicada ao xadrez aí. O que ele contribuiu?
1: Deixa eu falar uma coisa para você. Assim. Eu, na verdade, comecei com atletismo, fui campeão aqui em 76, Mato Grosso Uno, do escolar, fui para o Jebs, aí fui para São Caetano, naquele ano já estava no Polo Olímpico, primeiro Polo Olímpico do Brasil, sempre São Caetano, no atletismo, 100 metros. Eu jogava

0: futebol nas canas do Operário, quando o Operário foi tricampeão nacional. Eu deixei o futebol para fazer o que eu queria. Eu estava nas canas do Operário, Operário terceiro nacional, fazendo coletivo no profissional. O Irineu Farina, diretor, o Carlos Castilho, tudo acima de mim. Me mandaram para o Botafogo, Ribeirão Preto, para o Internacional. Eu deixei o futebol para fazer atletismo. Então o xadrez não foi meu primeiro esporte. Aí eu voltando para fazer a faculdade, eu não quis ficar nas casas dos atletas, lá em São Paulo, por um motivo ao meu ser. Eu voltei, entrei na faculdade. E aqui no MS não tinha competição acima do esporte escolar, então eu fui jogar xadrez. Só que quando eu ia no Jebes em 76, eu já ganhava da seleção de Mato Grosso de xadrez. Porque meu primeiro título de xadrez foi em 74, com a seleção de Tom Bosco, 5 mil alunos, eu fui campeão de xadrez com 14 anos. Então eu estou falando assim, o xadrez foi meu esporte posterior. Né? E eu continuei fazendo os esportes em outras dinâmicas, né? Federações, fui presidente de 5 federações, fui do conselho de 20 anos. É que o xadrez eu me identifiquei. E o pessoal tirava sarro, Orlando, você é inteligente, xadrez joga sentado, né? Mas aí que vem uma informação importante também. Agora está tendo a Olimpíada Mundial. Uhum. Um jogador jogando alto nível, uma partida de xadrez, equivale uma pessoa quebrando pedra 8 horas. Gasto calórico, que consome mais oxigênio e ATP, adenosina trifosfato, energia do corpo, é o cérebro, não é o músculo, sabia disso?
1: Não sabia.
0: E por que você desmaia? Você desmaia porque quando o corpo acha que você vai morrer, ele apaga tudo e fica só coração e cérebro. Por isso que eu desmaio. Aí ele começa um reset e volta a acordar. Então o xadrez é muito importante para o corpo.
1: O senhor Orlando, então a vida toda dedicada ao esporte, né? Vamos dizer assim, né? E o esporte ajuda muito na disciplina. A gente sabe que o senhor já teve várias funções, vários cargos ao longo da vida, o que é muito positivo no que diz respeito ao histórico de trabalho, à profissão. Tem vários pais acompanhando a nossa programação, inclusive a Sejuvel, que é a Secretaria de Esporte, Evento de Lazer, está com várias vagas abertas para as escolinhas e tem vaga que até já encerrou, né, Rafael?
2: Sim,
1: já até foram preenchidas. Qual que é a importância desses pais matricularem essas crianças para a disciplina delas, para o futuro delas nessas escolinhas? Principalmente, tem inclusive vagas abertas disponíveis para o xadrez.
0: É, importância, eu sou hoje um dos vice-presidentes da Liga Desportiva Três Lagoas, LTD, 1943. E o esporte tem o conceito nomia, autonomia, heteronomia e anomia. Então, quem estabelece na sociedade as regras, assim, por osmose, sem forçar, é o esporte. Porque o esporte tem regras. Quando é anomia, sem regra, não dá para jogar. Tá? Autonomia também não dá para jogar, porque as regras são minhas. Então, o que funciona na sociedade é a heteronomia. Então, o conceito de nomia é conceito de regra. Qualquer esporte faz isso.
2: Sim.
0: Alguns com mais profundidade, é gosto de xadrez, e outros menos. Tanto é, cartão amarelo, cartão azul, cartão vermelho, quer dizer, a pessoa vai aprendendo o que é o cartão amarelo no futebol. Então nós temos no handball 3, 5 minutos de suspensão parcial, quer dizer, essas regras, esses conceitos, qualquer esporte. Agora, qual que é a função primordial do esporte? Esporte ensina você a ser coletivo. Olimpíada é 4 tabuleiros, um só não ganha. Olimpíada de xadrez agora. Então acontece o seguinte, o esporte ensina você a ser coletivo, ser gregário, sabe? Conviver e interagir com os pares e com o adversário. Então, o esporte, qualquer esporte, tem vários conceitos. As lutas marciais, por ser oriental, tem outros conceitos até mentais e espirituais, se a pessoa se aprofundarem. Mas é interessante.
1: Prepara para a vida, né?
0: Totalmente.
1: Prepara para a vida. Agora são 7 horas e 45 minutos. A gente vai chamar o intervalo comercial e a gente volta para o nosso último bloco. A gente vai encerrar a entrevista com o Sr. Orlando, que vai reforçar sobre esse evento internacional que acontece nesse final de semana. E também vamos trazer as tão esperadas vagas de emprego na Casa do Trabalhador, né, Rafael?
2: É isso aí. Daqui a pouquinho para você tem muito mais. Nosso último bloco. Daqui a pouquinho nós voltamos. Até já.
1: Até já.
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7: Agora em Três Lagoas, 7 horas e 48 minutos, 7h48. Você está na 96.9 FM, Caçula FM para Três Lagoas e toda a nossa região neste início de sexta-feira, dia 18 de setembro do ano de 2026. A você, o nosso muito obrigado. Um bom dia especial pela sua audiência, também a participação que quem aí nos está nos acompanhando, a Tânia Conceição conosco, a Edneia Novaes aqui também conosco, bom dia. Aqui o Mário Márcio, nosso amigo Guina também falando que sextou, abraço, viu, Guina? Obrigado pelo carinho, pela audiência.
8: Bom dia, Guina, sextou. Minha mãe teceu vários elogios aí do seu empreendimento, viu?
7: É
8: parabéns.
7: Isso aí, o nosso amigo Guina e a Nádia também, um abraço, viu, meu querido? Tudo de bom pra você aí. E nós continuamos aqui com o seu Orlando Silvestre, enxadrista aí, grande nome do atletismo também local aqui nos tempos passados, homem da política, homem de inteligência de Três Lagoas, e também vai estar aí levando o nome da nossa cidade para o Ultimate Cheese Combat, que vai ser domingo lá no Rádio Clube Campo Grande, às 10h30 da manhã. Vai enfrentar o Edson Rochiro.
8: É um desafio.
7: Desafio, hein?
8: Inclusive a gente quer parabenizar, desejar boa sorte. E, inclusive, a gente quer também trazer para os nossos ouvintes algumas informações aí sobre sua carreira no xadrez. Conta pra gente aí.
9: Esse aqui é um pódio no Clube Xadrez São Paulo. Sim. Eu fiz 4 pódios lá. Até onde eu sei, eu acompanho esse desde 86. Eu sou o único sul-mato-grossense que conseguiu. E eu jogo Alves Machado nos Jogos dos Idosos. Sou tricampeão aqui no estado, né? É bom ser medalhista lá em São Paulo, né? Porque lá o pessoal fala depois das pontes, né? Depois da ponte, né? Que a gente fala isso. E a gente vai colocando. Ah, só uma informação.
7: Sim.
9: O COI, você sabe qual que é o valor de mercado do termo Olimpíada? Quanto que o COI recebe por ano?
7: Quanto?
9: Em centenas de milhões de dólares para a pessoa utilizar a Olimpíada?
7: Quanto?
9: Muito dinheiro. Quase 1 bilhão, no ciclo é 2 bilhões de dólares, cada Olimpíada. E por que o xadrez usa a Olimpíada e o COI não cobra nada da nossa FIDE? Por quê? Porque o Barão de Roubertin era francês, teve uma Copa do Mundo que o xadrez já fazia entre as nações, e ele foi lá e pediu licença para copiar.
7: Uhum.
9: A Olimpíada é cópia da Copa do Mundo, dessa Olimpíada de xadrez nossa. Só que as pessoas não sabem isso. Uhum. Nós não somos esporte olímpico, porque essa questão de prevalência física no esporte.
7: Sim.
9: Olímpico de verão e de inverno. E até agora nós somos membros, mas agora tudo foi em cima da experiência do Barão de Roubertin ver a Copa do Mundo de xadrez e trazer os Jogos da Grécia.
7: A xadrez também é um esporte olímpico, é
9: importante. Mas não disputamos Olimpíada.
8: Deveria ser. Né?
9: Não, nós temos a nossa própria Olimpíada. Tá correndo agora.
7: Sim.
9: 3 mil pessoas jogando. Entendeu? Quer dizer, mas eu tô falando, por que eles permitem nós usar o termo Olimpíada e não cobram nada? Por causa disso, pela origem. Mas agradeço o espaço. Tá. Hoje eu vou jogar Três Lagoas contra Campo Grande. O Edson Cheira é campeão estadual também. Só se eu vou te falar uma coisa. Para ser campeão estadual do xadrez é mais fácil, vai mais difícil do que fazer medicina na USP. Sabia?
8: Eu imagino.
9: É porque é difícil, porque é super talento. E aqui são poucos campeões. Então, são dois campeões estaduais da Federação Sul-Mato-Grossense, tá? É, disputando. E qual que é a vantagem? Que agora vai ser por peso e as pessoas querem título.
7: Sim,
9: né?
7: Sim.
9: Porque já que não tem diferença idade nem sexo, e por quê? A única vantagem do peso é o seguinte: com mais peso tem mais cérebro. Agora não sei se tem neurônio, né?
8: É, e o Edson Oshiro, inclusive, é mais uma prova de que o esporte ele entra na vida da pessoa não só através do xadrez, mas de outras práticas, né? Ele também, que até skate praticou na juventude.
9: Ele?
8: Não, é. O Edson.
9: Ah, tá, legal.
7: Eu não consigo andar de skate, não.
9: Não, eu não sei, porque ela falou assim: ele fez skate, eu acreditei, né?
7: Ah, nada, quem dera.
8: Não, Rafael é atleta. De corrida.
7: Legal. Bastante aqui. É importantíssimo. Então, vamos torcer aí, ó. Quando o senhor voltar aqui, a gente
8: parabéns,
7: quer que o
8: boa
7: venha
8: sorte
7: aqui pra falar com a
8: chegando,
7: gente.
8: Chegando, pode vir conversar com a gente, mostrar
9: seu título. Se eu ganhar, vai ter cinturão.
7: Sim, aí, ó.
9: Tem cinturão em jogo. Né?
7: Traz o cinturão pra gente ver.
9: Vamos ver.
8: A gente tem certeza que treinando você tá, e já faz tempo.
9: Faz tempo, né? Mas o adversário também tá treinando.
8: Mais uma vez, obrigado, parabéns.
9: Ó, nós falamos estudar, tá? Xadrez é estudar.
7: Sim.
8: Isso aí.
9: Falou, obrigado, agradeço muito o espaço. Obrigado.
7: Isso aí. É isso aí, o senhor Orlando Silvestre com a gente aqui falando sobre, mais uma vez reforçando, o Ultimate Cheese Combat, Madison Oshiro e o desafiante.
8: E agradecendo Silvestre também ao nosso repórter Neto Júnior, que fez esse intermédio aqui e trouxe esse entrevistado pra gente aqui na programação.
7: É isso aí, obrigado, João Neto, aí pelas participações. Vamos agora trazendo para você que está nos acompanhando as oportunidades de emprego para Três Lagoas e nossa região. Temos aí 431 vagas disponíveis para esta sexta-feira, semana terminando com oportunidade de emprego em Três Lagoas. A casa fica localizada em dois endereços, na Munir Tomé 86 Centro e também lá no Shopping Três Lagoas, né? E lembrando que hoje a unidade do Shopping, ela funciona em horário especial, tá, gente? É das 8 da manhã às 2 horas da tarde. Ela sempre costuma funcionar, né, até aí às 17 horas, mas hoje, sexta-feira, a casa funciona até às 2 horas, até às 14 horas da tarde aqui em Três Lagoas. Mas para quem quer aí uma vaga de emprego e é daqui da região do centro da cidade, nos bairros próximos, Nossa Senhora Aparecida, Santa Rita, Santa Luzia, aqui a região do Vila Aro, Vila Nova também aí, bairros próximos aqui do centro da cidade, a Casa do Trabalhador da Munir Tomé 86, onde fica o nosso amigo Sidney, funciona até às 5 horas da tarde. Já está desde aí de cedinho funcionando, então você pode ter aí a sua oportunidade de emprego. Olha, hoje nós temos aí, sempre reforçando, nós falamos de UFN3 agora aqui e principalmente aí a importância das oportunidades. Nós temos outras vagas aqui, temos ajudante de obras com 34 vagas, ajudante de reflorestamento com 36 vagas, temos também aí disponível para você 13 vagas para auxiliar de linha de produção, 26 vagas para carpinteiro aqui, inclusive acho que até influenciando com o UFN3, né? É importante a gente frisar essa informação. Temos também aí jardineiro mecânico, temos também aí mecânico de manutenção de automóveis, mecânico de máquinas em geral, temos também motorista carreteiro, 40 vagas, atenção, 40 vagas para motorista de ônibus rodoviário. Pessoal do trecho, aí atenção, 40 vagas disponíveis. Temos também aí 20 vagas para oficial de serviços gerais, 21 vagas para operador de caixa, 15 vagas para operador de máquinas florestais, tratores, 24 vagas para pedreiro, 12 vagas para repositores, supermercados e servente de obras. E também aí temos, olha, trabalhador de extração florestal, trabalhador volante da agricultura. Temos aí também aí vendedor de comércio varejista, vendedor interno. Olha, muita oportunidade para esta sexta-feira e você pode aí buscar lá na Casa do Trabalhador. Repetindo, Munir Tomé 86 no centro e também lá no shopping. Lembrando que hoje é das 8 da manhã até as 14 horas que funciona a Casa do Trabalhador lá no Fácil MS, no Shopping Três Lagoas.
8: Hoje é sexta-feira, sextou, é dia de se divertir, final de semana chegando, mas se você está desempregado, está procurando recolocação no mercado de trabalho, procurando primeiro emprego, primeira coisa que tem que fazer é procurar emprego, ainda mais numa sexta-feira cheia de vagas, centenas de vagas na Casa do Trabalhador para todo mundo, viu? Para quem está procurando primeiro emprego, quem tem fundamental, técnico, médio, então dá uma passadinha na Casa do Trabalhador no centro, no shopping e já faz o seu cadastro.
7: É isso aí, não perde não, porque olha, mais de 400 vagas, hein? Só não tem emprego quem não quer. É importantíssimo. 7 horas e 56 minutos em Três Lagoas, 7h56. E com essa informação, nós encerramos essa edição de sexta-feira e mais uma semana.

É, agradecemos a todos vocês pela audiência, pela participação com a gente aqui durante a programação e que vocês fiquem e acompanhem essa sexta-feira aqui, ó, com o Bom Dia Caçula na sequência, Toninha Campos, Hora da Notícia, Ronda Policial e à tarde e à noite com a nossa programação musical. Eu com o Rock 96, Daniel Santos, o Cowboy, com a Hora do Cowboy.

0: levando para você muita música, muita alegria e diversão também durante o final de semana. E o Will tá por aí, rodando o mundo, como diz o Claudinho Pereira também. Um abraço a todos, fiquem com Deus. Segunda-feira nós estamos de volta a partir das 6h30, com muito mais, lembrando, 11 horas e 30 minutos sem Hora da Notícia, com o Claudio Júnior aqui na 96 Caçula e depois Ronda Policial.
1: Excelente sexta, bom final de semana para todo mundo.
0: É isso aí, até segunda. Tchau. Tchau.
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0: Bom dia! Cheguei, turma! Cheguei com muita alegria na sua manhã, daquele jeito. Então se prepara. É isso mesmo, turma. Se prepara, porque hoje é o quê, minha amiga? Hoje é o quê? Hoje é sexta-feira! Hoje é o quê?
1: Hoje é sexta-feira!
0: Que delícia! Que delícia! Sextou, Brasil!
2: Brasil!
0: É, sextou! E sextou daquele jeito! Ai, que delícia, turma! E que delícia ter você aqui juntinho comigo pra poder fazer essa festa, fazer muita alegria na sua manhã. É isso mesmo. Então participa muito, já chega chegando, já abra aquele sorriso, agradeça a Deus.

0: por mais um dia. É, olha, eu que diga, hein? Passei por uma noite complicada aí, tá, Lelê? Mas Deus, ó, acima de tudo, me protegendo, fazendo de tudo pra dar tudo certo. É isso mesmo. Amém, né? Mas eu quero ver você pra cima. É isso mesmo. Isso é importante, tá? Bora pra cima, fazer acontecer. Já busca um cafezinho. Cadê meu cafezinho, Rose? Cadê meu cafezinho?
1: Cadê meu café?
0: Cadê meu café, gente? Cadê minha xícara? Cadê? Ai, ai, ai. Tá vendo, né, meninos? Tá vendo. Cadê meu cafezinho? E vem tomar um cafezinho junto comigo, porque hoje é sexta-feira, turma. Hoje é sexta-feira, com muita alegria, diversão. Olha, e muita informação, isso mesmo. Então, a partir das 9 horas tem ela, Toninha Campos. Então, se prepara. Haja coração, porque daqui a pouco tem previsões, meus amigos. Bora de música, chega mais, meninos. Bora.

0: É isso aí, vamos começar as primeiras previsões do dia. Eita, Lili, tá preparado, minha amiga? Tá preparado? A Natália hoje tá no gás, né, Natália? Hoje você tá no gás, ela tá animada, acabou de falar que tá animadíssima. Então bora lá, então, pra você, meu amigo, minha amiga de Áries.
1: Áries.
0: Vamos lá, porque haja coração, porque o dia traz muita energia e foco para resolver pendências, isso mesmo. Mas na parte profissional, vai ser sucesso, meu amigo. E no amor, olha, menos ciúmes, tá? Não sei que ciúmes é esse, mas menos ciúmes, tá bom, Ariano? E muita paciência, tá bom? Número da sorte 14 e a cor cereja. Eita, Lelê!
1: Touro!
0: Vamos lá, você de touro, um momento excelente para cuidar das suas finanças e planejar algo incrível para a sua vida, que você vem sonhando há tempos. Então não perca tempo, vai à luta, meu amigo, minha amiga, e o amor está em alta, tá bom? Mas menos ciúmes também, menos, tá? Muito menos, para não ter atrito, tá bom? Número da sorte, 29, e a cor, verde.
1: Gêmeos.
0: Vamos lá, você de gêmeos. Hoje vai ser um excelente dia pra você. Se você trabalha em alguma empresa, vai ter uma reunião, vai se destacar, tá bom? Novos contatos podem acontecer. E aquele crush do celular pode aparecer a qualquer momento, tá? Sei que você anda aprontando. Pode aparecer aí. E querer assumir algo sério. Número da sorte 5 e a cor amarelo. Eita, Lelê, o que tá acontecendo? Que é isso? É isso mesmo, que daqui a pouco tem mais previsões, então continua ligadinho, hein?

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0: isso, minha amiga Maiara e Maria Isa. Gente, que música, hein? O Will já ficou... Oi, deita nomes? Eita, Lelê, que é isso, meu Deus? Ai, ai, ai, hein? Ai, ai, ai. Mas eu quero mandar um alôzinho pra ela, que tá ligadinha. Beth Lopes, um beijo, meu amor. Olha, sempre ligadinha. Ela também, a Rosângela, um beijo. E olha, tá animada, hein? Você tá animada, mulher? Você tá animada? Daqui a pouco eu toco sua música. Eu também gosto de Alcione. Alcione é demais, né? Ô, Vânia, tudo bem com você, meu amor? Tá ligadinha aqui também. Tá cantando, né? Não posso cantar essa música. Eita, Lelê! Tô vendo. Que é isso, Vânia? Ai, ai, ai, Vânia, Vânia. Mas é bom demais, gente, é bom dar risada, é bom se divertir aqui juntinho com vocês, vocês são demais. Olha que delícia. 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Deixa seu nome completo que você vai concorrer a um presente maravilhoso. 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Então já se prepara, porque ó, é sucesso. É sucesso, é aqui na 96 Caçula. Mas agora, vamos de previsão pra você que é de leão, meu amigo, minha amiga. Haja coração. Eita, Lelê, porque agora tá chegando você, meu amigo, minha amiga de leão. Então, e o coração? Como que tá? Como que tá?
1: Leão!
0: O seu carisma vai chamar muita atenção, mas aquela pessoa amada vai te dar trabalho hoje, tá bom? O ciúme está demais, mas é uma hora de você ter autocontrole e saber controlar isso certinho. Não é entrar em briga e discussão, tá bom? Se você entrar em briga e discussão, vai acabar com o seu dia. Não entra, tá bom? Cuida mais da sua saúde também. Fica a dica. O número da sorte é 3 e a cor dourado. Eita, Lelê.
1: Virgem.
0: A sua capacidade de analisar tudo ao seu redor está incrível. Mas tem que ter mais calma. Muita calma. Parar um pouco mais. Respirar, pensar em se cuidar mais, tanto da aparência como também da sua saúde. Procura viajar, distrair a cabeça, que isso vai te fazer muito bem. Esses dias tá sendo muito tenso para você, mas fica calma que vem grandes coisas para você, tá bom? Número da sorte é 18 e a cor laranja. Nossa, laranja, olha que legal.
1: Libra.
0: Relações com aquela pessoa que você tanto ama, pode estar meio balançada. Mas precisa de mais diálogo. Então, conversa bastante. Pra poder não ter um término, tá bom? Porque a coisa tá tensa. E vai ser um dia muito bom pra você em questão de negociação. Se você trabalha com vendas ou algo do tipo, vai sair super bem, tá bom? O número da sorte é 7 e a cor rosa claro.
1: Escorpião.
0: Vamos lá, você de escorpião. Muitas transformações muitas transformações. E vai ser um momento bom para se esclarecer assuntos do passado, tá bom? Que pode estar te ajudando a melhorar a tua vida. E tenha muito foco e determinação, tá bom? Número da sorte, 21. E a cor é vinho, meu amigo, minha amiga. Então continua ligadinho, porque aqui é só sucesso. Toda? Como assim, meu amigo? Chega mais, conta essa história.

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0: que musicão, né? Eu falo que foi uma dobradinha daquelas, né? Eita, lelê mesmo. É, minha amiga. É, vamos deixar no off, Mas eu quero mandar um beijo, ó, tem muitas ouvintes aqui participando, as minhas caçuletes de plantão, é isso mesmo. Tatânia Conceição, Célia Maria, Eliette, Evânia, a Vânia já tá até risada aqui, né, Vânia? Ai, ai, quem mais tá por aqui também? Olha, muita gente, muito mesmo. Olha, Milene por aqui também, a Dona Nega, Maria de Fátima. Eita, Lili, coisa boa, gente. Continua participando muito. Lembrando que você concorre a um presente especial, oferecimento da Rouparia Bom de Preço. Então tem que participar muito, tá? E lembrando, coloca seu nome completo, meu amigo, minha amiga. Seu nome completo, tá bom? Quer ganhar esse presente? Nome completo, tá? Se mandar só o primeiro nome, infelizmente não vai entrar, tá? Então é um nome completo, tá bom? Mas agora vamos para nossas últimas, né? As nossas últimas previsões, isso mesmo, para você que tá aguardando. Haja coração, hein? Horóscopo do dia.
1: Sagitário.
0: Vamos lá, meu amigo, minha amiga. Isso mesmo, deseja de muitas novidades. E seja muito forte no dia de hoje, tá bom? Principalmente porque hoje você vai estudar bastante. Vai planejar uma viagem e lembrando você, tira o medo da sua cabeça. O medo não deixa você voar, o medo não deixa você realizar sonhos. Então, tira o medo e vamos fazer acontecer? Bora? Número da sorte 33 e a cor é roxo.
1: Capricórnio.
0: Olha, olha, porque hoje é dia de muita disciplina e foco, principalmente na sua carreira, tá? Em questões domésticas, tá precisando também separar um tempinho pra sua casa, tá bom? Dá mais atenção pra sua casa, pro seu lar, aonde você passa muito... É pouco tempo, mas é um lugar que é seu, tá bom? Dá mais atenção, tá bom? E questão familiar. Aquela palavra eu te amo pra mamãe, pra papai, ou aquela pessoa especial, tá bom? Fala, liga, não vai doer, tá? Número da sorte é 8 e a cor marrom.
1: Aquário.
0: Vamos lá, você de aquário, isso mesmo. Olha, hoje vai ser um dia muito tranquilo pra você, mas precisa sair fora da rotina. Precisa de separar um tempo pra você fazer algo que você não costuma fazer, tá bom? Que isso vai ser bom pra você, meu amigo, minha amiga, tá? E precisa separar um tempo somente pra você e o seu companheiro ou companheira, tá? Para de carregar amigos, fica a dica, tá bom? Número da sorte, 11, e a cor azul turquesa. Eita, lelê.
1: Peixes.
0: Vamos lá, você de peixes. Isso aí, meu amigo, minha amiga. Porque hoje o plano é financeiro. Vem coisas boas por aí, tá bom? Mas você tem que acreditar e correr atrás. Porque na parte financeira vai mudar a sua vida. Mas precisa ter autocontrole e muita paciência. Número da sorte, 50. E a cor verde água. E essas foram as previsões. Olha que bom, né? Que bom. Isso aí. Você continua ligadinho, porque agora essa música vai pra minha amiga Rosana. Porque ela pediu essa música. E essa música é o musicão, hein? Arrasta tudo aí e bora dançar? Porque essa música é pra mexer até com o coração, hein? Bora, bora, Brasil! Bora.

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0: Você ligadinho aqui na 96 Caçula, que é sucesso, isso mesmo. Quando eu digo que é sucesso, pode acreditar, turma, porque ó, aqui é só alegria na sua manhã, é... Turma, hoje a Toninha tá descansando, tá repousando, tá bom? Aí o Will tá aqui no comando dessa nave maravilhosa que se diz Rádio Caçula, que é maravilhosa mesmo, não é, turma? É isso aí, eu quero ver você ligadinho, participando muito, muito, muito. Porque ó, hoje tem sorteio, tem entrevista daquele jeito que você gosta. E é bom demais, porque hoje é o quê, minha amiga?
1: Hoje é sexta-feira, uhul!
0: É, hoje é sexta-feira. Então ó, é um dia pra você aproveitar bastante, descansar, né? Porque tem algumas pessoas que não vai trabalhar amanhã, né? Então, é... É isso mesmo. Ó, e vai rolar um sorteio. Já vou soltar uma pra vocês, tá? Vou contar, porque vai ter sorteio. Isso mesmo, vai ter sorteio. Ó, olha, vou até colocar a arte aqui pra vocês dar uma olhadinha, ó. Do evento chique que vai acontecer, ó. Daqui a pouco, Padre Cláudio vai contar tudo. Daqui a pouquinho, tá? Daqui a pouquinho eu vou estar chamando ele aqui, ó. Ele vai contar tudo, porque eu vou te falar, é sucesso, tá? Sucesso, é sucesso. Então prepara e haja coração, porque vocês vão se apaixonar, porque é um evento lindo, lindo, lindo, lindo. A Bela e os Tenores, olha que coisa mais chique. Chique, né? Chique no último. Chique no último. É isso mesmo. Então, ó, meu amigo, minha amiga, prepara já o cafezinho, prepara o cafezinho, vem se divertir juntinho aqui comigo, porque é muita alegria mesmo. Mas antes de tudo, deixa eu mandar um beijo para minhas caçuletes aqui, que já tá brava aqui com o Will. Ô, como assim você não me mandou beijo? Peraí, você não me mandou beijo, peraí que eu vou mandar um beijo agora, isso mesmo. Pra ela, Marlene Bezerra, que tá ligadinha. Ô, meu amor, aquele beijo. É, a Ana Maria também tá por aqui, aquele beijão. Quem tá por aqui também? A Natália. A Ângela. Ô, gente, o Will fica tão feliz, é bom demais. E lembrando vocês que a partir das 10 horas tem uma entrevista também super legal com o Glauco, que vai trazer várias novidades. É isso mesmo, então se prepara que, ó, novidades, desconto, preço bom, é tudo aqui, tá bom? Mas agora, pra animar essa manhã super gostosa, eu vou chamar... É, vou chamar ela, Ana Castela, que agora tá com parceria com o Eduardo Costa. Que é isso, minha amiga? Me conta essa história, porque a menina tá com um contatinho com todo mundo agora. Chega mais.

0: É, turma, você tá vendo que aqui é só alegria na sua manhã daquele jeito, isso mesmo. 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Mas agora, já tinha adiantado com vocês, olha, vai ser agora um bate-papo super gostoso, isso mesmo. Porque agora tá o Rafael aqui juntinho, né, Rafa? Tudo bem com você, Rafa?
1: Oi, bom dia! Bom dia a todos que acompanham aqui o Bom Dia Caçula. E olha, pra falar a verdade, hoje nós estamos com uma entrevista mais do que especial, porque ele já é de casa.
0: Já é de casa.
1: Ele já é aqui da Caçula praticamente, só falta um programa aqui na rádio agora.
0: Então, né?
1: Vamos logo, hein?
0: Então.
1: Toninha Campos, olha aí, ó, a oportunidade, ó. Ter ele que vai falar conosco sobre um grande show, um grande evento. Vou até mostrar os convites aqui. A Bela e os Tenores.
0: Isso.
1: Dia 25 de setembro.
0: Olha ele.
1: Lá na Best Life Event. Você vai, Will?
0: Eu vou.
1: O Will gosta de música clássica italiana.
0: Eu gosto.
1: Eu adoro. Tava cantando agora há pouco aí.
0: Eu gosto.
1: E ele está conosco. Você já viu aí na imagem, para quem nos assiste, Padre Cláudio Edmar, Padre Cláudio, famoso, conhecido e querido por muita gente em Três Lagoas. Padre Cláudio, seja bem-vindo.
2: Obrigado, Rafael. Obrigado, Toninha. Obrigado, Will. Obrigado, família Rádio Caçula. Mais uma vez aqui, mais uma vez com vocês neste tempo todo especial. Eu sou eternamente agradecido, não apenas as portas da Rádio Caçula, mas o coração e todo o apoio que vocês dão na minha missão.
1: Com certeza. E acho que até primeiro, antes de falar de missão, o trabalho do senhor é um trabalho que todo mundo conhece. Não há uma pessoa em Três Lagoas que fala que o Padre Cláudio não faz isso, ele está em todo lugar.

0: e é querido por todo mundo. E principalmente com os eventos que o senhor realiza. Nós tivemos agora, né, no final de semana passado, o evento lá na Best Life, onde vai acontecer inclusive, né, de Santa Dulce. Inclusive nós vimos lá mais de 800 pessoas compareceram, os ingressos acabaram inclusive, né, até colocaram mais, mas esgotou rapidamente. Padre, faz um resumo pra gente de como foi, a sua visão, e superou as expectativas, conta pra gente.
1: Eu me sinto tão pequeno diante da grandeza das coisas que acontecem nessa igreja, nessa comunidade, nessa área pastoral. Apenas eu acredito que um jogo de futebol ele começa com o primeiro chute, e a minha responsabilidade é dar esse primeiro chute norteando, sabe, o rumo da bola, e aí depois todo mundo entra em campo.
0: Sim.
1: Tem muita gente torcendo, muita gente em campo, muita gente ajudando, sabe? Então eu sou um com todos e mais um entre eles. Eu quero aproveitar a ocasião, a oportunidade para te agradecer do fundo do meu coração. A você que comprou o ingresso, a você que vendeu, a você que ofereceu, a você que convidou, a você que comprou e não foi, a você que doou, você que comprou o ingresso, você que doou a prenda, você que arrematou a prenda. Eu tenho muito a agradecer. E de minha parte, Rafael, a grande responsabilidade de administrar tudo isso de uma forma muito séria, com a equipe administrativa, e fazer com que esses 5 pães e 2 peixes durem até o próximo almoço do ano que vem. Nós estamos numa realidade bastante desafiadora, e eu não digo apenas financeiramente, porque a parte financeira ela vem com a ajuda de todos.
0: Sim.
1: Mas o desafio é que de tantas demandas materiais, espirituais, psicológicas, que a gente não tem muita estrutura para dar conta. Mas nós estamos lá, com as nossas fraquezas, com as nossas limitações, com as nossas virtudes e nossos pecados, mas nós estamos lá tentando dar uma resposta significativa para aquelas pessoas. Todos que nos acolhem são atendidos. Eu não quero morrer sem ter dito para alguma pessoa sequer nesta vida: você não pode ser batizado. Não, eu não quero, eu não vou levar esta culpa para na minha consciência, não vou. Então, esse jeito de ser igreja, esse jeito de ser presença de Deus ali, para mim é muito especial. Eu digo que nós somos apenas um cano, nós não somos a torneira que diz isso pode, isso não pode, isso daqui eu não vou permitir. Não. Nós somos uma comunidade de irmãos tentando acertar. E eu acho que isso fez com que Santa Dulce ficasse conhecida e mais, ficasse amada.
0: Sim.
1: O que eu ouvi de pessoas falando de Santa Dulce sem tê-la conhecido ali, não se ouvia falar em Santa Dulce até esse certo tempo.
0: Uhum.
1: E de repente, ver tudo aquilo que está acontecendo, eu tenho certeza que existe uma conexão, uma ligação de fé entre aqueles que lá estavam, entre aqueles que apoiaram, entre aqueles que se sentiram visitados por essa graça de Deus. Eu fico assim, repetindo então aquilo que eu disse no início. Eu fico até com um certo susto do volume, do rumo em que as coisas tomaram. Eu tenho até medo da gente não conseguir dar conta de organizar, de acompanhar tudo isso, porque parece-me que já está escapando das nossas mãos.
0: E é tanta coisa que é realizada pela área pastoral, né, padre? Nós falamos tanto das ações que são em bairros mais humildes aqui de Três Lagoas. Tem que ter uma equipe para trabalhar junto com o padre.
1: É.
0: Porque às vezes o padre está em um local, aí precisa de uma pessoa lá no outro ponto da cidade. Como que é trabalhar com tanta gente e, acima de tudo, abraçar tantas causas, padre?
1: Foi um grande desafio no início, porque quando nós chegamos, nem eu entendia o que era para ser feito, as pessoas que lá estavam também não entenderam. Então, até a gente balizar, calibrar os pneus, certamente houve seus desgastes. Alguns se afastaram, outros se uniram a nós. Mas essa necessidade de pessoas para nos ajudar, nós sempre seremos 5 pães e 2 peixes. Sempre a gente tem 5 pães e 2 peixes. Não digo que é só, mas também não digo que é muito. É aquilo que Deus manda. Então, graças a Deus, agora, nesse terceiro ano, então, entrando para o terceiro ano de Santa Dulce em Três Lagoas, nós começaremos a organizar as equipes. Acho que as pessoas já viram o que é a área pastoral, o que é esse trabalho de evangelização e aquilo que elas podem colaborar. Graças a Deus, e depois desse almoço, assim, parece que ficou mais claro ainda a necessidade dos voluntários que nós precisamos para as mais variadas ações, para a catequese, para a liturgia, para os coroinhas, para as missões, para esse trabalho

0: de secretaria, nós temos lá o trabalho de secretaria, mas tem muita gente que ajuda, que vai, que vem, temos voluntários que se colocam à disposição para essa parte administrativa, então eu fico feliz de ter remado praticamente sozinho, com duas mãos, nesse um ano e meio, e depois outras pessoas foram entendendo o que é remar. Ninguém é obrigado também a saber, né? Porque tem coisas que tá na cabeça de um padre. Ele, e devagarzinho ele vai socializando aonde precisa chegar. Então eu tô assim, se agora Deus me chamasse, eu estaria muito feliz por ter dado esse chute inicial nessa bola e vê-la rolando em campo.
1: Show de bola. Agora vamos para um pequeno intervalinho e daqui a pouco tem mais esse bate-papo delicioso, gente. Isso bora aí. Lá.
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13: Guarda. Respondendo só por consideração.
1: Isso aí, ó. Agora vamos voltar com essa entrevista sensacional, né, Rafael?
14: Padre Cláudio aqui com a gente neste início de sexta-feira. E estamos falando, claro, sobre tudo em relação aí aos trabalhos do Padre Cláudio, área pastoral Santa dos Pobres. E olha,

0: mostrar aqui já, porque temos dois convites. Você quer saber para onde vão esses convites? Daqui a pouquinho eu te falo, daqui a pouquinho eu te convido a participar. Manda sua pergunta, você que tá nos ouvindo aí no Facebook, nos assistindo, manda aqui pro padre, tá acompanhando a gente aqui. E principalmente vai ser muito bom conversar com você nessa sexta-feira. Ô padre, até estamos conversando fora do ar aqui, tá próximo inclusive, né, de completar aí 16 anos da sua ordenação. Eu até conversando com ele aqui fora do ar sobre isso. E até ele explicou, né, a marca importante, que foi no dia 10 de outubro, próximo da data do Dia das Crianças, dia de Nossa Senhora Aparecida, que é dia 12.
1: Isso.
0: É dia 12 de outubro. E nós falamos de trabalhos, de realizações e tudo mais. Mas nesses 16, quase 16 anos, teve algo que você fala que, assim, eu não consegui realizar, mas eu quero realizar como padre?
1: Ah, tem muitas coisas, tem muitas coisas. Eu acredito que o que a gente sonha, a gente não dá conta de colocar em prática um terço. Ok? Tem muitas coisas que eu gostaria ainda de ver realizada. Primeiramente, o maior sonho é em mim, sabe? Sim. O temperamento, a paciência, a esperança, sabe? Acho que esse é o que eu gostaria de realizar. E se eu conseguir realizar isso em mim, porque é uma luta constante.
0: Sim.
1: É fácil falar para os outros, mas colocar em prática aquilo que você ajuda as pessoas, às vezes um aconselhamento é tão fácil, a gente quase que tira de letra. Agora, aplicar a si mesmo, a própria vida, aquilo que você está falando é muito difícil. Então, para fechar essa sua pergunta belíssima, eu tenho muitas coisas para crescer interiormente, muitas coisas.
0: Sim.
1: Entre elas, o meu temperamento, minha agitação, sabe? Ter a paciência nos processos, sonhar, idealizar, planejar, mas saber que as coisas, tudo tem um ritmo, as pessoas têm um ritmo. Às vezes, saber que sonhar sozinho faz parte. Sim. Às vezes nós temos sonhos e queremos que o outro sonhe da mesma forma que a gente, que o outro organize igual a gente, que o outro faça igual a gente, que o outro limpe igual a gente. E essas coisas ainda me fazem sofrer. Não por causa dos outros, não é sobre os outros, é sobre mim. Então é essa graça que eu quero, que eu peço sempre a Deus, esse é o meu espinho na carne, de eu ter paciência com os processos, paciência com as pessoas e saber que aquilo que está na minha cabeça não está na cabeça nem no coração dos outros.
0: Sim, e trabalhar com pessoas diferentes também, né? O padre tem que saber disso, não é?
1: A palavra padre, né? A palavra pai. E eu fico imaginando quantos pais que têm dois ou três filhos, eles lutam para poder administrar e dirimir todos os conflitos, todas as situações, as decisões. Um pai precisa de todos, o pai tem que dar a opinião sobre todos, mas o pai também tem que dar pequenas sentenças. E o padre não é diferente. E o pai tem dois ou três lá em casa que ele conhece desde que nasceu. O padre não. O padre recebe essas pessoas como dom de Deus e ele tem que ali o tempo todo, que ele precisa de todos, mas ele também o tempo todo administrando conflitos e administrando emoções.
0: Muito bacana, é importante. E dá pra perceber que o senhor tem um amor pelo que faz, né? É o amor pela profissão e pela fé também.
1: Eu acho que nasci com algumas coisas, agradeço muito a formação recebida, eu agradeço muito aos salesianos, que desde a formação ali na paróquia, agradeço muito ao seminário, agradeço muito a Dom Bosco, porque foi dele. Certamente a gente já nasce com algumas coisas, mas são as pessoas que nos formaram, que nos desenvolvem algumas habilidades, competências e atitudes. Então, eu nunca deixei de agradecer a Dom Bosco por tudo aquilo que ele fez por mim. A minha história de vida deve a Dom Bosco.
0: A Dom Bosco. Tão importante. Fala-se São Dom Bosco.
1: São João Bosco, é.
0: São João Bosco. Muito bacana. Vamos falar então agora sobre o espetáculo.
1: Sim.
0: Olha, gente, dia 25 de setembro, a partir das 9 horas da noite, lá na Best Life, Antiga Leiloado, aqui em Três Lagoas.
1: 20 horas, tá? Estamos aproveitando a ocasião para essa pequena imprecisão gráfica. É. 20 horas.
0: É, 20 horas. Às 8 horas da noite,
1: isso.
0: A Bela e os Tenores. Santa Dulce aqui, ó. Olha o convite, gente. Nós já falamos, claro, de como surgiu essa ideia de trazer, principalmente foi uma pessoa que é também devota de Santa Dulce, padre. E principalmente um evento tão bonito como esse. Como é que está sendo a recepção? Como é que está sendo a adesão? Principalmente convites, que nós já sabemos que o pessoal está indo atrás. Como é que está sendo tudo isso já faltando quase que uma semana para o evento?
1: Aqui nós temos as mais variadas expressões. Né?
0: Sim.
1: Há quem acha que é um show muito parado, triste,

0: há quem acha que é um show muito elitizado, há quem acha que é muito tarde, há quem acha que não tô na dúvida. Eu tenho dito, procure nas redes sociais, é facinho hoje encontrar. Sim. Aí no seu celular, A Bela e os Tenores. Pronto, você pesquisa, em 2 segundos tem ali a resposta no YouTube do que é esse show. E aí você vai se encantar com aquilo que você está vendo lá. E aí você pode dizer assim, eu quero viver esta experiência pessoalmente. É um show muito animado, é um show em que eles têm toda uma interação, pede para levantar. Sim. As músicas já estão na nossa alma, porque Sim. são canções antigas e cantadas sempre e se tornam novas ao nosso repertório. E isso tenho certeza que não é nada distante de nós. Por exemplo, o Sole Mio. Sim. Quem nunca ouviu um Sole Mio, uma Sim. Bella Ciao e tantas outras coisas. Então, por favor, é um show para a família. É um show que quem já viveu... quem participou deste show tem coisas belíssimas para dizer. Testemunhos belíssimos. Então, por favor, não deixe de viver essa experiência. Ah, eu não quero, eu não gosto. Mas, por favor, divulgue. A informação, ela chega assim. A gente está acostumado, eu digo sempre nas comunidades, que as notícias ruins a gente espalha, né? Mas não, vamos inverter essa situação. Vamos propagar aquilo que são as coisas boas. Ainda mais, essa é uma causa muito nobre. É uma causa de evangelização. E mesmo que você não vá, tá tudo certo. Mas tente passar para frente esse folder, Sim. essa imagem, este convite, por favor.
1: Divulgue.
0: E divulgue.
1: É bacana. É um grande evento. Olha, o Will colocou para a gente aí nas imagens, para quem nos assiste na TV Web, dia 25 de setembro, sexta-feira, 8 horas da noite. Bom reforçar, 20 horas. Lá na Best Life, antiga Leiloado, onde foi realizado o almoço na semana passada, de Santa Dulce dos Pobres, é no mesmo local, dia 25 de setembro, 20 horas, 8 horas da noite, sexta-feira, o pessoal tá ali, terminou do trabalho, descansa um pouco, troca de roupa, vai lá, compra o ingresso e assiste.
0: Encerrar com chave de ouro o mês da primavera. Vai Sim. ser um grande grand finale para o Olha mês aí. De setembro, um grande grand finale para o segundo ano da área pastoral. Os locais de ingresso, o grand finale do segundo ano do aniversário de Santa Dulce em Três Lagoas. 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Desde que cheguei em Três Lagoas, é importante dizer isso, eu quero dar esse testemunho público, nós temos uma amizade longa desde a Paróquia Santa Rita, e quando eu voltei, eles souberam que eu tinha voltado, e eles começaram a me seguir nas missas. Uhum. Era um calor lá naquela região, não tinha ventilador, não Nossa. Tinha nada, eles atravessavam a cidade para ir lá. E depois eles foram anunciando a outras pessoas. Sim. 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E lá, na loja deles, tem o ponto de venda. E também no escritório do Cezão, no Rincão Santa Dulce e depois nas nossas redes sociais a gente faz chegar até você este convite. Por favor, é o último pedido do Padre Cláudio neste ano. Eu preciso muito do teu apoio, preciso muito da tua ajuda para a gente encerrar esse compromisso que nós assumimos. Eu assumi esse compromisso porque eu sabia que Três Lagoas não ia me deixar sozinho. Eu, por favor, preciso carinhosamente, de joelhos no chão, da tua ajuda mais uma vez.
1: Não é um pedido, é uma ordem, Padre.
0: Eu fico feliz por essa credibilidade que um pedido da igreja. A igreja ainda, Rafael, a igreja ainda tem a sua credibilidade, graças a Deus. Ainda a igreja é uma voz ouvida e ela tem um grande compromisso com aquilo que fala. Um compromisso de seriedade, um compromisso de testemunho de fé, um compromisso de testemunho de verdade. Eu acredito que é por causa disso que muita coisa acontece.
1: Com certeza. E por causa disso que tanta gente atende aos seus pedidos, né, Padre? Tanta gente que, quando o padre vem no microfone e fala, olha, nós estamos realizando um almoço, nós estamos realizando um evento, o pessoal já sabe, é de confiança, o padre está colocando a cara a tapa porque sabe que é um evento correto, um evento familiar, e que todo mundo vai lá, participa e ajuda num trabalho tão bacana.
0: Lá no almoço eu disse assim, olha, pessoal, não é uma festa da qual vocês estão acostumados, então Sim. é uma festa beneficente, então tenha paciência. Todos os que estão trabalhando são voluntários, muitos não estavam na festa anterior, então certamente se tiver um pouco de fila, um pouco de paciência, se tiver faltando uma cadeira, um pouco de paciência, se a fila do bar tiver um pouco demorada, um pouco de paciência, Sim. nós não fazemos nada por maldade. E também nós não somos, não temos experiência em festas. A igreja

0: igreja ela faz festas uma vez por ano para se ajudar a manter, mas nós não temos um know-how de que fosse, por exemplo, uma organização que só vive com isso. E eu fico muito feliz pela paciência que vocês têm aos eventos de igreja. Eu não digo apenas só na Santa Dulce, mas eu digo também em todas as outras comunidades, que vocês sabem, esperam, aguardam a sua vez chegar com carinho, porque sabe que ali está todo mundo de alma boa tentando ajudar.
1: Com certeza. E aliás, Will, já vou deixar com você aí, ó.
2: Isso mesmo, que agora tem uma surpresa para todos os nossos ouvintes que estão ligadinho, acompanhando, porque olha o presentão, ó. Isso mesmo. Para você que tá ligadinho, tá acompanhando, coloca aqui no nosso WhatsApp. Hoje vai ser pelo WhatsApp. Sim. Eu quero, tá? Coloca eu quero. Vamos fazer uma perguntinha? O que você acha? Não podia fazer uma
1: perguntinha, né?
2: Uma perguntinha. Tipo, vamos ver. Vamos ver. Agora até agora
3: eu quero divulgar.
2: Isso, isso.
3: tô brincando.
2: Já coloca o pessoal pra divulgar.
1: Uma pergunta boa. Nós falamos agora há pouco aqui, conversei com o padre. E ele ressaltou. Quero saber do público, se o padre concordar, nós vamos deixar.
3: Ai, ai, ai.
1: O padre acabou de falar, quantos anos de ordenação o padre vai completar no próximo dia 10?
3: Podemos fazer sobre Santa Dulce? Podemos inverter? Podemos. Pode ser pra ela? Ela é homenageada.
1: É claro.
3: Quantos anos tem Santa Dulce em Três Lagoas?
1: Quantos anos?
3: Isso. Pronto.
1: Ele falou aqui diversas vezes.
2: Gostei.
3: Pode ser?
2: Gostei.
3: Porque aí tira Padre Cláudio de cena e deixa Santa Dulce e pronto. Porque a minha missão é que ela apareça e eu diminua. Isso. Ela é a homenageada.
1: Tá aqui, gente, ó. Dois convites.
3: Quantos anos de Santa Dulce em Três Lagoas?
2: Tchan, tchan, tchan, tchan. Vai ter uma dica? Vai ter dica?
1: Dica?
2: Dica aí, ó.
1: Uma dica, padre.
2: Olha.
1: Pro público de casa.
3: A dica? De 1 a 3. Escolhe. De 1 a 3.
1: De 1 a 3.
2: Aí, pessoal, ó.
1: Agora, ó.
3: Quantos anos de Santa Dulce em Três Lagoas?
2: Já tá aparecendo algumas pessoas já colocando aqui, já.
1: O pessoal já tá mandando mensagem aqui já no WhatsApp, o Will já tá olhando aqui. Uh-huh. No final, o Will vai sortear os contemplados.
2: Isso aí,
1: ó,
2: isso
1: tá
2: aí.
1: Aqui, tá aqui, viu, gente?
2: Ó, o pessoal tá animado aqui, ó.
1: É. Mas quem não ganhar, quem não for beneficiado, pode adquirir os convites. Vai valer a pena, gente. É um grande evento. Leva sua família, leva seus amigos, leva todo mundo. Porque você vai
3: divulgue,
1: um grande show.
3: Divulgue, sim, por favor, né? Temos uma semana aqui pra gente intensificar.
1: Divulga, gente. Uma semana. Dá tempo. Vai na rede social, compartilha lá no Instagram, compartilha no Facebook, põe lá no status do WhatsApp. Divulga.
2: Divulga bastante.
1: Dia 25 de setembro, 8 horas da noite, lá na Best Life, gente. Então, ó, o dinheiro que você poderia gastar com outra coisa, você vai ajudar o trabalho da Santa Dulce e o trabalho de toda a equipe da Pastoral aqui em Três Lagoas.
3: E além de participar de um show, né, que não é tão comum ainda para a nossa realidade Três Lagoense.
1: Com certeza. E um belo show. Então, ó, Will, já vou deixar ele com você. Terminando, show, o Will já anuncia os dois nomes. Padre, para nós finalizarmos a nossa conversa, sempre é bom ter você aqui com a gente. O senhor sabe o tão querido é, não só por nós da Rádio Caçula, mas por Três Lagoas inteira. Uma mensagem, sempre é bom que o senhor fale com o público, dê aquele carinho, aquela mensagem especial para quem nos acompanha e para quem gosta tanto do Padre Cláudio aqui nessa sexta-feira.
3: Vou compartilhar uma frase que está no meu coração há muito tempo. Se você puder prestar atenção, por favor, eu ficaria feliz, não porque eu estou dizendo, mas pela força da expressão. A frase é esta: reze sempre ao Espírito Santo. Reze sempre ao Espírito Santo ou, na tua confissão religiosa, ore sempre ao Espírito Santo. Diante de qualquer situação, diante de qualquer angústia, diante de qualquer decisão, diante do dia que nasce, diante do dia que termina, ore sempre ao Espírito Santo. Não se esqueça disso. Coloque isso na frase, coloque isso na porta da tua geladeira, no painel do teu carro, a senha do teu celular. Ore sempre ao Espírito Santo. O Espírito Santo é o dom de Deus que nos ilumina. O Espírito Santo é o amor do Pai e do Filho que esclarece a nossa vida, que nos norteia com todos os seus dons. Quando, mas o que eu vou fazer diante de tal situação? Que decisão eu vou tomar? Reze e invoque o Espírito Santo sobre você. E você vai perceber que as coisas, não como efeito mágico, mas as coisas elas começam a ter um rumo. Então, repito, essa é a mensagem que eu deixo hoje para você que me ouve.

0: ore, invoque e reze sempre ao Espírito Santo. Esta é a tua maior força, esta é a tua maior convicção. Reze sempre ao Espírito Santo. Nunca mais esqueça esta frase.
1: Amém. Amém. Mensagem mais do que perfeita, hein?
2: Isso.
1: Impactante. Padre, obrigado mesmo por ter vindo.
0: Mais uma vez, do fundo do meu coração, meu muito obrigado. Toninha, sem palavras, tá? Sei. Sem palavras. Eu tenho muito o que te agradecer. A área pastoral te deve muito. Do fundo do meu coração, mais uma vez, meu muito obrigado.
1: E ela agradece, com certeza, porque ela sabe o tão importante, ela ama o senhor, ela sabe disso, ama de estar junto sempre, de apoiar o trabalho e, principalmente, merece mesmo. Quando a Toninha acredita, porque ela sabe que acontece e que é de verdade.
0: Eu já falei várias vezes e repito publicamente, eu lhe devo a vida. Muito obrigado.
1: Nós que agradecemos. Will!
2: Isso aí, muito obrigado mais uma vez. E tem que voltar mais vezes, tá? É.
0: Tá bom, espero que agora, pra não pedir mais, né? Pra falar de outras coisas, assim. E agradecer, só agradecer, agradecer, agradecer.
2: Isso aí. Um pequeno intervalo e participa muito. Já coloca aqui, turma. Coloca aqui no nosso WhatsApp, que é muito fácil. Repetindo pra você, nosso WhatsApp.

0: É, você viu que é facinho, né? Então participa muito, muito, muito. Agora vamos um pequeno intervalo e daqui a pouco o Will tá de volta com muita alegria na sua manhã, daquele jeito.
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4: É isso aí, é muita alegria na sua manhã daquele jeito. Olha que música, ó, pra começar essa manhã super gostosa desse jeito. É muito gostoso, gente, e participa muito. Você tá concorrendo hoje, ó, um casal, né? Tá concorrendo essa apresentação linda, A Bela e os Tenores, isso mesmo. E lembrando que tem presente da Rouparia Bom de Preço, então participa muito, muito, muito. Mas agora, eu vou chamar meu amigo, porque ele tá trazendo novidades, isso mesmo. Bom dia, meu amigo.
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0: 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E um beijo pra vocês aí, viu?
1: Opa, obrigado, meu amigo. Tamo junto. 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
0: Tamo junto. Pra vocês também, Will. Fiquem com Deus, tá?
1: Amém. Obrigado. 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E agora, eu tenho que falar da minha amiga Camilinha. Camilinha, ô Camilinha, me conta tudo, que eu sei que você tá trazendo novidade. Daquele jeito. Eu adoro quando eu chamo a Camilinha aqui, gente, porque ela traz cada novidade, uma melhor do que a outra. Porque, minha amiga, é sexta-feira, né? Sextou, minha amiga. Me conta tudo, Camilinha.
2: Bom dia, bom dia, bom dia. Sextamos por aqui, hein, meu amigo. 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
2: 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E fiquem todos com Deus. Beijo, beijo, beijo. E cestou, hein, bebê? É hoje, hein?
1: É hoje, minha amiga. É hoje. 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Mas agora, vamos de música, gente, o Will já falou demais aqui. Então vamos de música, porque eu quero animar essa sexta-feira. É isso mesmo, eu quero animar daquele jeito mesmo. Então chega mais, Natan e Zé Felipe, aqui na 96 Caçula.
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1: É, essa música super abençoada vai pra minha amiga, ela que tá ligadinha, acompanhando e acompanhando mesmo, Rosana Moura. Música linda, né? Uma benção. É uma benção, meu amigo, minha amiga. 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

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E você continua ligadinho, lembrando que no próximo bloco... Já são as últimas, gente? É, já vai sair o sorteio, então ainda dá tempo. 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E lembrando que tem um par de convite aqui pro casal pra curtir esse espetáculo. É, Santa Dulce apresenta A Bela e os Tenores, que vai acontecer no dia 25 de setembro, às 21 horas. Isso mesmo, olha. Lembrando que tem ponto de venda, tá? Que tá vendendo, ainda dá tempo de você comprar também, se caso você não ganhar, tá? Esse par de convite aqui, ó. Deixa eu mostrar aqui pra você. Você que tá acompanhando pela TV Web, olha aqui que lindo! É, isso mesmo. Então, aproveita. E a pergunta é fácil, né? Que ele fez. Quantos anos tem a Santa Dulce? É, isso mesmo. Facinho, facinho, facinho. Então, ó, participa, que no próximo bloco vou falar os ganhadores. Eita, Lele, coisa boa. Agora vamos de música pra poder agitar essa manhã super gostosa, né? Super gostosa. E essa música vai pra minha amiga Camilinha, lá da Rouparia Bom de Preço, pra ela e pras meninas, pra curtir essa sexta-feira incrível. Bora lá?

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É isso aí, Taeme Thiago aqui na 96 Caçula. Isso aí, turma. Olha, gostei de ver. Porque vocês participaram muito, muito, muito, muito. Como participaram, gente? É bom demais, é bom demais. Eu adoro esse carinho de vocês. E amanhã tem mais, tá? Amanhã, a partir das 8 horas, das 8 até o meio-dia, tem o Caçula Show. Isso aí. Muita alegria, muita animação pra vocês. E ainda tem presente também, tá bom? Então, continua ligadinho. Mas agora é a hora do sorteio dos convites, isso mesmo. E quem acertou, vamos lá. Foi você, Raimundo Carlos Lima. Isso aí, ganhou um par de convite desse espetáculo maravilhoso, né? A Bela e os Tenores. Pode passar aqui na Rádio Caçula em horário comercial, meu amigo. Parabéns, parabéns, parabéns, parabéns. E agora o sorteio vai... Rouparia Bom de Preço. Vamos lá agora? Haja coração. Vamos lá. Tamborzinho. Vamos lá. Carlinda Maria da Silva. Parabéns. Pode passar em horário comercial aqui na Rádio Caçula, pegar requisição pra ir lá buscar um look maravilhoso na Rouparia Bom de Preço, que é sucesso garantido. Isso aí, gente. Vou deixar a última aqui com vocês. Daqui a pouco tem horário eleitoral. Prestem bem atenção. Mais uma vez, eu sempre digo pra vocês, prestem bem atenção em quem nós vamos colocar no poder, né? Isso mesmo. Mas agora quero mandar um beijo pra todos os meus ouvintes, esses minhas caçuletes. Eu fico tão feliz, muito feliz mesmo, gente. Eu ganhei meu dia com vocês aqui. Cada mensagem de carinho, uma mais linda que a outra, tá bom? Um beijo, fica com o Papai do Céu e

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2: Muito bom dia, Três Lagoas e região. Hoje, sexta-feira, 18 de setembro de 2026. Está começando agora o Hora da Notícia pela Caçula FM 96,9. Eu sou o Cláudio Júnior e até o meio-dia 15 estarei com você levando informação, credibilidade, prestação de serviço, entrevistas e os principais acontecimentos de Três Lagoas, região, Mato Grosso do Sul e de todo o Brasil. Confira a partir de agora os principais destaques desta edição. Mais de 80 vagas de emprego para pessoas com deficiência estarão disponíveis no Feirão da Empregabilidade, na próxima segunda-feira, aqui em Três Lagoas. Três Lagoas recebe neste sábado o primeiro aberto de xadrez infantil, reunindo crianças e jovens no Colégio Uni3 Objetivo, em uma competição que une esporte, educação e aprendizado. 10 milhões e 300 mil reais previstos para cirurgias cardíacas do Hospital Regional de Três Lagoas são remanejados para Dourados. Aos 13 anos, jovem escritora de Três Lagoas lança livro de romance cristão. Leila Melo Dias apresenta Luzes, Câmeras e Graça neste sábado na Biblioteca Municipal Rosário Congro. E no esporte, os comentários de Neto Júnior no resumo esportivo. Hora da Notícia, informação, serviço e os principais acontecimentos de Três Lagoas e região. Estamos no ar.
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2: Três Lagoas tem uma sexta-feira marcada pelo calor e pela possibilidade de mudança nas condições do tempo. A previsão indica temperaturas entre 18 e 33 graus, com períodos de sol e aumento de nebulosidade. Há divergência entre os modelos quanto à chuva na cidade, mas o Centec aponta aí possibilidade de pancadas e tempestades isoladas entre a tarde e a noite em Mato Grosso do Sul. Para o sábado, amanhã, o calor deve ganhar força com previsão de máxima de 37 graus e 38 aqui em Três Lagoas. Há possibilidade de pancadas de chuva e trovoadas, principalmente em razão do aumento da instabilidade no estado. Já no domingo, a previsão indica continuidade do calor, com máxima próxima de 36 graus, além de possibilidade de pancadas de chuva e trovoadas. A tendência é de um fim de semana quente, mas com aumento da instabilidade. A recomendação é manter a hidratação e evitar a exposição prolongada ao sol nos horários de maior calor.

0: calor e, em caso de tempestade, procurar abrigo seguro longe de árvores e estruturas frágeis. O IMET também prevê condições para tempestades em Mato Grosso do Sul durante o final de semana, não exclusivamente aqui em Três Lagoas, mas na região de Campo Grande.
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0: 11 horas e 34 minutos, 11h34, tá procurando emprego? Hoje a Casa do Trabalhador está com 431 vagas, é muita vaga, hein, gente? 4 vagas para ajudante de açougueiro, ajudante de carga e descarga, 3 vagas, ajudante de reflorestamento, 36 vagas, 2 vagas para auxiliar de armazenamento, auxiliar de cozinha, tem 2 vagas, auxiliar de estoque, 2, auxiliar de limpeza, 10 vagas, 13 vagas para auxiliar de linha de produção, camareira de hotel, 3 vagas, campeiro na pecuária, 1 vaga, carpinteiro, 26 vagas, encarregado de manutenção mecânica de sistemas operacionais, 1 vaga, engenheiro agrícola, vaga exclusiva para estágio, 3 vagas, jardineiro, 2, mecânico, tem várias vagas para todos os tipos de veículos, dá uma passadinha lá na Casa do Trabalhador, motorista carreteiro, 15 vagas, motorista de ônibus rodoviário, 40, operador de caixa, 21 vagas, no total são 431 vagas, todas elas estão postadas lá no nosso portal radiocaçula.com.br, onde fica a Casa do Trabalhador, Munir Tomé 86 no centro, de segunda a sexta-feira das 7 da manhã às 5 da tarde, no Shopping Três Lagoas, de segunda a quinta das 8 às 17, hoje sexta-feira das 8 às 14 horas. Boa sorte para você. 11 horas e 36 minutos, 11h36. Gente, mais de 80 vagas de emprego estarão disponíveis para pessoas com deficiência aqui em Três Lagoas nesta segunda-feira, dia 21. Em alusão ao Dia Nacional de Luta da Pessoa com Deficiência, que será realizado aí o Feirão da Empregabilidade das 8 da manhã a 1 da tarde, com oportunidades destinadas ao público PCD. A iniciativa busca ampliar aí o acesso ao mercado de trabalho e também fortalecer a inclusão profissional das pessoas com deficiência. O nosso repórter Neto Júnior conversou com Sidney de Abreu, ele que é o gerente da Casa do Trabalhador de Três Lagoas, e tem mais informações sobre o feirão. Solta aí a reportagem.
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3: Feirão de empregos. Feira de empregos na segunda-feira para PCDs, no horário das 8 às 13 horas, somente aqui na Casa do Trabalhador, na rua Doutor Munir Tomé, 86, centro desta amada Três Lagoas. Para falar mais sobre isso, quantidade de vagas já disponíveis, quantidade de empresas, quem pode participar, o horário de participar, nada é melhor do que ele, ninguém melhor do que ele. Cílio de Abreu, gerente da Casa do Trabalhador em Três Lagoas, que gentilmente mais uma vez nos atende para falar com você, população, mediante Rádio Kasuna. Sidney, Feira de Empregabilidade, PCD, segunda-feira. Como que está a expectativa?
4: É, Neto, é o dia D, né, da empregabilidade para pessoas PCDs, né, que será realizado na segunda-feira, das 8 às 13 horas, com atendimento exclusivo aos PCDs, tá? Neste horário, segunda-feira, é atendimento exclusivo aos PCDs, das 8 às 13. Aí, após as 13, retorna o horário normal, né, dos nossos atendimentos. Então, a gente está aqui se preparando, né, para receber essas pessoas que a gente está aqui convidando, conclamando que participem aqui conosco, e onde a gente já tem 8 empresas confirmadas que estarão participando aqui no local, já fazendo as entrevistas, e já temos aí mais de 80 vagas, tá, também confirmadas para poder estarem disponíveis aí para essa população. Então, é uma grande oportunidade e dessas pessoas estarem se enquadrando aí com atividades diferentes, tá? Você vê assim, não é uma atividade só. Então, vai ser um prazer estar recebendo o pessoal aqui. A gente vai estar aqui, toda a equipe preparada para isso.
3: Então, vamos lá. Vamos tirar essa dúvida que a população me mandou na rede social. Segunda-feira, somente, atendimento PCD das 8 às 13. O atendimento dito normal é das 13 em diante. As 430 vagas que vai ter segunda-feira, é das 13 em diante. Então, PCDs, outra notícia maravilhosa, um furo de reportagem aqui. O Sidney diz que tem 80 vagas até o momento, mas o Sidney, a Jacira, a equipe deles vão conseguir mais. Então, vou dar um furo de reportagem. Mais de 80 vagas para PCDs na segunda-feira, na casa.

0: do trabalhador em Três Lagoas. Tem muita gente, muito PCD, que fala: ah, eu não vou porque a minha deficiência. Não é assim que funciona. Vem aqui, vai ter as empresas para te entrevistar, para conversar. E quem sabe, que o brasileiro tem mania de se achar meio coitadinho, assim, ah, eu não vou. Não, venha, por favor, venha. É o recado que o Sidney vem falando nos últimos 20 dias. Venha, acredite no seu potencial. Mais alguma coisa, meu gerente?
1: É, venha participar, porque, como eu falei, né, são várias atividades diferentes, não é uma vaga só e com atividade só. Então, às vezes, a sua deficiência pode não se enquadrar numa função, se enquadra em outra. Tá? E tem toda uma legislação aí que protege vocês, PCDs, em questão de adaptação das vagas. Então, as empresas têm ciência disso e elas estão fazendo de tudo, né, com essas vagas que estão sendo ofertadas, para poder fazer o possível para conseguir adaptar e contratar essas pessoas que necessitam, porque eles também necessitam, né, do PCD. Não é só o PCD que necessita de trabalhar, as empresas precisam do PCD lá incluídos no seu quadro de funcionários.
0: É uma legislação trabalhista que deve ser respeitada, que é respeitada, entregar gosto principalmente. Então funciona assim: segunda-feira, mais de 80 vagas para PCDs, exclusivamente das 8 às 13 horas, na Casa do Trabalhador, aqui no centro da cidade. Sidney, finalizando, qual a mensagem, então? Aquela mensagem para quem está nos acompanhando agora, seja na rádio, seja nas redes sociais, e tem uma certa deficiência. Qual é aquela mensagem que o gerente da Casa do Trabalhador, com a sua experiência aqui no contato com o ser humano, diariamente, qual é a sua mensagem para esse público?
1: É que você que é PCD, ou você que tem um familiar, um amigo, um conhecido, e que você sabe que às vezes ele tem uma dificuldade até em entender isso, ou de aceitar, né, que existe realmente oportunidades, que as oportunidades são reais. Tá? Então converse, convença, acompanhe. Tá? A gente vai ter aqui também um atendente de Libras, né, para quem tem essa deficiência, que de repente precisa que alguém, né, faça toda essa tradução. A gente está fazendo de tudo para melhor atender essa população PCDs. E as empresas se colocaram aí à disposição, olha isso, com um grande número de vagas. Né? Então, como eu falo, venha, não fique aí achando que você, por ter essa deficiência, não é capaz. É capaz. Então vem aqui, veja o que melhor se adequa, né? De repente, ou uma função que de repente você nunca exerceu, mas você gostaria de exercer e está tendo essa oportunidade, pode ter essa oportunidade agora, né? Então é um convite que eu faço.
0: Tá certo. Aí, agradecendo ao Sidney de Abreu, gerente da Casa do Trabalhador, é isso. Quem sabe a sua chance é agora na segunda-feira. Confie mais em você, confie em você e venha. Vai ter acessibilidade, como o Sidney falou. Aqui na Casa do Trabalhador é um ambiente muito gostoso. Tem um ar-condicionado, um banheiro, um cafezinho. Tem tudo para você se sentir bem e, quem sabe, conseguir aquela vaga que faz tempo que você busca, né, Sidney? Com o Imar, nossa equipe. Eu, Neto, mais uma vez, a Casa do Trabalhador, falando de Feira do PCD, segunda-feira, das 8 às 13 horas, exclusivamente PCD. O atendimento volta ao normal, aquele atendimento diário, a partir das 13 até as 17 horas. Com a imagem da nossa equipe, eu, Neto, jornalista caçula, faz parte da sua vida.
2: 11 horas e 42 minutos, 11h42, aquilo que eu sempre falo aqui, só não trabalha em Três Lagoas quem não quer, porque vaga tá sobrando. Deixa eu mandar um bom dia aqui pro Marquinho Barbosa. Ô Marquinho, bom dia, ele mandou um alô pra mãe dele, a Lia, lá no Oiti. A Daiane Elias também tá curtindo a gente lá no Facebook. A Ana Lelis, meu amigo casal, né, o Samuel e a Mara, muito obrigado pelo carinho da audiência de vocês. Samuel e a Mara estiveram comigo ontem, lá na inauguração da Irani Espetos. Legal? Um abraço todo especial para Irani também. 11 horas e 43 minutos, 11h43. Três Lagoas recebe neste sábado, amanhã, dia 19, o primeiro aberto de xadrez infantil. A competição reúne crianças e jovens lá no Colégio Uni 3 Objetivo durante a manhã, em uma iniciativa da Associação Sul-Mato-Grossense de Xadrez, com apoio da Prefeitura Municipal e também da Sejuvel. O evento busca incentivar a prática do xadrez na cidade, unindo esporte, educação, concentração, raciocínio e criatividade. Está todo mundo convidado. Inclusive, o enxadrista Orlando Silvestre, 67 anos, será um desafiante aí do mestre nacional Edson Oshiro, em uma disputa que integra aí o card principal do UCC2. No Rádio Clube de Campo Grande. O Orlando, ele tem uma trajetória de décadas no xadrez e também uma experiência em outras modalidades esportivas. E ele conversou hoje

0: Hoje pela manhã com o Neto Júnior, que traz todos os detalhes aí desse desafio e da preparação do Orlando para representar Três Lagoas no xadrez. Solta o Will a reportagem.
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3: Bom, Três Lagoas vai ser representado agora no final de semana em Campo Grande por ele, Orlando Silvestre. Quem não conhece Orlando Silvestre não mora em Três Lagoas. Esse homem, eu poderia falar com ele de rota bioceânica, ferrovia, associativa, qualquer coisa o Orlando fala e fala com propriedade, mas eu falo de xadrez, meu amigo. O Orlando tem um currículo vastíssimo, mora em Três Lagoas desde 2004, se eu não me engano. Fala pro nosso povo, Orlando, rapidamente, o seu currículo só no xadrez.
4: No xadrez eu fui campeão do Jogos Salesianos em Campo Grande em 74, aí eu fui fazer outras modalidades, né, futebol, atletismo, ciclismo, judô, e ao entrar na faculdade eu voltei no xadrez, e na época o maior jogo que tinha no estado era jogos universitários, porque na época, tô falando 40 anos atrás, era escolar e universitário, não tinha federativo, não tem o que nós temos, e aí eu fui para a FUEMES, defendendo a medicina, veterinária e odontologia, eu derrubei o da Clóvis, que era direito, e engenharia. E aí nós ficamos campeão universitário todo o primeiro ciclo quando fiz veterinária. Então, desde lá, aí foi criada a federação, aí dividimos o estado, né? Porque isso era o estado de Mato Grosso Uno, né? Aí teve a divisão do estado, aí foi se criando as federações. Em 86 se criou a federação de xadrez, e em 94 eu fui campeão absoluto, que é um por ano. Em 94, fica com o absoluto, que é um título muito difícil de conseguir. E aí eu continuei fazendo xadrez.
3: E aí vem representando Três Lagoas em tudo quanto é lugar desse país e até fora. Orlando agora, domingo, vai disputar o campeonato UCC. Me lembra muito o UFC. E também tem cinturão para o vencedor. Nós temos um campeão interino que tem que derrotar o Orlando para ser campeão homologado. Mas se o Orlando ganhar domingo, o Orlando já é o campeãozão e vai trazer o cinturão para Três Lagoas. Orlando, fala para nós, para esse povo que está te vendo, que está te ouvindo, você vai representar Três Lagoas nesse domingo. Qual que é a preparação com o Orlando? O Orlando está estudando o adversário deve estar estudando o Orlando também, porque o adversário não é bobo, para chegar campeão interino não é qualquer um. Qual que é a sua mensagem para o povo? Pede ajuda aí, pede oração, pede alguma coisa, Orlando.
4: O xadrez é um esporte de ciência, né? Yeah. E a ginástica da mente, igual a repórter falou lá, né? Que ela perguntou, é realmente a ginástica da mente ou o xadrez. Cada um tem seu estilo, né? Da abertura, você escolhe peão rei, peão dama, e a pessoa do outro lado escolhe a defesa. Serão 10 metros, 10 jogos. 10 jogos. Tem que ganhar 5,5. 5 vitórias e um empate para ser campeão. É meio pesadinho, né? Porque são sequências, só que é blitz. E eu sou pentacampeão estadual de blitz. Ninguém tem mais título. O xadrez é três modalidades. O clássico, acima de uma hora para cada um. O ativo, de 15 minutos até 59 minutos. E o blitz, de 5 a 15 minutos. Então nós vamos jogar ritmo blitz. Blitz, termo alemão, quando o Hitler inventou aquele ataque rápido. O blitz é termo alemão. Então o xadrez é rápido. Serão 10 partidas. E cada um tem seu estilo, né? E eu sou muito agressivo e penso muito rápido. Esse é meu diferencial.
3: Tá bom, Orlando. Orlando Silvestre, segunda-feira eu vou encontrar com ele de novo. Se ele trouxer o cinturão, nós vamos mostrar. Mas se ele não trouxer, nós vamos mostrar esse grande ser humano que tem muitas pautas pela frente com a gente. Meu irmão, muito obrigado. Boa sorte, Campo Grande. Boa sorte, não. Você é um cara que sorte que anda contigo, mas você se prepara muito. Mas, boa sorte.
4: Vamos representar Três Lagoas. É promovido pelo Clube Xadrez Corumbá. O Edson Ciro joga por Campo Grande e eu jogo por Três Lagoas no Rádio Clube, um clube centenário, 101 anos de existência.
3: O Oshiro, quem falou, é o campeão interino que ele desafiou. Por Orlando chegar ao ponto de desafiar, o Orlando teve que derrotar muita gente. Orlando, um abraço, boa sorte, bom final de semana e segunda-feira nós estamos de novo na Caçula, que faz parte da sua vida.
0: 11:48, parabéns ao Orlando aí, levando o nome de Três Lagoas aí pro estado e pro Brasil e o mundo. 11:48, 991-498-282 é o nosso WhatsApp para você fazer sua reclamação, mandar sua alô, sua denúncia. Aqui no Hora da Notícia, quem manda é você, nosso ouvinte. Nós vamos aí um breve intervalo comercial e voltamos em seguida.
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11: 11 horas e 53 minutos, 11h53, de volta com Hora da Notícia desta sexta-feira, 18 de setembro. Continue participando, mandando seu alô. Deixa eu mandar aqui um alô para Margarida Melo. Ô Margarida, bom dia, quase boa tarde já para você, tá bom? Você e família, continue participando com a gente no Facebook, nas nossas lives, participe com a gente aqui na TV Web também, tá bom? Um homem ainda não identificado foi flagrado por uma câmera de segurança praticando um ato obsceno. Que ato obsceno foi esse, viu, gente? Eu não acreditei. Quando eu vi a matéria lá no nosso site, eu falei, é impossível que esse cara fez isso. Pedi pro Rafael Oliveira, nosso jornalista, mostrar o vídeo pra gente. Eu e o Neto sentamos lá, ficamos 5 minutos olhando aquele vídeo. Inacreditável como que é a cabeça do ser humano. Só que ele não imaginava que tinha uma câmera perfeita, imagem 100% nítida, o que quase não acontece.

0: acontece com as câmeras hoje, né? Mas aquela câmera lá, eu vou te contar. Pegou tudo, até o momento não sabe quem é o homem, mas já já o Fábio Campos vai trazer essa informação completinha, vai explicar o que aconteceu. Ele estava observando uma adolescente de 15 anos, inadmissível. E isso já é estupro pela nova lei. O Fábio Campos vai trazer essa informação completa no Ronda Policial daqui a pouquinho, ao 12:15. Mudar de assunto. A Fundação ArcelorMittal, em parceria com a Prefeitura de Três Lagoas, convida aí toda a população para momentos de lazer e muita animação amanhã, sabadão, às 17h30, na Praça Ramis Tebet, com o espetáculo gratuito Fora de Órbita. A apresentação é acessível também em libras, conta a história de um palhaço que resolve construir um foguete e ir rumo à lua, em uma viagem com muita palhaçaria, malabarismo, ilusionismo e também muita diversão para toda a família. Fica o convite para você amanhã, 17h30, na Praça Ramis Tebet. 11:55, uma jovem escritora de Três Lagoas está realizando um grande sonho. Aos 13 anos, Leila Melo Dias apresenta o livro Luzes, Câmeras e Graça, um romance cristão que será lançado amanhã em um evento aberto ao público na Biblioteca Municipal Rosário Congro. O livro reúne romance, fé e os sonhos de uma jovem autora que encontrou na escrita uma forma de contar a sua história e transmitir uma mensagem. Quem conversou com a Leila foi nosso repórter Neto Júnior, que traz todos os detalhes sobre a obra, a inspiração para escrever o lançamento e muito mais. Solta o Will a reportagem.
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3: Bom, Três Lagoas, como eu digo, eu sempre digo, é um celeiro de cultura, de arte, de pessoas interessantes, pessoas que se despontam. E hoje eu vou apresentar para vocês, se é que você não conhece ainda, a jovem Três Lagoense, Leila Dias Melo. Leila Melo Dias, na verdade. A Leila Dias, jovem escritora, medalhista do BIMEP, uma menina que está se destacando em nossa sociedade. E ela veio mostrar para a gente o livro Luzes, Câmera e Graça. Sim, Luzes, Câmera e Graça. Eu li a sinopse do livro rapidamente, não vou dar spoiler, mas é um romance cristão, muito baseado na família, muito interessante mesmo. Conta a história de uma atriz que ficou famosa e, por motivos a serem explicados, né, Leila? Ela se desvirtuou do maior sentimento que o ser humano pode ter, que é a fé. Mas quem vai falar sobre isso? Amanhã de sábado, na tarde de sábado, a partir das 14 horas, aqui na Biblioteca Pública Municipal, Dr. Rosário Congro, no comando da minha amiga Fabiana, vai acontecer o lançamento da obra. Você é convidado, vai ter autoridades, vai ter mídia, vai ter todo mundo aqui para que a Leila possa autografar. Eu já vou trazer meu livro na hora, já vou adquirir minha obra para que ela possa autografar amanhã, sábado, 14 horas, aqui na Biblioteca Pública Municipal de Três Lagoas. Mas vamos começar perguntando quem é a Leila Dias e como surgiu a ideia da escrita. Como que essa vertente escritora surgiu em você?
4: Como eu disse, eu sempre gostei de ler, né? E aí, quando eu comecei a entender a prova do BIMEP, na qual eu sou medalhista, aí eu comecei a refletir assim, não, se a prova é discursiva, eu teria que treinar a escrita, né? E aí, nisso de eu ir treinando a escrita, surgiu a ideia para um livro, para essa história. E aí, a ideia surgiu através de uma música gospel que eu escutei, de um louvor, né? E aí, nisso eu comecei a ter ideia da história. Antes eu não tinha nem os personagens prontos, eu fui estruturando a história aos poucos, né? E aí, foi mais assim mesmo, parte da história e tal. Mas eu mesma sempre gostei de ler dessa parte, assim.
3: É a sua primeira obra e uma escrita, uma jovem. Quantos anos você tem, né?
4: 13.
3: Uma jovem já escreve um livro com mais de 400 páginas e vai em tópicos, vai em capítulos, para que a leitura fique agradável para você que gosta de um bom romance, principalmente um romance cristão, que está faltando muito na nossa sociedade. Mas então você, com 13 anos, já é medalhista da UBMEP também, da Olimpíada Brasileira de Matemática, se destaca. Fala para a gente, qual que é o público-alvo dessa primeira obra sua?
4: Olha, eu diria que seriam mais adolescentes, mas esse livro é para todos. Tanto adolescentes, tipo assim, da minha idade, quanto jovens, quanto adultos. Tanto para quem é cristão ou quem não é. Tipo assim, o livro ele não força nada. Não é forçado. É algo natural. A fé é mostrada como algo do dia a dia mesmo. Então, eu diria que esse livro ele não tem um público-alvo exato. Ele é para todos que quiserem ler.
3: Eu li dois ou três capítulos. A leitura é muito...

muito agradável, muito fluida, tá? Para você ler assim, em pouco tempo, mas de forma espontânea mesmo. Então vamos lá, vamos convidar o pessoal aí. Amanhã, dia 19, sábado, 14 horas, na Biblioteca Pública Municipal, Dr. Rosário Congro. Aproveita, mais de 40 mil pessoas te ouvindo nesse momento.

0: Podem vir, vão ser muito bem recebidos.
1: Que ótimo. A Leila é fruto de uma coisa, uma pessoa muito importante, uma professora que eu conheço, é minha amiga, trabalhamos junto. A família é fortalecendo a família. Então fica o convite, Leila Dias, amanhã, 14, a partir das 14 horas, aqui na Biblioteca Pública Dr. Rosário Conde, você pode adquirir o seu exemplar aqui, como ela disse, está acabando. Venha conhecer essa jovem promissora escritora. Leila, muito obrigado e tudo vai dar certo amanhã. Nós, a Caçul, estaremos aqui com você, tá?
0: Tá bom, obrigada.
1: Nós que agradecemos. Com a imagem da equipe, eu, Neto, jornalista da Caçula, faz parte da sua vida.
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3: Meio-dia em ponto, uma ótima tarde para você. Chega aqui para mim agora a notícia que já está lá no nosso portal, que 10 milhões e 300 mil reais previstos para cirurgias cardíacas no Hospital Regional de Três Lagoas são remanejados para Dourados. Por que será? Será que um pé quebrado é mais importante que um coração deficiente? Eu nem vou comentar. A informação completa sobre esse assunto está lá no portal radiocaçula.com.br. A reportagem é dela, Augusta Rufino. Nós vamos aí para um breve intervalo comercial e voltamos em seguida trazendo o resumo do esporte.
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7: Meio-dia e 7, uma ótima tarde de sexta-feira para você. Tá começando aqui no Hora da Notícia o resumo esportivo com ele, nosso profissional, jornalista, radialista, locutor e professor Neto Júnior.
8: Boa tarde, Neto. Esqueceu da modalidade principal final de semana, Will, levantador de copo. Chegou o final de semana, eu me torno campeão. Bom dia, Cláudio Júnior. Bom dia, Will Ramos.
9: Opa!
8: Opa! Bom dia, Três Lagoas, bom dia, mundo, bom dia mesmo. O final de semana em Três Lagoas vai ser recheado, Cláudio Júnior. Começamos com partidas do Sub-15 no Campo da Ada e vai ter jogos durante todo o final de semana, sábado e domingo, lá no glorioso Campo da Ada. Mais uma organização esportiva da Sejuvel na administração pública municipal, no comando dele, prefeito doutor Cassiano Maia. Amanhã, sábado, a partir das 14 horas, vão jogar lá o Vasquinho, um time muito bom, e o Projeto Vasco versus o Projeto Fênix. Também o Prainha, o Rainha Freitas, Uni3 Objetivo. No domingão começa às 7 horas da manhã, 7h30 já tem o Pedrinho Futebol Clube. Meu amigo Pedrinho, um abraço ao Pedrinho e ao seu filho Pedrinho Júnior, corintiano igual a mim. Então, domingo tem a escolinha do professor Pedrinho contra o Mariano, a escolinha do Cavaquinho contra o Real Três Lagoas e o Framboyan contra a forte equipe do Adilson Popó. Três Lagoas também recebe o primeiro Open, o primeiro aberto xadrez infantil. Como você já disse, amanhã, sábado, lá no Uni3, começa de manhã também, o dia inteiro, evento muito gostoso, totalmente gratuito. O Colégio Uni3 Objetivo está localizado ali na rua Urias Ribeiro, antiga rua Boiadeiro. Todo mundo, ninguém esquece da rua Boiadeiro, então. O Colégio Uni3 Objetivo, localizado na rua Urias Ribeiro, 2327, fica entre o Jardim Progresso e o Alto da Boa Vista. É uma ótima dica, Cláudio, que o xadrez é uma coisa interessante. Domingão nós temos o Orlando nos representando lá em Campo Grande e vai tudo, dá tudo certo. Também a Sejuvel, a gloriosa Secretaria de Juventude e Lazer do nosso município, está com inscrições para os abertos Três Lagoenses 2026, Jogos Três Lagoenses 2026. Essa competição tradicional da Sejuvel, Cláudio, ela reúne equipes de basquetebol, futebol,

0: futsal, handebol e voleibol masculino e feminino. Esse é o diferencial. Podem participar da competição entidades como clubes e empresas constituídas em Três Lagoas e nossa região. As equipes poderão ser formadas por atletas de qualquer localidade, não somente Três Lagoas, conforme critérios estabelecidos no regulamento da competição publicada pelo meu amigo Walter Dias, o poderoso Hulk. Como participar? Quando vai ser a inscrição? Como fazer essa inscrição? Onde fazer a inscrição, Claudio Júnior?
1: Inclusive, uma informação importante é que para que uma modalidade seja realizada, é necessário um mínimo de 5 equipes inscritas. Cada entidade pode inscrever uma equipe por modalidade com o mesmo nome.
0: É um critério assim para evitar que tenha torneios com mais times ou um torneio com menos equipes. Então o Hulk com a equipe dele, Erickson Presley, o pessoal da Sejo Velas organizar, se fosse assim, não, mano. Para ter uma competição tem que ter 5 equipes no mínimo, para não ficar número par, e é muito legal essa decisão. Prazo para entrega da ficha de confirmação até as 15 horas, Cláudio, do dia 15 de outubro, no próximo dia 15 de outubro, conforme a ficha de confirmação. Maiores informações, maiores detalhes no site da Rádio Caçula.
1: É isso aí. Portal radiocaçula.com.br, meio-dia e 11, Neto Júnior. Nosso tempo tá curto, então vamos direto pro esporte nacional.
0: Jogos da 28ª rodada do Campeonato Brasileiro, sábado, mais conhecido como amanhã, 15 horas. O meu galo poderoso, o Atlético Mineiro, pega o Chapecoense, transmissão na Premier, 15 horas, horário MS, gente. Também às 16 horas, Mirassol e Botafogo, com um técnico novo, né? Sim. O Tite tá lá agora, vamos ver se resolve alguma coisa. Vai ser transmissão Premier Record Cazé TV, 16 horas, no sábado, 7h30 do sábado, o Vasco e o Coritiba, na Amazon Prime, você vê isso. E às 20 horas, o meu tricolor, o meu grande tricolor, meu São Paulo, aquele time forte, só que não vai pegar o Internacional, dentro do Morumbis, a transmissão Sport TV e Premier, 8 horas da noite, no sábado, domingo, o Grêmio e o Palmeiras, olha que hora legal de ver jogo, 10 horas da manhã. 10 horas da manhã no domingão. O cara tem que ser muito verdão.
1: Não, já abre aquela latinha e bora assistir o jogo.
0: Não, tá certo. Então tá bom. Você que torce pro Grêmio, pro Palmeiras, 10 horas da manhã no domingo, transmissão no Premier. 3 horas da tarde, o jogo da tarde, Cláudio Júnior. Corinthians, Will, o nosso Corinthians vai pegar o Fluminense. Ou então o Fruzão pegar o Corinthians, domingo, transmissão na Globo e Premier. Também 3 horas, Vitória e Cruzeiro. Se você quiser ver joguinho feio também na Globo, Premier e GE TV, finalizando a 28ª, o Flamengo pega o Red Bull Bragantino, Flamengão, que está um ponto a mais que o Verdão na tabela do Campeonato Brasileiro. Não se esqueça, domingo nós temos o 7º Open Nacional de Karatê, que vai acontecer durante todo o dia, lá no Ginásio Municipal, professora Cacilda Acre Rocha. 1.000 inscritos, 1.000, Cláudio Júnior. Porque se tem 1.000 inscritos, vão ter no mínimo mais 1.000 e 1.500 pessoas acompanhando. Portanto, Comércio Três Lagoas, se prepare. Domingo, nós vamos ter mais ou menos 2.000, 3.000 visitas em Três Lagoas, Cláudio Júnior.
1: Muito bom. Hotéis lotados e o comércio agradece.
0: É só se preparar, porque a 7ª edição do Open de Karatê traz gente do Brasil todo, inclusive vai ter atletas e comissão técnica da Seleção Brasileira de Karatê. Ou seja, é um evento grandioso, num lugar grandioso, que é o Cacilda Acre, e nosso comércio vai ter um dia grandioso também. Portanto, a Sejo Velas, mais uma vez, agradando o comércio local.
1: Lembrando você que todas as informações do resumo esportivo estarão no nosso portal radiocaçula.com.br e até segunda, né, Neto Júnior?
0: Até segunda, em 10 minutos, você confere todos os destaques do resumo do esporte no nosso site da Caçula. Will Ramos, bom final de semana para você que vai levantar aquele copo assim igual a mim. Tchau!
1: Estaremos de volta na próxima segunda-feira, mais conhecida como Segundona, a partir das 11h30 da manhã. Beijo no seu coração, bom final de semana. Lembre-se, não apronta nada no final de semana, senão segunda-feira você vira manchete aqui na Rádio Caçula. Tchau.
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1: Muito boa tarde, começando Ronda Policial. São 12 horas e 23 minutos. 12h23. Hoje é uma sexta-feira, meu amigo. Uma sexta-feira, seja o que Deus quiser. Amanhã, Ave Maria, tem churrascagem, hoje tem bailão, depois tem pagodinho aqui no Fulano. Meu Deus do céu, vai ser um fervo danado. Jesus amado. Começando Ronda Policial. Vamos falando aí das ocorrências registradas nas últimas horas. Vamos destacar daqui a pouquinho o tem taradão aqui em Translagoas. Não na falta de um, tem dois. Tem dois tarados em Translagoas. Um de característica possivelmente indígena. É a primeira vez que eu narro aqui. Tarado indígena. É a primeira vez, hein? Primeira vez. Mas tem dois em tudo quanto é lugar. Daqui a pouquinho aí um taradão. No parquinho, olha só, no parquinho aqui da Lagoa, viu? No parquinho da Lagoa, onde frequenta crianças. Então, se vocês pegarem, não lincha, não. Não ripa, não chega o couro, não. Tá? Chama a polícia. Não rebenta, não. Não rebenta na chinelada, na paulada. Não façam isso, é proibido. Daqui a pouquinho vamos destacar na Ronda Policial também. Aqui um outro doido. Doido entre aspas, porque não rasga senhão, né? Doido entre aspas. Se não rasga sem, não é doido, eu acho. Um camarada aqui se masturbou olhando uma garota, uma adolescente, melhor dizendo, de 15 anos por pelo menos 5 minutos o vídeo. Tem 5 minutos. Nós editamos aqui o vídeo, que você vai assistir daqui a pouquinho. Porque tem 5 minutos, o camarada ficou se masturbando olhando a garota. É brincadeira uma situação dessa, meu amigo? E um micro-ônibus que com certeza vai ser identificado, esse micro-ônibus vai ser identificado e um motorista também. Como é que ele vai explicar lá em casa? Como é que você explica para sua filha, para sua mulher, que você é um tarado, né? Que você é um tarado e já pensou, meu, você que é pai, você que é mãe, você flagra uma cena desta, o camarada se masturbando para sua filha de 15 anos apenas. Se você flagra, o que você faria? Qual seria a sua...

0: sua reação? De vítima você passaria a ser autor do caso, que com certeza ia moiar, né? Então, olha só, daqui a pouquinho outro aqui se masturbando aqui no parquinho da lagoa. Meu amigo, onde nós estamos? Nós estamos, de fato, aí, são nós que somos os doidos, mas se essa pessoa é levada ao tribunal do crime, a conversa é diferente. Mas para as nossas leis não dá em nada. É preso, é doido, é esquizofrênico, ele tem problema de cabeça. Então daqui a pouquinho na Ronda Policial vamos falar deste caso aqui. Daqui a pouquinho também aqui a segurança aí deste final de semana, dicas de segurança. Vamos falar daqui a pouquinho com o Neto Júnior, com o Tenente Cândido do Corpo de Bombeiros, como toda sexta-feira passamos dicas aí para você, meu amigo, minha amiga, aí no final de semana, na sexta-feira. Aí ter aí uma precaução no caso aqui, meu amigo. Hoje é sexta, hoje vai moiar, hoje vai dar, nasce tudo. Marcando em Três Lagoas, 29 graus com a máxima de 31 graus. Neste sabadão, previsão para chover, mas aí temperatura alta, 32 graus. 32 graus, marcando aí 31 graus no sabadão. Por volta aí das 13 horas da tarde. 13 horas da tarde, então 32 graus, quente. Ei, Maria, hein? E no domingão, 33 graus. Meu pai amado, 33 graus, hein? Vamos pra água, vamos pra água. Nós vamos ser igual o pato. Ficar na água, meu amigo. E na segunda, 37 graus. Meu Jesus, salve nós, Padim, Padre Cícero. Tenha piedade de nós e... pelo amor da galáxia. Um abraço ao pessoal aí nas nossas plataformas digitais. Um abraço aí ao pessoal da 96.9. Muito obrigado pela sua companhia. Muito obrigado aí pela sua audiência na sua casa, no seu trabalho, na sua companhia. Comunicando, Fábio Campos. Muito obrigado e um abraço a todos aí, meus amigos. Vamos aí com dicas de segurança. Vamos passando aí uma dica de segurança com o meu amigo Tenente Cândido do Corpo de Bombeiros. O Neto Júnior conversou aí com o Cândido e, como toda sexta-feira, contribuímos com a informação, contribuímos aí para a segurança do cidadão de bem. E você que quer aproveitar, quer festar aí o final de semana, porque sexta é o dia do acaba com tudo, é o dia aí do fim do mundo, você tem que ter muita cautela, meu amigo, muita cautela. Vamos aí com dicas de segurança com o Tenente Cândido.
1: Semanalmente ele, Tenente Reinaldo Cândido, 5º GBM, 5º Grupamento de Bombeiros Militar de Três Lagoas, heróis e heroínas da vida real, reserva alguns minutos para falar com você, ouvinte, telespectador do Ronda Policial. Dicas do Tenente Bombeiro Cândido para o final de semana. Quais são as dicas?
2: Bom, hoje a gente tem aí a cidade aí sem nenhum grande evento, né? Atentar somente para o trânsito mesmo da nossa cidade, sexta-feira. O pessoal gosta de sair, frequentar aí os barzinhos da cidade e se divertir, né? Então vamos lembrar sempre, beber ou não dirija. Eleja sempre o motorista da rodada ou vai de Uber. Vamos movimentar aí os motoristas de aplicativo da nossa cidade. Falando nisso, amanhã tem a grande churrascagem, né? A grande churrascagem é um evento aí que já entrou no calendário da cidade, um evento aí dos nossos amigos da Age lá, os nossos amigos do Brutus. Então, o pessoal, eles já orientam também, né? O pessoal ir de Uber, o pessoal, se for lá, for beber, não dirigir. E o trânsito lá da BR-262, eu tenho certeza que a Polícia Rodoviária Federal vai estar fazendo a fiscalização, o pessoal vai estar lá fazendo a segurança do evento, porque vai lotar e eu tenho certeza que é sucesso. Então fica a dica aí, pessoal que for sair para Campo Grande, ver aquele trânsito ali mais acentuado, é a churrascagem lá no Papilon.
1: Tá certo, comandante, final de semana também chegando. Reforçando aquela dica que nós falamos essa semana de uma tragédia que aconteceu, uma criança de 10 anos perdeu a vida aí. Final de semana, tudo a ver, nossa cidade está cercada por lagos, rios.

0: rios, lagoas, clubes de lazer. Qual que também é a dica para garantir mais segurança para as crianças nesse período?
1: Bom, tem previsão para amanhã de 35 graus, vai estar calor, né? E se for estar calor, a dica é, vai no balneário que você não erra. Vai no balneário municipal que você não erra. Lá tem todo o aparato de segurança, lá está certificado pelo Corpo de Bombeiros, lá tem guarda-vidas. Então vá para o balneário, evite de ir na cascalheira, evite de ir em lugares que não estão apropriados e não tem a segurança.
0: Finalizando, aquela dica de ouro que o senhor sempre fala. Alguns já criticam, falam, mas o Cândido Bombeiro fala isso toda sexta-feira. E o senhor fala assim, vamos continuar falando. Se a gente conseguir salvar uma vida, para nós já está ótimo. É a dica de não dirigir ao bebê. Bebê ou não dirija, o senhor sempre fala isso e a gente vai continuar falando.
1: É, isso aí. Todas as vidas importam, seja ela humana, animal, o meio ambiente, né? Todas as vidas importam. Então, se a gente puder salvar uma, tá valendo.
0: Mais uma vez, ele, gentilmente, comandante aqui do 5º GBM, Tenente Reinaldo Cândido, para você, ouvinte, telespectador do Ronda Policial, com a imagem de nossa equipe, eu, Neto, para o jornalismo da Caçula, faz parte da sua vida.
2: É isso aí, essas são as dicas de segurança. Se beber, não dirija. E se beber, chama eu. Chama eu, chama o Romeuzinho, porque hoje é sexta-feira. Hoje é dia de salgar a sopa da comadre, da esposa, para deixar aquela terrível raiva. Um abraço a todos, meus amigos. Amanhã calorzão. Apesar que a previsão é para chover, a temperatura marcando para amanhã 32, chegando aí a sensação térmica de 35 graus. Aí neste sabadão, apesar da previsão de chuva. E no domingo, aí a mínima de 33, previsão de aqui a previsão da térmica aqui de 36. Meu pai amado. Jesus amado, um abraço a todos. Aí muito obrigado a toda a nossa audiência. O Facebook bombando, Luizinho Ribas, muito boa tarde. Hoje é aniversário do Luizinho Rebas. Ô Luizinho, felicitações, muitas felicidades. Luizinho, manda aí a foto do seu documento aí para o 67991498282, meu amigo. Manda aí, vamos ver se é seu aniversário mesmo. Vamos ver. Júlio Marques, também um abraço. A Elisa, a Mareide também aqui, a Cleusa, muito obrigado aí, um abraço aí. Minha amiga Célia, que Deus abençoe você também, Rosa, o Elton, aí a Rosa Amorim. Olha, se chegar a 10 mil curtidas, aí pelo menos para não ter nada, o nosso Facebook tem que chegar a pelo menos 10 mil curtidas, né? 10 mil, para não ficar aqui brabo para dedéu. Então, do TikTok aqui, vocês têm que pelo menos colocar 10 mil curtidas aí em nossa página aí do TikTok. Deixa eu arrumar aqui. É o fim do mundo, meu amigo Fábio Ortiz. Hoje é sexta-feira. Oi, sexta-feira. Meu Deus, ó. Sexta-feira. Daqui a pouquinho você vai tomar uma gasolina ali do meu amigo Cicinho. Aí daqui a pouquinho você vai comer a casa da esfinha. Aí daqui a pouquinho tem happy hour. Aí tem mais as baladas do amigo. Que o amigo, as más companhias chama pra você. Aí no sábado você tem que pescar. Aí no sábado, no domingo você tem que jogar uma bolinha. Aí no sábado tem churrascagem. Aí, Ave Maria. Que fígado aguenta, meu amigo. Isso aí é um suspiro no domingo. Ele é um alívio para o meu amigo fígado. Meu pai amado. Jesus, sim. Fala aí, meu amigo. Você quer tomar querosene? Deixa o recadinho aí no TikTok. Deixa o recadinho aí no Facebook. No Instagram, daqui a pouquinho vamos fazer o sorteio, porque hoje já tá animado. São 12 horas e 34 minutos. Vamos rapidinho, intervalo comercial e voltamos em 2 minutos.
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4: Voltamos com a Ronda Policial. São 12 horas e 37 minutos. Um abraço aqui pro meu amigo Valmir da Costa, meu amigo Budagão, aí policial militar, aí Força Tática, Rotai. É, tempos bons, meu amigo Valmir Budagão, né? O Valmir é o comandante aí da guarnição, com excelente trabalho aí. Aí sempre fez aí um comando aí do pessoal. Um abraço, Valmir. Bons tempos, viu, Valmir? Falta daquele bons tempos. Aí o Valmir nessa abordagem. Hoje você tem que abordar a pessoa com um ramalhete de Ramos, porque senão ele vai se sentir ofendido, aí vai se sentir bullying de força policial. Antigamente o pessoal já atropelava, já mandava o pé do vidro, já atropelava, mandava pra ripa, bandido ficava até com medo. Você que não era com medo, fala: meu Deus do céu, não deixa eu ser abordado, não. Hoje o camarada, ai não, é bullying ser abordado. Que nada, tem que chegar a ripa nesse povo. Bons tempos, meu amigo Valmir, aí que arrepiava o povo. Né, arrepiava mesmo, o pessoal chegava até a dar aquele calafrio na hora que passava o tático, assim: meu Deus do céu, tá frio? Não, é que passou o tático. Um abraço, meu amigo Valmir Budagão, um abração aí. Olha, pessoal, vamos falando aqui de duas ocorrências, mas se pegar esse camarada, vocês, pelo amor de Deus, não chega a ripa, não. Não desce a paulada na cabeça, não, porque senão você passa a ser autor. Olha só que absurdo, o cara que é tarado, o cara que é o taradão, é o abençoado, e se você agredir um abençoado desse, você começa a ser autor. Ou senão você faz assim, ó, você ripa o cara, desce o cacete no cara, aí você liga pra polícia e fala: rapaz do céu, 190, emergência, fala: meu Deus do céu, saiu um tiroteio aqui na frente de casa, aqui, ó, e tem um corpo caído aqui na frente de casa. Eu não sei o que aconteceu, não, mas tá aqui, entendeu? Aí a polícia chega, rapaz, porque se você falar que você ripou o cara pulou pra dentro da sua casa, aí você vai responder pro autor, defesa, é legítima defesa, aí você vai responder. Se você falar isso, não, você já encurta a conversa, encurta. Então você já fala: ó, isso é um tiroteio aqui, briga de gangue, isso é o tiro aqui na frente, o camarada caiu aqui, nem só viu o tropelo. É mais fácil. Olha só, o que você faria, meu amigo? Você que é pai, você que é avô, você que é tio, olha essas imagens aqui no Vila Nova. Nós até editamos aí, até frisa aí, Romeu, até editamos aí, porque o camarada, dá pra dar um zoom ali no nome daquela empresa, porque a empresa não é responsável, lembrando, tá? Mas só que a empresa tem um motorista tarado, tá? Tem um motorista tarado que, se tem um micro-ônibus, tem um transporte de pessoas e transporte de crianças e mulheres. Então tem um abençoado tarado do quinto dos infernos do capeta que não merece nem honrar, porque está empregado, leva o sustento para a família. E o tarado, você imagina se esse tarado tem filhos. Muito bem, ato obsceno registrado às 21 horas, Vila Nova, rua Augusto Corrêa da Costa, esquina ali com a rua Eumano Soares. Adolescente de 15 anos. Adolescente de 15 anos. Esse taradão

aí com a camiseta preta, bermuda laranja, boné amarelo. Ele parou este micro-ônibus, permaneceu por alguns minutos, por 7 minutos, na porta do veículo e começou a observar uma adolescente que estava na calçada da residência. Muito bem, a movimentação, a observação deste imundista, obviamente causou constrangimento e a garota ficou com medo. Com medo. E no caso, ele colocou a mão aí nas bodegas aí do que deveria ser cortado, que é as bolas dele, deveria ser cortado, castrado esse imundista. Devia ser castrado. E no caso, depois ele ficou se masturbando. Até nós vamos evitar a cena desse lazarento, filho de uma boa mãe, se masturbando. Porque nós temos aí também ouvintes. E para vocês, meninas, para vocês, adolescentes, mulheres, que sirvam de alerta e tem que ter cautela. E vocês, meu amigo, se pegar um imundiça desse, não chega a bicuda, não chega a bica na cabeça, não chega não, não bate não. Dá pra dar um zoom ali no nome da empresa aí, Rubel? Que a empresa tem que saber quem tem um tarado desse imundiça aí. Isso aí é uma escória da sociedade, é a pior espécie que tem. Locação de veículo. Isso é a pior espécie. Solta o vídeo aí. Locações lá, não sei o que lá, locações. A PQP lá, a empresa tem que saber. Ó, que volta aí, que vê, vamos ver, cadê o busão aí? Joga aí, joga o busão na tela. Ó, o imundista, ele para o veículo. Ó, para o veículo, vocês que nos escutam pela 96, ele para o veículo ali no bairro Vila Nova, né? Na Augusto Corrêa da Costa, esquina ali com o Mano Soares, a garota está à direita. E o camarada, ele desce esse imundista aí e fica olhando a garota. Ele desce, ficou olhando. Meu amigo, me fala qual é o tesão, você homem, que tem nisso aí. Qual é o tesão? É um fetiche? É um tesão? Como é que você fica excitado ao ver... Eu não entendo um negócio desse. Eu não entendo. Se você tiver entre quatro paredes lá, é uma coisa. Agora, ó, o camarada com a mão no saco lá. Olha que imundiça, mano. Olha que imundiça, bicho. Bermudão desce e fica olhando pra garota. Ah não, eu só tava coçando o bingolinho lá, que eu não tomei banho, tava coçando. Vá pro inferno, rapaz. E aí nós não vamos mostrar, não é que ele tira o Bilal pra fora ali e começa a se masturbar. Nós cortamos aí, tá? Não vamos exibir aquele com o Bilal aí lá de fora. Olha que imundiça, bicho. Fala pra mim o que você flagra uma ação dessa. Qual é o tesão do cara? Qual é a excitação sexual da pessoa? Fala você que é homem aí, que eu não consigo me ver numa situação, excitação dessa forma sexual. Você olhar uma garota de 15 anos na frente de uma casa, parada em via pública e se masturbar. Tinha que pegar e cortar a bola desses caras aí, bicho. Tinha que cortar a bola e me macetar, não tinha que agredir não, tinha que cortar. Né, cortar pra ele lembrar sempre. Quando ele passar a mão nas bolas, lembra que não tem mais. Que é isso, rapaz? Vá pro quinto dos infernos. Que escória da sociedade. Vê se pega locação lá, porque tem que denunciar pra essa empresa. Porque a empresa não tem nada a ver com isso. É bom deixar aí. A empresa que está fornecendo um trabalho, fornecendo um emprego pra um verme desse aí. E a empresa, obviamente, transporta aí mulheres e transporta crianças. É uma empresa de locação, ele presta serviço e está certo. Se ele presta serviço, está certo. Está errado esses imundistas que tem tudo enquanto lugar, tem esses vermes aí. Não tem como jogar isso, ele trampou aí, locação, o que tá lá? Hã? Mas joga aí, vamos ver se a gente consegue ver um pouquinho. Vamos ver, é locação com um negócio vermelho, o que é aquilo lá? É um emblema vermelho? O dono da empresa tem que saber. A polícia civil tem que identificar, porque isso aí é um tarado aí eminente a cometer aí um crime. Ele não cometeu porque não teve oportunidade. Se o camarada tá com uma criança, uma adolescente de 15 anos, você coloca a mão no saco e começa a bater, depois começa a se masturbar,
É porque não teve oportunidade de atacar a adolescente, a mulher. Pode ser uma mulher, pode ser uma

criança pode ser quem for. É que não teve oportunidade. E se pegar, não corta o saco não, tá? Não corta as bolas não. Não arrebenta o camarada do meio não, não arrebenta. Porque imagine você, meu filho, se você tá aí vendo aí a sua filha, você se flagra com uma situação de um tarado imundista, de um verme canalha desse aí. Você imaginou? Você não arrepiava um camarada desse? Se você mata um desgraça desse aí, perdão da palavra, aí você ainda você é o autor. É locações, não dá pra ver o diabo aí. A polícia tem que identificar esse abençoado aí. Esse abençoado. Tem que identificar. E tô falando, tem tarado em tudo quanto é lugar, viu? Mais uma ocorrência aqui, de importunação, tarado, abordagem inconveniente. Às 7h50 da manhã de hoje. 7h50. Olha aqui que o abençoado, pra não falar outro nome aqui, aqui na Circular da Lagoa, ali no parquinho, no semáforo ali, no parquinho ali da Lagoa, onde tem crianças, mulheres. O homem fugiu, pra variar. Uma mulher, mulheres faziam a sua caminhada matinal na Lagoa. Muito bem. Quando acionaram a polícia militar, quando um tarado, com as características de um boliviano, de características de um indígena, ele abordou uma das mulheres que caminhava na Circular da Lagoa. Caminhava. Então, ele abordou importunando as mulheres. E no caso, queria pegar as mulheres, o bonito indígena. O bonito indígena. O indígena tem que descer a flechada no fiofó dele. Descer a flechada lá, descer, mirar bem no tiro-alvo, mandar a flechada no alvo. Que é isso, rapaz? E no caso, as mulheres correram, obviamente. Correram. Então, no caso, as mulheres correram. Aí, no caso, acionaram a polícia militar. A polícia militar esteve no local, mas não localizou o abençoado. Tinha que pegar, assim, uma indígena, pode ser quem for. Mira o alvo ali das nádegas, mira o alvo, o fiofó, e manda a flechada no alvo. Ô, esses imundiça, rapaz, parece um imundiça desse ontem à noite. Se não bastasse, aparecesse outro imundiça agora pela manhã. Ah, vá pros quintos esse povo, gente. Isso aí não é bandido, não. Bandido não aceita isso aí, não. O cara que é traficante, é por vida dele, é opção dele. O cara que é assaltante, beleza, é opção dele. Agora o cara ser jack, ser tarado, tem que ser ripado no cacete, rapaz. Tem que descer o cacete nesse povo. Tem que descer o pau nesse povo, não tem dó, não. E tem que mandar pro Tribunal do Crime, rapaz, que aí eles têm medo. Agora, rapaz, eu fiquei indignado, eu fiquei imaginando se fosse minha filha, um imundiço. Volta um imundiço lá, ô Romeu, volta um imundiço, o praga lá. O praga da peste dos infernos lá, que veio lá da casa do capeta. Que é isso, rapaz? Vai colocar a mão no saco e depois ficar se masturbando lá, vendo uma garota de 15 anos. Bicho, qual que é o tesão que você tem, homem? Você que é homem. Eu. Como é que eu imagino um tesão desse? Nossa, eu fico necessitado, com tesão danado. Olha só, olhando aquela mulher, aquela criança de 15 anos. Ai, o cara se masturbar, meu amigo. O cara chegar a um orgasmo, como chegou no que não vamos publicar aqui. Ô, não tem lógica, meu amigo. Não tem lógica. Me fala qual que é o tesão desgramado desse aí que tem. Olha um imundiça desse, você que é homem aí, você que é mulher que oferece excitação pro homem. Que é isso, rapaz? Eu fico mordido de raiva com uns pestes desse aí. Tem que ser derretido da face das terras. E tem que ser expulso também, demitido aí da... Como é que o cara põe a mão no saco? Vai lá e fica mexendo, tem que cortar a bola desses imundiça, rapaz. Ah, que é isso? Que é isso? Volta aqui, Romero. Ah, vai, tia, essa praga daí tem que voltar e fazer uma... Tem que chamar os comerciais aqui, o Romero já tá me dando aqui uma bronca aqui. Chamar os comerciais e tem que fazer a sua denúncia ao 3919-1700. Faça a sua denúncia para ser esse peste aí de circulação, tá? Isso aí que tem que fazer. E se pegar, não lincha não, não arrepia no cacete não, tá? Ou você faça isso. Arrepiou no pau... Não fala, ah, é o cara que eu vi, o tarado. Não fale isso. Você ripeou o cara no cacete, liga pra polícia e fala assim, ô, seu polícia,
Teve uma briga na frente de casa, uma briga de gangue. Eu só escutei uns tiros aqui, umas pauladas.

0: lado e o tem um corpo aqui na frente de casa. Só fale isso, porque se você for explicar que você bateu no cara, que não sei o quê, dá muita dor de cabeça, dá muita fadiga. Então não fale. Arrepie primeiro, depois você chama a polícia e fala, nem sei o que aconteceu com a polícia. Eu só ouvi o barulho aqui. E minhas câmeras de segurança estão desligadas. Tá tudo queimado as câmeras de segurança que eu tenho aqui na minha casa. Vamos rapidinho, intervalo comercial e voltamos em instante. Olha, tu pina na ponta, mas que lazarento. Vamos, joga, tiro do ar.
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0: Voltamos com a Ronda Policial, são 12 horas e 53 minutos, comunicando Fábio Campos. Vamos falando aqui do drogômetro. Atenção, quem usa aí o cigarrinho do capeta, toma suas canjibrinas, tem um bafômetro. Agora tem um drogômetro. O drogômetro, para você que está drogado, fez uso de entorpecente ou de substância psicomotora, como o pessoal gosta de falar, né? Você que é maconheiro, você que é noiado, não, você usou substância psicomotora de alteração. Você é ladrão, vagabundo, ladrão de varal? Não, eu sou como é que fala que eu gosto de que tem aquela doença, né? Psicopata é doido. Cleptomaníaco. Você é ladrão, vagabundo, ladrão de varal? Não, eu sou cleptomaníaco. É uma doença que eu tenho que ser tratado, porque eu não consigo resistir e eu levo coisas que não é minha. Então eu não sou ladrão. Porque é mais bonito, né, meu amigo? Fala sério. Por exemplo, você que é maconheiro noiado dos infernos. Você gosta que chama alguém você de noia? De maconheiro? Você gosta? Fala assim, você faz uso aí do cigarrinho, você gosta da paia? Você gosta que eu chamo você de maconheiro? É mais fácil falar assim, você fez uso de alguma substância psicomotora? Você vai passar pelo drogômetro. Não é mais bonito? Você que é ladrão, você é cleptomaníaco, precisa de ajuda médica. Não é mais bonito? Então vai ter agora, a Polícia Militar aqui em Três Lagoas do Mato Grosso vai começar a usar também o drogômetro, que vai caçar de carta aqui. É a mesma situação se você estiver embriagado. Vai ser 3 pau de carteira, cassação, suspensão, aquele negócio todo. Vai ser aquele mesmo barulho do bafo.

0: quilômetro. Meu amigo, o que vai ter de gente com habilitação cassada aqui nessa Três Lagoas que não vai ter norte, hein? Meu Deus do céu. A Polícia Militar já está implantando aqui esse sistema de abordagem neste final de semana. Pessoal, por gentileza, se for pousar maconha, usa de segunda a quarta, tá? Porque vai ter blitz, a partir de quinta-feira, semanalmente, quinta-feira, drogômetro. Aí vai ter aí a parada para vocês aí. Então, você que fez uso de substância psicomotora, né? Não vá. Cuidado, tá? Então, maconheiro noiado, cuidado aí que vai ter BO pra vocês aí. Não, então, se ou beba junto, se beber não usa droga, se drogar não beba, mas é a mesma lambada. Aqui também vamos falando aqui, uma operação acabou apreendendo 8 motocicletas irregulares. Aí com manobras perigosas, o pessoal com a melancia na cabeça. Muito bem, aqui na avenida, aqui é com acesso ao Parque Industrial, né, ali próximo também, abordagem no aeroporto Plínio Alarcon, né? Então os militares, 10 militares, 5 agentes de trânsito, 8 motocicletas apreendidas. Uma operação conjunta Polícia Militar DEPTRAN, aí resultou no recolhimento de 8 motocicletas. Uma fiscalização, principalmente ali no acesso do Parque Industrial, tem aquele trecho ali que o pessoal costuma tirar uns pega ali, no aeroporto também uns pega, e pegaram mesmo, pegaram 8 motocicletas de um grupo de pessoas. Durante a abordagem, constataram irregularidades, onde principalmente aí nos escapamentos, só aqueles escapamentos que o cara acha que é mais bonito. E a mulher, como é que tem mulher no meio, bicho? Como é que tem mulher acha que é bonito pra caramba, né? Eu tô com meu bofe aqui, com meu boy. Olha que massa nós estamos aí. Olha, arrebentando na estourada da motoca. Ó, pipim, pipim, pipim, pipim. Aquela encheção do saco. Tem aí, Romeu, o barulho de uma moto dessa enchendo as paciências. Então, gente, sem CNH, sem coisa assim, foi todo mundo apreendido. Então, Ave Maria, que é isso? Também aqui, olha só, não é só aqui em Três Lagoas tem artista, não. Tem ladrão também arrombando comércio aí e dinheiro em Castilho, meu amigo. O pessoal chegou as imagens até aqui em Três Lagoas, na rua Osório Junqueira, em Castilho, um lazarento, um abençoado de um ladrão. Esse é ladrão, deixa passar. Agora, se o cara for estuprador de Jack, não. Agora, ladrão, ladrão, isso aí, essa praga tem tudo quanto é lugar, né? Isso é uma praga. Isso aí não tem jeito. Aí o cara marado, agachado, não sei por que ele tá encapuzado, pensando que ninguém tá vendo ele, tá sendo filmado. Né, tá sendo filmado, é só ele que tá enxergando e todo mundo vendo ele. Ele num Big Brother. Ele vendo aqui, vendo se tem grana ali, fuçando. Quem nos escuta pela 96,9 aos 40 minutos dessa madrugada, ele invadiu o estabelecimento. Imagem de segurança. Agora vão identificar quem é o ladrão. Aí, quem é o espertinho da turma lá de Castilho. Chegou aqui essas imagens aqui em Três Lagoas. Que vai que o abençoado também saiu daqui para furtar lá em Castilho, né? Para não ser descoberto. Já pensou uma situação dessa? Eu, hein? Jesus amado. Vamos, aqui são 12 horas e 59 minutos. Ô Romeu, vamos sorteando aqui? Bom, deixa eu ver se chegou a 10 mil curtidas. Não vou sortear pessoal do TikTok, não. Se não chegou, não vou. Ah, 9 mil K. Vai, pessoal, 9 mil K e 600. Vou jogar aí um segundinho, 30 segundos para chegar uns 10 mil K. 10 mil curtidas aí pela rede aqui do TikTok. 10.800, tá quase lá, pessoal. Vai lá que vamos ter o sorteio. Vou dar uma enrolada aqui, aí vocês curtem aí. Vou dar uma enrolada, aí vocês curtem. 9.900K, quase, quase. Vamos sortear um sorteador automático aqui pelo Romeu de Campos Neto. 10 mil curtidas, bandeira quadriculada. Romeu de Campos Neto, então manda brasa aí para o pessoal, aí querosene no pessoal aí do TikTok. Vamos fazer sorteio aí, sorteador automático na linha aqui. Como é que vai? Faz daqui ou faz daqui? Daí. Como é que é aquele sorteador lá?
1: Ó, Fábio, bom dia. O
0: Bom dia,
1: TikTok
0: boa
1: é
0: tarde.
1: daí. Boa tarde já,
0: Bom
1: né?
0: dia, não almocei.
1: O TikTok é direto daí. Aqui a gente faz Facebook e
0: Bom
1: WhatsApp
0: dia, boa tarde.
1: principalmente.
0: Como é que é?
1: Boa tarde, boa tarde. A gente não almoçou, né? Bom dia pra gente.
0: Bom dia? Então boa tarde. Como é que é o negócio do sorteador aí?
1: Ó, o WhatsApp e o Facebook a gente consegue fazer aqui do estúdio.
0: Então,
1: TikTok só do seu
0: vamos
1: celular.
0: fazer do Facebook, tem um pessoal. Porque nós fizemos do WhatsApp, é a última. Aí vamos sortear a casa da Esfinge, então, para o pessoal do.

0: Feira quadriculada aqui. Vamos sortear no Facebook, então, a Casa da Esfirra.
1: Vamos lá, vamos sortear para o pessoal do Facebook, a Casa da Esfirra.
0: Vamos lá, Casa da Esfirra, quem vai ganhar a esfirra?
1: Seu Mir.
0: Será que o seu Mir, será que é o açougueiro lá do... Seu Mir, será que é o açougueiro lá do... Do Santa Ângela? Será que é meu amigo Seu Mir Ferreira da Silva? Era açougueiro lá do Santa Ângela. Se for o Seu Mir, que eu tô pensando que é açougueiro. Manda bem pra caramba no corte das carnes ali.
1: Né?
0: Se for o Seu Mir, manda um salve aí, o Seu Mir. Um abraço, então ganhou a Casa da Esfirra, o Seu Mir.
1: Vim retirar aqui na Rádio Caçula.
0: Retirar aqui direto, aqui a requisição na Caçula FM. Aí, como é que faz pra gente sortear o que o... Ó, tem 11.700k aqui no...
1: Bastante gente. Pera aí que eu tô correndo aí, Fábio. Deixa eu anotar o nome dele aqui.
0: Aí, coloca aí. Seu Mir Ferreira da Silva.
1: Ferreira da Silva. Deixa eu anotar. Casa da Esfirra.
0: Bicho, mas que lazarinho. Eu tô pensando naquela imundícia até agora, ô Romeu. Sabe aquele tarado?
1: Você pensa que é suas filhas, né? Imagina suas filhas.
0: Que imundícia, né, bicho? Já precisa ter uma filha abusada pra um infeliz desse aí? Não precisa, meu amigo, que você tem uma filha abusada por um tarado desse aí do nada. Sua filha na frente da casa e vê um tarado desse, um imundista, e abusa a sua filha. O que você faria? Vamos lá. Que imundista, agora eu tô pensando aqui. Vamos lá, tá carregando aí. Peraí, não, faz direto aí. Aqui a transparência deram aqui quantos mil carros? Curtido? 12.500. Eita, pega.
1: Saiu aqui, ó. Vicente Vieira.
0: Mostra pra você aí.
1: Vicente Vieira,
0: o abençoado que ganhou aí a querosene. Vamos ver se tem aqui, senhor. Loira Emerson, um abraço, Inocência, Jael, Sampaio. Vicente?
1: Vicente, aqui, ó.
0: Cadê? Aqui, ó. Tá aqui, ó. Coloca na cela pra lavar a cueca. Não, tem que ripar. Tem que ripar, meu amigo. Pega um cara desse, que aqui em Tragoa tá muito bonzinho. O Estado não deixa mais levar pro... O Serjão Pé de Mesa, que era o Serjão que catava todo mundo os tarados. O Serjão Pé de Mesa tá com uma bíblia debaixo do braço. E antigamente ele usava cabo de vassoura pra varrer esse povo aí, pra, né, pra dosar o termômetro, pra ver se ele estava com frio. Ele pegava o termômetro pra ver se estava. O Serjão Pé de Mesa hoje pegou uma bíblia, coitado. Você vai lá no PSM, o Serjão tá pregando, graças a Deus tá pregando a palavra de Deus, que é legal, muito importante, mas o Serjão Pé de Mesa, ele perdeu seus princípios, que não era esse... Aí de evocar aí o fiofó dos tarados, né? Esses imundícios. Qual que é a imagem deles? Vamos finalizar, Ronda Policial. Qual que é a imagem desse imundício aí pra ser identificado? O cara põe a mão na genital, depois tem cinco minutos de vídeo, o cara excitado, se masturbando, com 5 minutos de vídeo, meu amigo. Você tem noção? Você tem noção? Como é que um camarada desse enfia a mão no briolo ali e fica ali se masturbando, olhando aqui, que não dá pra ver as imagens da garota? Foi restar botinho de conhecer. Eu não consigo ver qual que é a excitação do cara ver isso aí, meu amigo. Como é que o cara fica excitado? Como é que ele fica com mesmo excitado em ver uma adolescente de 15 anos na calçada? Eu não consigo ter ideia. Depois eu volto pra cá, mas... Eu não consigo ter ideia você ter uma filha abusada sexualmente por um camarada desse aí. Pode jogar pra cá. Eu não consigo ter ideia de você ter... Eu tenho duas filhas. Uma... Aí a minha tem 18 aninhos. Eu não consigo ver um marmanjo dele fungando no ouvido dela, fungando, babando. E o desespero da minha filha é num imundista dessa aí. Eu não consigo ter noção. E noção é igual o Jader falou, né, na sua fala, ficou bastante polêmico. Você não deixa a flor da minha pior espécie. Você pode se transformar. Você vê uma cena dessa. Você pode se transformar e pode até acabar como autor, como um assassino aí de um abençoado desse aí. Eu não consigo imaginar o cara fungando, babando em cima de uma mulher, em cima da minha filha, o cara violentando ela. Eu não consigo imaginar, não quero nem imaginar. Senão faz aflorar os piores sentimentos, como disse o Jader Barbalho, né? É brincadeira, né, gente? Mas hoje é sexta-feira, vamos aí denunciar um filho de uma boa mãe desse aí. E hoje é sexta-feira, que nossa sexta-feira não seja rompida por umas pragas desse aqui. Porque esses praga imundícios tem tudo quanto é lugar e aqui não é diferente. E nós temos que denunciar esse pessoal. Não pode fazer justiça com as próprias mãos.

0: não faça justiça, não bata, não agrida, não dê umas bicas na cabeça, não faça isso. Não faça isso. Porque você passa e é autor. Tá? Porque senão os polícias te prendem. Então não faça isso, pelo amor da galáxia. Tchau, gente. Fique agora com a Guto Rufino, com a Rock 96. Hoje é sexta-feira, é o que importa. O meu amigo Cicinho. Agora o Cicinho está com duas lojas. 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Um abraço aí para o pessoal também da Casa da Esfia, nossos clientes aqui. Muito obrigado a todos. Tchau, gente. Um forte abraço a todos. Tenham todos uma ótima tarde. E um abraço aí, minha amiga Joyce Alves. Já foi o Goró, já foi a Querosene, minha amiga. Tchau, tchau. Obrigado a todos da plataforma TikTok também.
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3: Muito boa tarde para você que tá chegando agora, esse é o Rock 96, eu sou Augusta Rufino e hoje, nessa sexta-feira, dia 18 de setembro, a gente vai curtir muito pop rock aqui na programação da Caçula FM. Sejam muito bem-vindos e pode participar comigo e pedir música no WhatsApp 679-9149-8282. Eu mal dei boa tarde, já chegou aqui o Ani Lobato, Paulo Guimarães, Sérgio Moreno, muito boa tarde, sejam todos muito bem-vindos. Luciano também já chegou por aqui, olha, boa tarde, Guta. Olha, essa sua é maravilhosa, hein? Vai ser no próximo bloco, segura aí, eu adoro essa música também, viu? A gente vai curtir agora uma sequência de rock nacional, pra você que é apaixonado por rock nacional, aumenta o volume. Essa é pra animar sua tarde de sexta-feira, lembrando que é sexta-feira, né? Sextou, abriu a porta do final de semana aí, dia da gente descansar, cuidar de casa, cuidar da vida da gente, aproveitar um pouquinho, né? E a gente vai curtir agora Charlie Brown Jr., o Rapa, Barão Vermelho e Capital Inicial.

Olha só quem chegou por aqui, o Roberto, lá em Itapura. Muito boa tarde, viu? Já tá por aí. Olha só, e o seu pedido tá engatilhado aqui, inclusive, viu? Vai tocar Ana Júlia hoje sim, viu? Pra você que curte Los Hermanos, fica ligadinho. E o pessoal já pediu música aqui também, olha. Já pediram Raul, já pediram Renato Russo. Guilherme Freitas tá por aqui. Um grande abraço, Guilherme, que cortou meu cabelo, ó. Apaixonado, viu, Guilherme? Muito obrigada, eu amei. Gil Kleber também tá por aqui, lá na obra, pediu uma música. Que música é essa, Gil Kleber? Eu não entendi. Manda pra mim aí, novamente. É, Gil Kleber pediu, Paulo Guimarães também fez um pedido aqui, vai rolar também. Olha, muito obrigada a todos pela participação. Adoro sexta-feira por causa disso, viu? Eu adoro sexta porque a participação é em massa. Gosto muito porque o Rock 96 é feito pra vocês, né? Eu adoro quando vocês participam. E é isso aí, a gente vai pro intervalo rapidinho. Voou esse primeiro bloco, né? Intervalo comercial rapidinho. E já já eu tô de volta pra atender todos os pedidos de vocês.

0: Vamos animar essa tarde de sexta. 96,
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0: 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O calorão voltou aqui em Três Lagoas, em 31 graus nessa sexta-feira, 31 graus. Não tem previsão de chuva, a previsão de chuva, segundo o Centec, é zero para hoje. Mas a gente sabe que por conta do El Niño pode haver alguma surpresa e mudança no tempo. A previsão de chuva é para amanhã, sábado, e também para terça-feira. Hoje a promessa é de muito calor, como quem tá na rua já percebeu, né? Só que existe alerta amarelo de tempestade aqui pra nossa região, viu? Então, entre hoje e terça-feira, é possível que nós tenhamos pancada de chuva, mas por hora é só o calor mesmo, sexta-feira e final de semana aí. E a gente vai curtir agora nossa programação, o pedido do nosso ouvinte aqui, o Luciano do Jardim Alvorado, o Lu do Hot Dog, muito famoso, muito conhecido, né? Ele que é roqueirão aqui, olha, faz cada pedido que eu vou te falar, viu? Já pediu Pearl Jam, já pediu pra tocar também Angra, é muito som maneiro, é muito som, eu gosto, gostei das suas pedidas, viu? E agora a gente vai curtir uma que é mais downzinha, mais depressiva, mas os roqueiros curtem, né? Vai ser Audioslave com Like a Stone, e na sequência a gente tem pedido também aqui, olha, de quem pediu pra tocar Plebe Rude... Já até me perdi aqui com tantos pedidos aqui. A gente vai rolar Plebe Rude também aqui na nossa programação. Pedidos nós ouvintes. Mandar um grande abraço pro Ayrton Cerrado, que tá sintonizado. Já mandou um alô por aqui. Pro Ricardinho também, sempre sintonizado. Tem a galera que manda mensagem no Instagram, a galera que manda mensagem no WhatsApp. Tem quem manda mensagem por todos os canais por aqui. A gente não tá com a live no Facebook hoje,

Mas no nosso Facebook, Rádio Caçula TR, a gente também interage com os nossos ouvintes. E vamos largar de conversa fiada? E vamos animar essa tarde de sexta-feira com muito som? Audioslave, Plebe Rude, Los Hermanos, atendendo os nossos ouvintes.

0: Olha só, acabei de receber um vídeo aqui e eu tô encantada, apaixonada. Quem me conhece sabe que eu amo criança. E a Franciele, que já pediu pra gente tocar Linkin Park aqui, fez um pedido aqui também. Olha, essa fez o pedido igual ao do Oni, falou pra tocar. Olha só o que, que a gente vai tocar daqui a pouco, Metallica. E a filhinha dela, que tem um aninho só, a Ana Júlia, tá curtindo a programação e tá dançando e tá batendo cabeça. Tá no bom caminho, viu, Franciele? Franciele, você tá de parabéns com a criação dessa menina, hein? Celso do Paranapungá já chegou por aqui. Ah, tá. Ela curtiu a Ana Júlia, o nome dela é Beatriz. Então tá, agora tá explicado. A Beatriz, de um aninho, filha da Franciele, tá curtindo a nossa programação ali, batendo cabeça, curtindo rock pra caramba. É isso aí, obrigada pelo vídeo, viu? Fiquei encantada. Celso do Paranapungá já chegou por aqui. O Celso, nosso amigo da Defesa Civil, sintonizado com a gente desde que o sol raia até a hora que o sol tá voltando, né? Quase que 24 horas. Quantas horas por dia você dorme, Celso? Conta pra mim. Luciano pediu uma música do Biquíni Cavadão aqui. Biquíni sempre é o mais pedido aqui. Inclusive, esse ano eu fui no show do Biquíni e vou falar pra vocês, viu? É uma das minhas bandas favoritas nacionais. Biquíni Nenhum de Nós, sou apaixonada. E quem mais tá por aqui? O pessoal tá perguntando quem ganhou o sorteio. No nome dos sorteados aqui do Ronda Policial, tem o nome do Seu Mir, viu? Seu Mir aqui, o nome que aparece no sorteado. O pessoal tá perguntando quem ganhou o sorteio do Ronda Policial. Quem mais tá por aqui comigo? Gil Kleber já fez um pedido musical aqui. Tô aguardando ele pedir uma outra música aqui. Fala comigo, Gil. Quem mais tá por aqui? A Nega. Boa tarde, Nega. Tudo bem? Mandando mensagem aqui, participando, acompanhando a programação. Muito obrigada a todos aí pela audiência, viu? Olha só, no Santos Dumont. Quem tá no Santos Dumont? A Edir tá trabalhando. Olha só, tá lá na casa da patroa dela, Luciana, que disse que adora essas músicas. E quem não adora, né? É muito nostálgico. Até pra quem não é roqueiro, pra quem não é fã de pop, com certeza já curtiu muito esse som nos anos 80, 90 e 2000. Gente, intervalo comercial rapidinho. Tô faladeira hoje, né? Sexta-feira, tô animada. A gente volta já já pra atender o pedido aí do Oni, pra atender o pedido da Franciele, do Luciano, do Gil Kleber, de todo mundo. 96,
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2: Caçula 1:47.
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2: Agora é hora de curtir aquele rock pesado, aquele pedido da Franciele e também do Oni. Metallica com Nothing Else Matters na sequência. Tem o pedido também do Lu, que é o Biquíni Cavadão, Tédio.

É isso aí, de volta aqui a nossa programação Rock 96. A gente acabou de curtir aí Sapato 36 do Raul Seixas. Foi um pedido do Gil Kleber, né? Primeira vez que ele me pede essa música, não, viu? Eu também gosto muito. Adolescente rebelde que fui e uma jovem que ainda sou. Essa música faz muito sentido pra mim, viu? Mandar um grande beijo também pra Ana Lelis, curtindo a nossa programação aqui. Ana, que chegou agora. Ana, você tá trabalhando nessa sexta-feira, hein? Não que você não trabalhe muito todos os dias, né? Mas hoje você tava quietinha por muito tempo. Pessoal, sexta-feira, sextou, muita animação por aqui na Caçula FM. Esse é o Rock 96, eu sou Augusta Rufino até às 3 horas. A gente tem muita música pra curtir aqui. Agora é 2 horas. A gente vai pra segunda parte do nosso programa depois do intervalo comercial. E eu volto com umas músicas que são a cara da sexta-feira, viu? Fica aí.

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3: 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Caçula 2 e 4.

E chegou a segunda parte do Rock 96 aqui na Casa Sul FM. Lembrando que de segunda a sexta-feira, das 13 às 15 horas, da 1 às 3 da tarde, eu, Augusta Rufino, tô aqui com você para animar a sua tarde com o melhor do pop e do rock nacional e internacional. Inclusive, falando em início da segunda parte do nosso programa, eu preparei aqui uma sequência de músicas que, na minha opinião, na minha modesta opinião, são a cara da sexta-feira, né? Olha só, a gente tem Queen com Don't Stop Me Now, porque eu não quero que ninguém me pare, principalmente essa noite. Tem The Cure com Friday I'm Love, que é uma música que fala da paixão pela sexta-feira, depois de uma exaustiva semana. E Cyndi Lauper com Girls Just Wanna Have Fun, que tem a cara das meninas que adoram se divertir, né? Então vamos curtir comigo? E se você quiser pedir música e participar, o WhatsApp é o 679-9149-8282. Mandar um grande beijo pra Tânia Conceição, que já chegou por aqui. E daqui a pouco eu vou ouvir seu áudio, minha amiga.

0: É isso aí, de volta com a nossa programação aqui na Caçula FM, seu Rock 96, eu sou Augusta Rufino, e a gente acabou de curtir por aqui Paralamas do Sucesso, Cyndi Lauper, The Cure e Queen, a cara da sexta-feira, essa sonzeira, né? Intervalo rapidinho, já já eu tô de volta, tem muito mais música, e eu vou atender o pedido dos ouvintes aqui, viu? Já volto. 96,
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3: Caçula, 2h23.
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3: De volta aqui aos estúdios. Esse é o Rock 96 e hoje... Hoje eu vou abrir aqui um espaço, porque tem um pedido de um ouvinte aqui, o Gilberto Rodrigues, já mandou mensagem, perguntou se podia pedir uma música, eu disse que com certeza, e ele falou assim, olha, hoje faz 56 anos da morte do artista e guitarrista Jimi Hendrix, eu queria pedir uma música dele, com certeza, viu? Ele pediu música Voodoo Child, e a gente vai relembrar, porque olha só, no dia 18 de setembro, vai completa hoje, né, de 56 anos da partida de um dos maiores nomes da história do rock, mais um dos que morreu aos 27 anos, né, a gente tem essas histórias aí, né, toda essa teoria da conspiração desses artistas, esses cantores famosos aí que morreram aos 27 anos. Há quem diga que eles fizeram um pacto, mas a gente não sabe, então a gente não pode julgar, né, mas a gente só sabe que faz 56 anos que o Jimi Hendrix não deixou e deixou um legado, deixou um som maravilhoso, deixou notas maravilhosas na guitarra e a gente vai curtir agora Voodoo Child.

0: E é isso aí, a gente acaba de curtir aqui na nossa programação Voodoo Child com Jimi Hendrix aí, em celebração aos 56 anos da sua partida. Boa pedida, viu, Gilberto? Obrigada e participa sempre com a gente por aqui, viu? A gente segue nossa programação por aqui. Agora tem um áudio da minha amiga Tânia Conceição, que tá sumidinha, né? Boa tarde, Tânia.
1: Oi, Guta, boa tarde. Ótima tarde pra você, bom trabalho. E eu quero pedir a música do Capital Inicial. Não olhe para trás. Ofereço para você, para todos da rádio aí que gostarem, para mim, para meu marido Genivaldo, e para todos os meus amigos que estiverem na sintonia. Um abraço e um excelente final de semana para você.
0: Um abraço, Tânia. Excelente final de semana para todos nós. É uma excelente sexta-feira. Vamos curtir Capital Inicial, então? E eu já volto com muito mais música.

Sextou e tá passando rapidão o Rock 96 de hoje, né? Intervalo rapidinho, já tô de volta pra última parte e vou atender os últimos pedidos musicais aqui no nosso WhatsApp. Fica ligadinho, fica sintonizado e aumenta o volume pra curtir, pra animar essa tarde de sexta-feira aí, ó. E abrir as portas pro final de semana extremamente animado. Eu volto já!

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5: Caçula 2h44.
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5: Olha só, tô de volta por aqui. Ainda tem pedido musical, mas agora eu vou tocar uma música que foi pedido do Paulo Guimarães, o Paulo que sempre pede os clássicos do rock internacional aqui, e um MPB de vez em quando também, né? Ele pediu uma música do Queen, e essa música é meu hino, é minha bio no Instagram, ela é a música que eu coloco nas minhas fotos, nos stories, no feed. Essa música, ela fala muito sobre como eu enxergo a vida. Ela chama The Show Must Go On, porque o show precisa continuar. Não importa o que estiver acontecendo, não importa a forma que tiver, não dá pra parar, e a gente vai curtir ela agora.

mais uma da série Músicas que me arrepiam até o último fio de cabelo e fazem total sentido pra mim, viu? Na sequência agora, a gente vai ouvir uma música pra você que acha que no rock as músicas mais longas são só November Rain, só Faroeste Caboclo, nananina não. Tem também uma banda que toca músicas, toca e canta, né? Músicas que também são gigantes no tempo, mas olha só, são maravilhosas, né? Letras maravilhosas, inclusive. A gente vai curtir agora um pedido do Gilberto, que falou assim, pra tocar Led Zeppelin, pra rolar um rock and roll aqui na nossa programação, aqui durante a Rock 96. E vai rolar Led Zeppelin, essa música que tem mais de 8 minutos e ela chama Cashmere.

É isso aí, a gente acaba de curtir Led Zeppelin com Kashmir aqui na Rock 96. E antes de encerrar o nosso programa dessa sexta-feira, né? A gente sabe que existem dois hinos que sempre tocam nesse programa, que além de serem músicas muito pedidas aqui, também tá no repertório das minhas músicas favoritas. E a gente vai finalizar o programa. Eu volto antes para me despedir de vocês, desejar uma excelente sexta-feira, um final de semana maravilhoso. Mas antes, a gente vai curtir uma aqui, olha. E atenção, Lu, você que tá acompanhando a programação aí, ó. Luciano, lá do Jardim Alvorada. Tenho certeza que você vai gostar e você já sabe de que música que eu tô falando, né? A gente vai ouvir uma música que ficou muito conhecida na voz de Kate Bush, que é uma música dela, mas ela fez um grande sucesso, né, a nível internacional, na voz do maestro André Matos, né, do Angra. Eu tô falando de Wuthering Heights, vamos curtir agora.

Olha só, eu adorei apresentar esse programa hoje. O Rock 96 foi super animado. Do começo até o fim, da uma até agora, 15 horas, eu não parei de interagir com vocês. Vocês não pararam de pedir música, isso é muito bom. Porque esse programa é feito pra vocês, pra animar o início da tarde de todos vocês que estão aí em casa, no trabalho, que estão dirigindo. Muito obrigada a todos pela participação aqui no WhatsApp. Luciano, Celso, Gilberto, Paulo, Tânia, Ana, Gil Kleber, Franciellen, o Sérgio, a Edir, o Roberto, o Oni, a Nega, olha só, o Guilherme, quanta gente, obrigada, viu? Eu adorei receber cada mensagem, eu adorei colocar cada música, cada pedido musical pra rolar aqui durante a nossa programação, viu? Um grande beijo, uma excelente sexta-feira, um ótimo final de semana e abençoada a todos. Que dê tudo certo, que a gente descanse, que a gente cuide de casa, que a gente aproveite. Quem for trabalhar, que trabalhe, colha bons frutos, né? Um grande abraço, segunda-feira eu tô de volta com o Jornal da Manhã pelas 6h30 e às 13 horas com o Rock 96. Um grande abraço, gente. Fique agora com o Daniel Cowboy, Daniel Santos, aqui na Hora do Cowboy. Tchau!

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Eita, coisa boa demais, estamos chegando a partir de agora. Ótima tarde pra você, maravilhosa sexta-feira, hein? A nossa tão esperada sexta-feira chegou. Quero aqui agradecer você pelo carinho da audiência já, ó. Vai participando com a gente, vai pedindo a moda, vamos ajeitar a moda, hein? Vamos ajeitar a moda. 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

0: Fortaleza, safadão!
1: Estamos demais, hein? Ontem tivemos na festa do folclore, hoje a festa continua. Abração carinhosamente pra vocês, hein? Obrigado pelo carinho a toda a galera que esteve ontem lá, ó. É, que festa linda, que festa maravilhosa, hein? É, hoje não vai ser diferente. Hoje é sexta-feira, eu quero você com a gente por aqui também a partir de agora. Quero você interagindo, quero você pedindo moda, manda beijo, manda abraço. Fica bem à vontade, hein? 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

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Só tá junto com a gente por aqui também na pegada do rodeio. Receba aí o nosso abraço.

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Deixa eu mandar também um abraço especial nosso amigo Ataíde. Alô, Ataíde, um forte abraço pra você. Valeu, meu irmãozinho. Obrigado pelo carinho, toda essa galera vai participando com a gente. Pode pedir modão, hein? Nossa maravilhosa, nossa abençoada sexta-feira. Hoje tem festa do folclore, hein? Chirica também já tá aí, ó. Zóinho pequenininho, pequenininho.

0: Coisa boa demais, essa é a hora do cowboy. Toda essa galera participa com a gente por aqui também nessa tarde maravilhosa. Essa é a nossa 96 Caçula FM, onde quer que esteja. Receba aí o nosso abraço.
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0: 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Fica bem à vontade nessa tarde abençoada, hein? 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

Anderson, a Paulinha também tá com a gente. Alô, Paulinha, forte abraço pra você, todo o pessoal lá do Montanini. Só tá lá na audiência com a gente também nessa maravilhosa, nessa abençoada tarde aí de sexta-feira, hein? Excelente final de semana pra vocês, hein? Obrigado pelo carinho, fica bem à vontade. E poder participar com a gente por aqui também, pede moto.

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Aê, Cezinha, grande Cezinha, tá com a gente por aqui, tá bem na pegada firme e forte. Abração pra você, valeu meu irmãozinho, obrigado pelo carinho. A Tainara também, um forte abraço pra você. Também pra Amanda, também tá com a gente por aqui na pegada do rodeio. Valeu, Amanda, valeu, valeu.

E pra todo o pessoal que tá trabalhando, tá curtindo a gente também, obrigado pelo carinho, Deus abençoe vocês. 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Um forte abraço pra vocês.

0: essa galera, obrigado pelo carinho. Receba, receba aí o nosso abraço.
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0: mandar também um abração carinhosamente a toda a galera lá, ó, pessoal lá do sítio Tatupeba. Também toda a galera, a família Ramírez, tá com a gente por aqui também, alô Júlio César Ramírez, também lá Pratina, Leodoro, Vitor Hugo, todo o pessoal sempre na audiência com a gente por aqui também, viu? Deixa eu mandar também um abração lá pra Tânia, também alô Tânia, abençoada sexta-feira. Também pra Ivonete, também pra Lívia, toda essa galera, obrigado pelo carinho, Deus abençoe cada um de vocês, valeu, tamo junto, é nóis.
1: Fernandes.

Aí, coisa boa demais, tá aí, ó, toda essa galera participando com a gente nesta maravilhosa, essa abençoada tarde pra você que tá aí, ó, trabalhando, pra você que tá descansando, pra você que tá no comércio em Três Lagoas, receba aí o nosso abraço. Mandar também um alôzinho especial da São Paulinho também, né, Paulinho? Paulinho tá mandando um abração especial lá pra Verinha também, lá do Certo Sul, também tá na audiência com a gente, hein? Antenor também tá na audiência, alô Antenor! Essa galera maravilhosa, obrigado pelo carinho, Deus abençoe cada um de vocês. Mandar também um alôzão especial lá pro Zé Carlos, também pra Moralina, hein? Alô Zé, abração carinhosamente pra todos.

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Coisa boa, dá tempo de você participar, hein? Chama nós no WhatsApp aí, ó. Chama nós no WhatsApp, hein? É, nós tá aqui, ó. Pronto pra atender você com todo carinho também. De segunda a sexta-feira, das 15 também até as 18 horas. E no sabadão, hein? Sabadão também a partir do meio-dia. O chicote estrala, o bicho pega, não para não. Vambora! Toda a galera, pessoal que tá na audiência com a gente por aqui também. Alô, Paulinho! Paulinho tá pedindo modão, hein, mexericó? Viu o zap-zap dele aí, ó. O homem tá apavorado, o homem tá apavorado, hein? É. Sextou. Quem tá tomando querosene agora, hein? É. Tenho certeza que tem uns par dele aí, viu? Tem uns par dele tomando querosene, com certeza. É.

0: Mas amor demais, hein? 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
1: Mateuzinho, tá tudo certinho, meu irmãozinho, olha só. Mateuzinho tá bem diretamente lá do bairro Montanini, hein? Pessoal trabalhando lá na área da construção civil. Participando com a gente por aqui também nessa tarde abençoada. Obrigado pelo carinho, tamo junto, é nóis. Tá participando, hein? Vai mandando o seu alô. Pode pedir a sua moto através do nosso WhatsApp, é o 679-9149-8282. Essa é a hora do cowboy. 96 Caçula FM, a gente toca as melhores.

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aniversário lá do Luizão, hein? Grande Luizão. Luizão lá do Jardim Alvorada já mandou seu alô aqui, ó. Alô, Cowboy, toca uma moda pra mim. Hoje eu tô completando 49 anos. Valeu, Luizão. Forte abraço pra você. Parabéns, hein, meu irmãozinho. Parabéns pra você. Felicidades. Que essa data aí, ó, se repita por muitos e muitos anos. Que Deus te abençoe grandemente e que você, ó, consiga realizar todos os seus sonhos, hein? É. Trabalhe aí com a bênção de Deus, com a proteção também do nosso Pai Celestial. E que essa data se repita por muitos e muitos anos. Valeu, Luizão. Vambora de moda. Olha só, a Jéssica também tá com a gente por aqui. Alô, Jéssica. Pediu moda de nós. Ajeita a moda, hein?

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1: Tem muita coisa.
0: Não quero. 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

Você tá entendendo? 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Ó o passo, ó. 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

ver, também Ana Paula, também tá com a gente por aqui, também Ana Paula lá do Jardim Alvorada, ela pede Mother, tá mandando especialmente lá pro maridão, também Luiz Carlos, também Luiz Carlos, abração especial pra toda essa galerinha aí, hein? Deixa eu mandar também alusão também pro Tavinho, também grande Tavinho, ótima tarde pra você também, valeu meu irmãozinho, vambora de modão, é, só tem as melhores, hein, só tem as melhores modas em clima de rodeio, você pede moda aqui na Exagero.

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coisa boa demais. Deixa eu mandar mais uma vez. Abraço especial para o Zé Carlos, também para a Moralina, hein? Alô, Zé. Ótima tarde para você, nossa maravilhosa, nossa abençoada quinta-feira. Quer fazer manutenção na sua bike aí? 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Quer dizer, um abração especial pra você, valeu Zé, forte abraço, alô meu irmãozinho. Vou mandar também um alôzinho especial lá pro Paulinho, tá bem, grande Paulinho, tá na audiência com a gente por aqui, tá bem, uma abençoada tarde pra você, valeu meu irmãozinho, valeu, vambora, vambora. Vou mandar também um alôzinho especial lá pro Jurandir, tá bem, alô Jurandir, como é que você tá meu irmão, tá tudo certinho, tá belezinha? Beleza, vambora. É só pé de modão, tá no jeito a moda, hein, Jericó, tá no jeito a moda. Essa galera pode participar com a gente por aqui também através do nosso WhatsApp 679-9149-8282.

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Deixa eu mandar também um beijão especial lá pra minha mãezona, hein? Alô, mãezona! Alô, minha mãezona, tá lá em Silvira. Todo o pessoal sempre sintonizado com a gente por aqui, também na pegada do rodeio. Alô, mãezona, bonitona. Meu irmão Nenezão, Dirceu, Arceu, toda a família também, obrigado pelo carinho. Meu irmão Denir, também um beijo pra você. Minha irmã Aparecida, também um beijo pra você. Vambora de mais moda, hein? Minha esposa Cidinha, minha filhona Dani, meu netinho Arthur Miguel. Que Deus abençoe cada um de vocês. Também tamo junto, é nóis. É na pegada do rodeio. Tá chegando o final, hein? Tá chegando o final. Aqui o sistema é bruto. Ô Luciana, Luciana, tá bem? Já pediu um modão aí, mexerica, já ajeita modão. Ótima tarde pra você, maravilhosa, abençoada quinta-feira, hein? Pediu um

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A Radioatividade leva até vocês mais um programa da série a série. Dedique uma canção a quem você ama. Eu tenho aqui em minhas mãos uma carta. Uma carta de um ouvinte que nos escreve e assina com um singelo pseudônimo de Mariposa Apaixonada de Guadalupe. Ela nos conta que no dia que seria o dia do dia mais

sido da pequena e pacata cidade de Miracema do Norte. Fugiu, desapareceu, escapé Deus. Oh, lindo Orlando, volte! Onde quer que você se encontre, volte para o seio de sua amada. Ela espera ver aquele caminhão voltando, de faróis baixos e para-choque duro. Agora uma canção, canta pra mim, eu não quero ver você triste assim.

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3: Olá, boa noite.
4: Boa noite para você que nos acompanha em todo